aqui de Abelha, essa voz maravilhosa da Paula Toller, né? Ainda com... A música é linda demais, com os Abóboras Selvagens, né? Aqui de Abelha, os Abóboras Selvagens, como eu quero, que lembrança aqui no seu Conexão. 9:06 agora. O sucesso é aqui. Alô, Beatriz do São Francisco, super ligada com a gente. Alô, boa noite, viu? Obrigado pela sua companhia.

Ever Cedar Rain, Rod Stewart no seu Conexão. Aqui você relembra, aqui você mata saudades. Tem gente que adora. Abraço, viu? Obrigado pela sua companhia. O Nilton da Van também tá com a gente. Alô, Nilton. Abraço, viu? Tá sempre curtindo, né? O Conexão, um abraço. Abraço para o Nilton, todos os motoristas aí do transporte escolar. Que bom que nós estamos juntos. 9:10.

o Jorge Henrique Rodrigo com Maiara e a Maraísa. Vai lá em casa, vai lá em casa hoje. Olha, agora são 9h12, Espacial Sucesso é aqui sempre.

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9: 9:17.
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0: É o seu Conexão, aqui pela sua Espacial FM, a mais ouvida. O sucesso é aqui. Ei, boa noite para você, onde quer que você esteja, né? Que bom que nós estamos juntos. Gostoso, né? Ter a sua audiência. Gostoso ter a sua companhia. Olha, daqui a pouquinho, às 10 horas, tem Moda de Rancho aqui no seu Conexão. Ana Cláudia está chegando com a gente. Um abraço, viu, Ana Cláudia? Obrigado, viu, pela sua audiência. Obrigado e pela sua companhia. Olha, também o Carlinhos está com a gente lá do JK. Alô, Carlinhos, um abraço. Obrigado, viu, pela sua participação também aqui no Conexão. Anderson está chegando com a gente também. Que bom que nós estamos juntos. Soraya, a Soraya do bairro JK. Marilene está lá em Divinópolis, super ligada com a gente também. Alô, Marilene, um abraço para você também. Obrigado, viu, pela sua companhia no Conexão. A Marilene está lá em Divinópolis, né? Obrigado, viu? Também a Sônia, lá do bairro JK, Sônia Silveira, do São José. Olha, também o meu amigo Hugo Lacerda tá com a gente também, tá sempre ouvindo, sempre ouve o Conexão, né, Hugo? Boa noite, Hugo!
1: Ô, Toninho!
0: Opa! Aqui, hein? Beleza?
1: Não.
0: Coisa boa!
1: Você sabe disso!
0: Eu sei.
1: Então as modas.
0: Tá bom.
1: Bom demais.
0: Beleza.
1: Né? Oh, parabéns pelo Conexão. Sempre bom te ouvir na Espacial, hein?
0: Oh, obrigado, viu?
1: Vamos que vamos, meu amigo. E o Brasil? Seu pitaco foi bom, hein?
0: Pois
1: é. Vamos ganhar ou não vamos agora?
0: Vamos ganhar, claro.
1: Noruega, eu acho que vai ser um joguinho chatinho. Vai dar pra fazer uns 3-1, viu?
0: 3-1, o resultado aí, o Hugo já tá dando aí o placar, né? O palpite dele pro jogo Brasil, né? Ah, Brasil e Noruega, o pessoal tá com medo, hein? Tá com medo do Haaland. Hein, dona Joana? A dona Joana sabe soletrar o nome dele direitinho, viu, Hugo? Ela falou que não pode falar, não. Não pode falar no ar, não. 9h20 agora. Olha, o Hugo acha então que é 3-1 pro Brasil, né? De frente aí, frente à Noruega. Meu placar é 2-1, viu, Hugo? O meu 2-1. Mas o importante é o Brasil vencer, né? Importante, né, gente? A vitória do Brasil, o Brasil passar pras quartas de final, né? Esse aí é o mais importante, né? Abraço, Hugo. Obrigado aí pela sua audiência, obrigado pela sua companhia. O Hugo mandou mais um áudio aqui. Eu não ouvi o áudio, não. Acho que eu vou colocar agora, não.
2: Ai, ai, ai.
0: Vou ouvir primeiro. 9h21, boa noite para você que está chegando agora, sintonizando agora aqui no Conexão. Aqui você está em primeiríssimo lugar, sempre. Diego e Vitor Hugo. É um beijo de glicose.

0: É o Diego e o Vitor Hugo aqui no Conexão. Beijo de glicose com a participação do Jorge e do Matheus. Ah, esse é o famoso dois pra lá, dois pra cá. Quem gosta aí desse ritmo, hein, dona Joana? Ah, quem, hein? Ele vai falar agora com a gente, hein? A gente estava comentando, né, sobre o jogo o Brasil e Noruega. O Lacerda acha que vai ser 3-1 para o Brasil, acho que é 2-1. E ele quer dar mais um palpitezinho aqui, né, Hugo?
1: Ô, Toninho, aí eu te faço uma pergunta.
0: Qual pergunta?
1: Né, falei do Brasil aí e tal, tava vendo o jogo de Portugal também com a Croácia.
0: Sei.
1: Você tem medo do Haaland, Toninho?
0: Pois é, depois que... Ele mesmo falou, né, a pronúncia do nome dele certinho, mas não é muito bom abusar não, né, Hugo?
2: Ai, ai, ai.
0: A dona Joana já tá lá fora, ela deu um sorrisinho aqui, já tá lá fora, falou que só de falar esse nome, ela treme, né, dona Joana? Tá lá embaixo já, viu, Hugo? Mas o pessoal tá aí, tá temeroso, né, com o Haaland, né, pelos palpites que a gente tem ouvido. O pessoal tá com medo dele. Eu não sei se é por causa do futebol ou por causa do nome, viu, Hugo? Mas o pessoal tá com medo. Mas realmente é um ótimo jogador. Excelente, né? Ótimo, ele é excelente jogador. Perigosíssimo, né? Fica quietinho, né? O Haaland fica quietinho lá dentro da área. Parece que ele não tá nem vendo o jogo. Mas, de repente, gol. Gol dele, gol de cabeça, né? Gol de tudo quanto é jeito. Daquele jogador perigosíssimo, né? Fica parecendo que tá morto no jogo e de repente muda totalmente o placar, né? Mas tomara que não seja assim aí contra o Brasil, né? 9h25 agora, do Leme ao Pontal, só da Espacial, a mais ouvida. E beleza! O sucesso é aqui sempre!

0: Gustavo Lima Espetinho. Aqui na sua Especial FM, a mais ouvido sucesso é aqui sempre. Olha, um abraço para você que está chegando agora, você que está sintonizando agora. Que bom que a partir de agora, então, você está com a gente.
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0: 9:32.

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1: Tempo bom em Pará de Minas, 18 graus agora. Umidade relativa do ar, 69%. E o vento está fraco, né, gente? 5 quilômetros por hora.
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0: Conexão Espacial FM 9:37 agora. Abraço, viu? Sueli tá com a gente, obrigado pela companhia. Odete, lá do Santos Dumont, alô Odete, boa noite. Olha, o Anderson também tá chegando aqui com a gente no Conexão. Alô Anderson, Anderson lá do bairro JK. Boa noite para você, Adriana do Santos Dumont, também ligadinha. 9:38 agora, a Maria de Lourdes. Maria de Lourdes é lá do Seringueira. Alô, Maria de Lourdes, boa noite.
1: Boa noite, Carlos Leite.
0: Tudo bem?
1: Tô ligadinha no espacial.
0: Que bom, viu?
1: Manda para mim aí na moda de rancho, é com o Milionário José Rico.
0: Milionários é Rico?
1: Mensagem do além.
0: É, aqui sempre. O áudio ficou meio baixinho, né, da Maria de Lourdes, mas deu pra entender legal, né? Um abraço, obrigado, viu, pela sua participação também aqui no Conexão. Carlinhos do JK, um abraço pra você também. Quem mais tá chegando aqui? O Valdir. O Valdir do bairro Santo Antônio. Alô, Valdir, boa noite. Agora 9:38, às 10 horas, moda de rancho. E agora Henrique e o Juliano. Rancorosa.

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2: Espacial FM, agora 9h41, sucesso é aqui sempre. Dana Summer chegando aqui no seu Conexão Bergaus. Boa noite pra você.

Ah, esse balanço aí gostoso, né? Da Donna Summer, Bad Girls. 9h45, Espacial FM, a mais ouvida, o sucesso é aqui. Agora tem mais um intervalo, rapidinho, voltamos já já com muito mais pra você.

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2: 9h46.
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2: 9h46.
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2: 9h48.
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0: Conexão Espacial FM 949 agora. A Beatriz está ligada com a gente. Alô, Beatriz, um abraço, boa noite para você. Pessoal participando aí das promoções do Espacial aí no aplicativo. Abraço, viu, gente? Você que está aí ouvindo Espacial pelo aplicativo. A todos vocês aí. 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O Jailson está com a gente também, um abraço, pessoal de Nova Serrana, boa noite, gente.
1: Ô, Carlos, aí tá eu aqui, o Jailson e a Rafaela e a Sofia e o cachorrinho Bobon.
0: Bobon?
1: Já na Espacial FM. Bom, você semana pra fazer uma de Eros Ramazotti, qualquer uma, tá bom?
0: Eros Ramazotti?
1: Fazer aquela maçãzinha de peito cebolada, preparar a jantinha pra bom, daqui sim. A pouco, dormir pra amanhã e escutar o Igor Araújo, né? Cedo.
0: É, amanhã tá de manhã, né? O Rodrigo Reis tá de férias. Agora, 9h50, o sucesso é aqui. Um abraço para você, onde quer que você esteja, viu? Obrigado aí pela sua audiência, obrigado pela sua companhia. Pessoal lá de Nova Serrana, Jailson, Rafaela e Sofia. Que bom, viu, estar com vocês, ter a audiência, a companhia de vocês aqui no Conexão. Agora, 9h50, Israel e Rodolfo.

Neto, Frederico, clichê aqui no Conexão. 9h56 agora. O sucesso é aqui, Espacial FM. Você que tá chegando, você que tá participando com a gente, abraço pra você. Olha, um abraço pro Mário Lúcio, nosso grande amigo. Alô, Mário, Mário Lúcio, um abraço. Obrigado, viu, pela sua companhia aqui no Conexão. Tá sempre ouvindo a gente, né, Mário Lúcio? Um abraço pra você, obrigado pela sua companhia aqui no Conexão. O Adilson Souza também. É Adilson Souza, um abraço. Que bom que nós estamos juntos também aqui no Conexão. Aqui você está sempre em primeiríssimo lugar. Zezé de Camargo, irmão da Lua, amigo das estrelas.

É o Zezé de Camargo, irmão da Lua, amigo das estrelas. A Cléo tá ouvindo o Conexão, falou que adora, né, essa música, que essa música é linda demais. São 10 horas agora, intervalo. E daqui a pouquinho, depois do intervalo, tem moda de rancho pra você. Boa noite, onde quer que você esteja. Espacial FM, a mais ouvida.

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7: 10:04.
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2: Pois é, em dois jogos já, né, hoje, aí pela Copa do Mundo de 2026. Um já encerrado, outro em andamento, né? O jogo encerrado, Espanha e Áustria. 3-0 aí para Espanha. A Espanha eliminando, então, a Áustria, né, do Mundial de 2026. Portugal e Croácia seguem, estamos com 103 minutos de jogo, 2-2, hein, gente? 2-2, Croácia marcou um gol agora, hein? Ah, empatou, estava perdendo aí por 2-1. O atacante, o Cristiano Ronaldo, ele fez gol contra a Croácia hoje, né? Pela segunda fase do Mundial. Cristiano Ronaldo alcançou mais um feito inédito na sua carreira hoje, ao fazer pela primeira vez um gol em mata-matas de Copa do Mundo. O atacante de Portugal marcou contra a Croácia, agora há pouco, né? Pela segunda fase do Mundial. Então, em andamento, né? 104 minutos aí de jogo. Nossa, hein? Portugal 2, Croácia 2. Já encerrado, então, Espanha 3 e Áustria 0. A Espanha eliminando a Áustria. Então, vamos ver aí esse jogo, né? Entre Portugal e Croácia. Qual hoje vai voltar para casa, hein? Qual o seu palpite, hein? O que você acha? Que Portugal volta ou Croácia volta para casa hoje? Daqui a pouquinho a gente fica sabendo, hein? 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
2: O sucesso é aqui sempre. Olha, confirmando a hora certa para você, agora 10h06. Um abraço, viu? Você que tá chegando, você que tá sintonizando agora na Espacial. Abraço para você. A Maria Aparecida, lá da Vila Ferreira, tá ligada com a gente. Alô, Cida!
3: Boa noite, Carlinhos.
2: Boa noite. Tudo bem?
3: Um abraço, Cida. Gostaria de ouvir a música aí, a Adalberto e Adriano, Noite de Núpcias.
2: Noite de Núpcias.
3: Eu conheci por pessoa muito especial, Andy Vinópolis.
2: Sei.
3: Um abraço pra você, tá? Boa noite.
2: Obrigado.
3: O sucesso é aqui.
2: É aqui sempre. Boa noite, Cida, lá da Vila Ferreira, sempre ligada com a gente. Há também o David Ardley, Dona Vera Lúcia Diniz. Um abraço aí pra vocês, gente. Obrigado pela companhia.

0: Todo mundo, né? Aqui você está em primeiro lugar sempre. Um abraço também para Maria Antônia, está com a gente, do bairro JK, Simone, lá da Vila Ferreira. Chegando então, Moda de Rancho.
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0: Moda de Rancho. E a gente começa então com a famosíssima da Canequinha Esmaltada. Celso e Márcio chegando aqui no Moda de Rancho, aqui no seu Conexão. Ai, essa música é linda, linda, linda. É a vida de fazenda, só pra começar. Boa noite pra você.

0: Essa música faz lembrar, né? De manhã bem cedinho na fazenda, aquele cafezinho gostoso, aquele leite, né? Gostosíssimo, leite bom. E a broinha de fubá, hein? O galo cantando. Ei, coisa boa. É a vida de fazenda, hein? 10 e 11. Espacial FM, a mais ouvida. Você participando com a gente pelo 99974-0105. E a chuvinha gostosa pra esfriar. Espacial FM é a mais ouvida. O sucesso é sempre aqui. Você também pode participar 99974-0105. 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

0: Zezé de Camargo e Luciano. Música linda, linda, linda, em Cara ou Coroa. Alô, um abraço pra Adriana. Adriana Cássia, tá com a gente.
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0: Lá no Cores de Minas, né? Adriana Cássia, no Cores de Minas. Boa noite, 10 e 18. 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

0: música raiz que toca o seu coração vai tocar agora no Moda de Rancho.
1: Dez e vinte e dois.

0: 10h23, para você que está tomando aquele vinho, curtindo a gente, ouvindo o Amado Batista, reclamando a sua ausência no Moda de Rancho. Boa noite para você. 10h23 agora.
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0: Roletas, Amado Batista reclamando a sua ausência. Humberto Ronaldo e Deixa o Tempo, hein? Celso e Márcio, Vida de Fazenda, Genigeno, Celular, Zezé de Camargo e Luciano, Cara ou Coroa, fizeram o Moda de Rancho de hoje.
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0: Só Moda de Rancho. E Moda de Rancho tá de volta amanhã, viu? Amanhã, às 10 horas. Olha, você que fez seu pedido hoje, não ouviu sua música, pode ter certeza que amanhã a sua música vai ser tocada no Moda de Rancho, tá bom? Muito obrigado, viu, pela sua audiência, a sua companhia. Mais um intervalo e voltamos já já com muito mais.
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Conexão Espacial FM, um abraço para você, onde quer que você esteja. Obrigado pela sua audiência, sua companhia, sua participação aqui com a gente. Bruno e o Marrone.

Não, Cristiano Araújo, Maus Bocados, aqui no seu Conexão. Simone Mendes, Direitos Iguais. Bruno Marrone, Beijo de Varanda. 10h39, Espacial FM, o sucesso é aqui, onde quer que você esteja. Obrigado, viu, pela sua audiência. Obrigado, né, pela sua companhia. É quase todo dia.

É o Zé Neto e o Cristiano, é quase, em quase todo dia. Agora 10h42, sucesso é aqui, Espacial FM, chegando último bloco de hoje do Conexão, último bloco de comerciais, hein?

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2: 10h42.
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Ei, você, tá chegando, sintonizando agora. Um abraço para você, obrigado, viu, pela sua audiência, sua companhia, sua participação aqui no Conexão, que é tão importante pra gente, hein? É, você que tá em casa, você que tá aí... você que tá aí na cama, deitadinho aí, deitadinha, curtindo a gente, você que tá no seu trabalho, onde quer que você esteja, obrigado, viu, pela sua audiência, sua companhia no Conexão. Wesley Safadão chegando com o ar-condicionado no 15. Boa noite para você.

Green Friend The Reason aqui no seu Conexão. 10h54 agora. Sucesso é aqui espacial com a Marília Mendonça e Silmeira. 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O sucesso é sempre aqui. Boa noite pra você.

0: Marília Mendonça, Silmeira, aqui no seu Conexão. Alô, moçada, né? Moçada que tá aí em sintonia com a gente. O pessoal aí vindo dos colégios, das faculdades, pessoal das vans. Alô, os motoristas, os alunos, um abraço para vocês. Obrigado, viu, gente, pela audiência. Obrigado pela companhia, né? Aqui no Conexão. 10h57. Ah, que peninha. Conexão tá chegando ao final. Tem mais uma participação. A última, né? A última participação de hoje aqui do Conexão. Alô, boa noite, Agnaldo.
1: Gostaria de ouvir a música de Zezé de Camargo e Luciano, Milosmar, de Frente Fria.
0: Ah, do Zezé de Camargo e Luciano. Vai ficar para amanhã, tá bom, Agnaldo? Agnaldo Martins, obrigado, viu, pela sua audiência. Obrigado pela sua companhia, porque tá terminando a Conexão. Passa rápido, né? Que peninha! Acabou! Mas tem problema não. Amanhã tem mais Conexão para você. Amanhã, a partir de 8 da noite. Mais uma vez, muito obrigado pela sua audiência. Muito obrigado pela sua companhia aqui no Conexão. Olha que você tenha aquela noite gostosa, aquela noite cheinha de coisas boas, né? Isso que eu te desejo. Falando em coisas boas, chegando para você daqui a pouquinho, clássicos da MPB. Forte abraço, gente, e até amanhã. Tchau, tchau. Tchau. Tchau.

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4: 11-2.
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é, gente, chegamos ao final. Foi muito bom estar com vocês no programa de hoje. Agora é hora de nos despedirmos e já deixar marcado um novo encontro. Obrigada pela sua sintonia e até o próximo Clássicos da MPB. Tchau!

0: E assim a gente vai encerrando mais uma edição do Clássicos da MPB. Foi ótimo estar com você. Um prazer enorme poder contar com a sua audiência no programa de hoje. No nosso próximo encontro, tem mais música e emoção. Fiquem todos com Deus e até lá.
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Olá, amigos dos aplicativos que rodam pela cidade. Aquele abraço. Estamos de volta e vem aí mais um bloco cheio de sucessos da nossa MPB.

0: mais um bloco no Clássicos da MPB. Intervalo rápido. E já já tem muito mais música para embalar o seu coração. É rapidinho.
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0: Bem, gente, não tem jeito. Nosso tempo acabou e vamos fechando por hoje o nosso programa. Mas deixamos a promessa de voltar amanhã com mais clássicos inesquecíveis. Obrigado pela sua sintonia. Boas surpresas para você neste dia e até lá. Tchau, tchau.
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5: 11:59.
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8: Está começando a edição do nosso cassete. É hora de recordar e matar saudade. Viajar no tempo com o mundo da música. Anos 70, 80, 90 e alguns dos anos 2000 que já ficaram na saudade. Por aqui, eu, Diego Soares, muito prazer. E bora sim, bora. Começando já a edição de hoje pelo ano de 1997. Will Smith, Getting Jiggy Weighty.

0: Tribalistas no cassete, Já Sei Namorar. A canção foi lançada como o primeiro single do disco do ano de 2002 pela gravadora EMI. Já Sei Namorar recebeu indicações ao Grammy Latino de 2003 nas categorias Gravação do Ano e Melhor Canção Brasileira. A canção integrou o repertório da primeira turnê mundial da banda, a Tribalistas Tour. Antes, conferimos I Am Mine, música da banda norte-americana Pearl Jam, composta pelo vocalista Ed Vedder. I Am Mine foi lançada em 8 de outubro de 2002 como o primeiro single do sétimo álbum do estúdio da banda. O cassete rolou Peninha, que gravou o primeiro compacto em 1972, mas seu primeiro grande sucesso foi Sonhos, que acabamos de conferir, do ano de 1977, incluído na trilha da novela Sem Lenço, Sem Documento, e com milhares de cópias vendidas. Começando o programa de hoje com Will Smith, do ano de 1997. Pausa rápida no cassete e daqui a pouquinho voltamos com mais.
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1: Meia-noite 19.
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4: Estamos de volta e agora tem Engenheiros do Havaí, o Papé Pop.

0: Somo Bros, prometida, música boa, né? Antes, Charlie Brown Jr., proibida pra mim. Conferimos também aqui com o som de Mojo, com Lady. E já depois do intervalo, tô de volta com mais cassete, mais saudade musical. Então, por enquanto, pausa no cassete, eu volto já.
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0: Soulboy com How Deep Is Your Love e antes Kid Abelha, Na Rua, Na Chuva, Na Fazenda e ao Símbolo com No Te Preocupes. Depois do intervalo, o cassete tá de volta.
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0: Meia-noite 58.
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3: De volta, trazendo agora a Rita Lee, O Amor em Pedaços.
4: Em

0: What's Me, antes Jota Quest, Dias Melhores e Frejá, Homem Não Chora. Daqui a pouquinho no nosso cassete tem Nexas.
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2: 1:18.
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0: do ano de 2001, Kelly Key, Cachorrinho. Antes, Titãs, também do ano de 2001, com a música Isso. Sunrise, de Simple Red, do ano de 2003. E conferimos, Banda Carrapicho, Tic Tic Tac. Na verdade, a música é uma toada do Boi Garantido do ano de 1993, composição de Braulino Lima, que ficou mais conhecida quando foi lançada então pelo grupo amazonense Carrapicho, tornando-se o hit número 1 em várias partes do mundo em 1996, chegando a ficar em primeiro lugar nas paradas de diversos países europeus, destacando-se na França, ficando por 3 semanas consecutivas na parada Snap, além de ser certificado com disco de diamante, com quase 1 milhão de singles vendidos, e estando entre os mais bem-sucedidos singles da história daquele país. Naquela época, uma música amazonense fazer sucesso era difícil, e então foi um marco na história. No Brasil, a música foi apresentada pela primeira vez no ano de 1996 em Rede Nacional, no programa Domingo Legal do SBT, sob a apresentação de Augusto Liberato, o Gugu, que convidou o grupo para se apresentar em seu programa após ter ouvido e constatado o sucesso do grupo na Europa, quando viajava em férias. Já já, depois do intervalo, tem mais cassete pra você.
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0: 1h37.
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3: Vamos dar play no Cassete novamente? Kid Abelha agora.

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0: Cassete Matando Saudade, com os principais sucessos do passado. Conferimos aí Lasgo, Alone, ainda Herbert Viana, Se Eu Não Te Amasse Tanto Assim, e Marcelo D2, pode acreditar que amanhã tô de volta com mais uma edição de muita saudade aqui no Cassete. Forte abraço a todos, obrigado pela companhia e até amanhã. Pausa no Cassete e até lá, tchau gente!
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1: 2:18.
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4: Olá, gente! Para você que é amante da boa música de todos os tempos, nós estamos de volta com mais uma nova edição do Back in Time. Eu, Roger Pires, te convido a viajar comigo pelo mundo mágico de grandes sucessos inesquecíveis.

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Você ouviu no Back in Time, Dido, This Land Is Mine, Angel in Blue, The Girls Band, I've Got a Feeling, The Beatles, Frank Sinatra, Fly Me to the Moon. Vamos fazer uma pausa para o intervalo e daqui a pouco estaremos de volta com o Back in Time.

Aqui no Back in Time tocamos Goo Goo Dolls, Iris, Jeff Beck, Angel Eyes, Norah Jones, Don't Know Why, Pearl Jam, Soldier of Love. Intervalo está chegando, mas a gente volta com muito mais. Não saia da sintonia.

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3: 2h57. 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

Eagles de Sad Café, Eric Clapton, Tears in Heaven, The Corrs, All the Love in the World, Shakira, Underneath Your Clothes. Em instantes, o Back in Time está de volta.

Neste bloco ouvimos no Back in Time Vanessa Rangel, Palpite, Yahoo, Caminhos de Sol, Tim Maia, Primavera, Sonífera Ilha, Titãs. Após o intervalo, a gente retorna com mais uma super seleção. Aguarde aí.

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1: 3h36.
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3: Estamos de volta tocando as canções que você gosta de ouvir.

No Back in Time, só as melhores. Ouvimos Roupa Nova, Volta Pra Mim, Roberto Carlos, Se Você Pensa, Secret Agent Man, Johnny Rivers, I Want to Know What Love Is, Mariah Carey. O Back in Time faz mais uma pausa. Não saia da sintonia. O próximo bloco está imperdível.

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No Back in Time, você curtiu Everything I Do It For You, Bryan Adams. Creed, Don't Stop Dancing. Por enquanto, Capital Inicial. Ira e Samuel Rosa, Tarde Vazia. Estamos chegando ao final de mais uma apresentação do Back in Time. Muito obrigado pela sua audiência, pela sua companhia. E a gente se encontra. Um grande abraço.

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1: Olá, amigos da estrada! Tudo bem por aí? Cruzados e cá, tudo bom também? É o Fernando Riquetti, turma, chegando com toda a sua comitiva para mais um Brasil Caminhoneiro, ó. Simbora nós apertar o cinto, soltar o maneco e acelerar o carrão com os dois pés, porque é carga de horário e o programa tá repleto de atrações. Tem moda, tem informações das estradas, prestação de serviço. Então, ó, sem perder tempo, simbora, turma!
2: Quando a gente fala de velocidade na estrada, qual a primeira coisa que vem na tua cabeça, hein? Ah, excesso de velocidade, boa! Mas logo na sequência, né, você fica pensando aí naquele topo, naquela subida, ou então naquela descida de serra, no morrinho, e daí vem a cabeça que a falta de velocidade também faz parte do seu dia a dia. E às vezes, a gente nem lembra que ela também, ó, pode dar multa. Hoje o nosso repórter especial, Francisco Garonci, vai lembrar pra gente esse lado da moeda, a velocidade mínima. Vai daí, Garonci!
3: Turma do Brasil Caminhoneiro, quem vem na estrada tranquilo e de repente vê que vai passar por um radar de fiscalização, normalmente dá uma conferida na velocidade e, por precaução, sempre tira o pé do acelerador e de repente dá até uma freada. Segundo a Polícia Rodoviária Federal, o excesso de velocidade é a principal causa para a emissão de autos de infração nas nossas rodovias. Além de ser a principal infração cometida pelos condutores brasileiros, a velocidade é fator predominante na gravidade dos sinistros de trânsito. O que muita gente não se lembra e talvez até nem saiba é que o mesmo código que estabelece uma punição para quem anda acima da velocidade máxima também estabelece uma penalidade para aqueles que rodam abaixo da velocidade mínima da via. O Código de Trânsito define que transitar com o veículo em velocidade inferior à metade da velocidade máxima da via, retardando ou obstruindo o trânsito, é infração média e 4 pontos na habilitação. Mas deve ter gente se perguntando, eu já vi combinações de veículos de carga que transportam pás eólicas, peças de hidrelétrica, que transitam em velocidade muito inferior. Nesses casos, as autoridades que têm circunscrição sobre a via podem emitir as autorizações especiais de trânsito, ou AETs. Esses documentos permitem que esses tipos especiais de cargas possam ser transportados em velocidade bem inferior, mas definem um horário específico, o acompanhamento e a sinalização que devem ser especiais.
1: E o Francisco Garonci também ouviu um parceiro do trecho sobre esse assunto. É o Marcelo Andrade, da cidade de Onda Verde, interior paulista. Vamos ouvir.
4: A velocidade mínima da via, ela existe. E tem os usuários que muitas das vezes andam abaixo dessa mínima, do qual esse usuário, ele é um forte candidato a gerar um tanto vários acidentes, ou gerar até um acidente com várias vítimas. O cara vem na máxima da via e muitas das vezes não consegue se defender dessa situação. A velocidade, ela é tudo, né? Tanto a máxima quanto a mínima, que é o assunto de hoje, que é muito importante. E a gente frisar também, a gente que é do carro pesado, para orientar o pessoal do carro baixo, o carro mais leve, que eles são responsáveis também pela segurança da via.
3: E a turma, às vezes, vai tentando forçar o limite, né?
4: Tem o ditado dos antigos aí que é o costume do pito que entorta o beiço, né? Então, hoje o cara passa 60, dá certo, passa 70, passa 80 e já não tá podendo, passa 90, quando vê, acontece a tragédia.
3: É isso aí, turma, que não pode andar acima da velocidade máxima, isso todo mundo já sabe. O alerta de hoje vai para aqueles companheiros que vão carregados, pesados mesmo, para o trecho, para que eles nunca rodem abaixo da velocidade mínima da via, muito menos na faixa da esquerda, porque isso coloca em risco a vida de muita gente.
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1: Turma, eu estive na estrada para conversar com os parceiros do trecho. Eu encontrei o Francisco Medeiros, ó, vale a pena ouvir o papo.
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0: Quantos anos é de profissão, Francisco?
6: Rapaz, eu acho que tá com uns 16 anos.
0: Eita nós, hein? Sempre no tiro longo, Francisco?
6: Sempre. Sul, Nordeste, São Paulo.
0: Ô, Francisco, como é que você, quando você começou a dirigir, essa aqui é a pergunta do milhão, como é que você imaginava que seria o caminhoneiro do futuro?
6: Eu pensava que ia dar uma melhor qualidade a quem dirige.
0: É mesmo?
6: É. Pelo que eu tô vendo, não tá dando, não.
0: Não tá, né?
6: Não.
0: Porque a gente sempre fala muito, né, Francisco, por exemplo, de avanço de tecnologia nos caminhões e tal. Mas o que a gente se preocupa é saber se vocês que estão ali, né, que é aquela peça importante entre o volante e o banco, estão recebendo essa devida informação, essa devida qualificação. Porque hoje a questão do custo a gente sabe que tá alto. E se você não souber fazer uma planilha, seja no papel ou seja no aplicativo aqui no telefone celular, fica complicado, não fica não?
6: Tem mais a conta, principalmente quem for autônomo, né? Já como a gente trabalha por empresa, a empresa faz isso pra gente.
0: É mais tranquilo,
6: é,
0: né?
6: É, muito bem. Eu acho que daqui uns 15, 20 anos vai melhorar bastante.
0: Vai melhorar?
6: Vai melhorar. Opa. Só que tem um problema. Os cabecinha branca querendo se encostar, vai faltar mão de obra. E quem tiver no trecho, tiver qualificado, vai ganhar dinheiro.
0: Boa, boa. Telefone celular, você usa essa tecnologia no teu dia a dia para aprender, buscar um conhecimento?
6: Sempre. Às vezes um tempo sobrando, estamos sempre pesquisando alguma coisa.
0: É, né?
6: Salvação da lavoura é o celular hoje em dia.
0: Tá certo. Tecnologia do caminhão está sempre procurando entender direitinho para poder ter o melhor desempenho da máquina?
6: Tem que ler o manual, tem que buscar melhor aproveitar a máquina, né? É sempre assim.
1: Outro parceiro que conversou comigo foi o Johnny Hamilton. Ô Paulinho, roda o papo aí, meu irmão.
0: Quantos anos já de profissão,
7: Faz
0: Johnny?
7: Uns 15 para 17 anos já.
0: É mesmo? Peraí. Costuma sempre fazer esse tiro um pouco mais longo ou só roda ali para aquela região do norte pioneiro do Paraná?
7: Fazemos sul, aqui em Minas Gerais também, São Paulo bastante também.
0: Você é autônomo, né, Johnny?
7: Autônomo.
0: Tá. Quando você começou a tua vida como estradeiro, como motorista, como é que você imaginava o caminhoneiro do futuro?
7: No decorrer do tempo, você vai vendo que as máquinas vão ficando mais... Cada vez mais, vai ter que ter mais estudo, né? Pra poder dirigir um caminhão hoje. Antigamente, o pessoal não tinha muito estudo, então ficava fácil até você dirigir um caminhão. Hoje, a pessoa já tem que ter um pouquinho mais de estudo para poder entender tecnologia. Até tive um amigo meu, ele já é um senhor de idade, tem uns 50 e poucos anos já. Ele pegou um caminhão novo e tava se batendo para subir a serra do lá em Santa Catarina.
0: Santa Catarina?
7: Ele tava parado na beira da pista, eu conheci ele, parei, ajudei. Ele tava com um caminhão automático e ele tava subindo tudo em primeira. Ele não sabia que ele tava com medo de forçar o caminhão e ferver. Então, falta de alguém ensinar, né? Mas um pouquinho de estrutura, né?
0: Você tem esse hábito de anotar lá no caderninho, lá tudo que você gasta lá durante a viagem?
7: Tenho o hábito, sim. Marco tudo, desde um pneu, de uma refeição, tudo. Tudo marcado, tudo certinho, pra você chegar, fechar certinho no final do mês, né?
0: Porque se você não deixa anotado, fica complicado, né?
7: É, se você deixar passar batido, daí chega no final do mês, você vai fazer as continhas, falta alguma coisa.
0: Não é questão de você se privar das coisas, mas depende de você ter um controle para saber até onde você pode chegar.
7: Exatamente.
0: Então, né?
7: É, você tem que ter um controle do que você vai gastar na estrada, né? Às vezes, que nem a gente que tem caminhão, a gente tem que saber se o caminhão tá dando lucro ou não tá, né?
0: Bacana.
7: Como tem mês que fecha a régua certinho, e tem mês que fecha pra baixo, tem mês que fecha pra cima, então
0: tem que ter esse controle,
7: os altos e baixos, né?
0: Tem que ter esse controle, né?
7: Tem que ter.
0: Telefone celular, isso aqui você costuma usar esse aliado aqui, de repente, pra fazer um controle de gasto, usar ela pra buscar um frete, fazer aí o conhecimento de um novo caminho, é a tua ferramenta do dia a dia?
7: É a ferramenta do dia a dia, tem um GPS, tudo que você põe no celular, tudo é o celular hoje, né? A WhatsApp, você imprimir uma folha até pra você, manifesto, coisa arada, tudo se você usa pra isso aí.
0: Então, questão de qualificação, você procura usar, por exemplo, assim, os cursos do SESCENAT, cursos de EAD?
7: Então, assim, não vou te dizer que esteja bem atualizado, mas a gente sempre procura, sempre assistir um vídeo ali, como funciona, às vezes, por exemplo, uma catraca catraca de freio hoje, que eu não preciso se regular igual antigamente.
0: Opa!
7: Tem muita catraca, uma diferente da outra. Então você tá ali procurando um meio de assistindo um vídeo e um passatempo e aprendendo ainda.
0: Legal. As mudanças da lei também é algo importante para você estar sempre ali ligado, né? Agora tem a tabela mínima de frete, tempo de parada, né? São assuntos que vem no dia a dia que você também, você tem que saber por conta isso daí também, né?
7: Tem que saber, né? Se você passar das 11 horas hoje, tudo você tem que controlar, né?
1: Esses foram os parceiros Francisco e Johnny, os dois ligados no futuro. E tem que ser assim.
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1: E agora vamos falar sobre os cegonheiros, motoristas que carregam o sonho de consumo de muita gente, os automóveis. É carga com alto risco de roubo e que exige responsabilidade enorme, porque qualquer dano gera prejuízo alto, além de manobras difíceis, porque o caminhão é longo e alto. O cegonheiro Zubiel já está há 5 anos na cegonha e ele fala dos desafios da profissão.
2: A cegonha, ela é a maior carreta fixa que tem no Brasil. O que eu falo fixa é que ela não dobra no meio, né? Assim, a maior sem ser carga especial, tá, gente? Ela não quebra no meio. Então ela é uma carreta só, que ela é muito comprida. E ela é baixa a barriga, ela é alta na altura e ela é comprida, né? Então, assim, a gente passa muito aperto em questão de entrada de cidade. Então, às vezes a gente vai entrar em alguma cidade, o caminhão não entra. Então a gente tem que estar sempre atento a isso, perguntando aos amigos mais antigos. Graças a Deus, nós se ajudamos, né? É, a maioria dos amigos aí que eu já perguntei me ajudou de verdade. Então ligava, ficava de chamada de vídeo comigo, olha, vira nessa rua, você vai passar depois de tantos sinais, aí você pode encostar o caminhão e descarregar aí, leva os carros. É, não é só dirigir, outra, tem que regular freio, né? Toda viagem, depois de toda viagem longa ou depois de 2 viagens curtas, a gente tem que regular o freio, tem que entrar debaixo da carreta, tem que olhar se as molas não estão trincadas, tem que olhar se a balança não está quebrada, a gente tem que estar conferindo sempre combustível, abre o tanque, bate a lanterna lá dentro, vê se não tem nenhuma borra, porque pode entupir, né? Tem que estar sempre de cima da manutenção do caminhão, porque acontecem pequenas coisinhas que às vezes a gente não percebe, e isso pode trazer um problema muito grande para a gente, né, futuramente.
1: Ô, Zubiel, muito obrigado, viu? Essa é uma área que exige experiência e muita habilidade, mas costuma ter remuneração melhor que o transporte comum, justamente pela responsabilidade envolvida. E uma curiosidade, ó, o nome cegonha vem da semelhança com a ave, a cegonha, aquela que carrega filhotes, assim como o caminhão carrega os carros empilhados.
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1: E vamos de música! Ana Castela!

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2: Construção civil é um dos motores do crescimento do país. Geram empregos e melhorias para todo mundo, até mesmo aí para a turma do trecho. Repare só, parceiro, onde tem um canteiro de obra, sempre tem um caminhão perto. Os números da construção civil no país são impressionantes. A areia é um exemplo. Você sabe quantos metros cúbicos de areia são extraídas por mês na região metropolitana de São Paulo? 1.200.000. E para movimentar uma montanha dessa, são necessários 200 mil truques que atendem à maioria dos canteiros de obra. Mais construções, mais cimento. E com o aumento da procura pelo produto, aumenta também a demanda por pedra e areia. O Marcelo Gilger, de São Paulo, está no puxa da areia desde moleque. O dia começa bem cedo para ele.
3: Começa cedo. A gente acorda geralmente 4 horas, às vezes até antes das 4,
2: viu? E quantas viagens você chega a fazer por dia puxando areia?
3: Ah, se ficar só na areia aqui, faz na margem de 3, 4 viagens por dia, né? Porque tem lugar certo para levar e, entendeu? É pouca areia que os caras recebem lá, né?
2: A lona de cobertura é essencial para evitar que a areia se espalhe pelo caminho e atinja carros, motos ou pedestres. A areia recém-retirada precisa passar por um período de drenagem nos tanques de lavagem para não carregar excesso de água. Isso aumenta o peso bruto e pode gerar multas por excesso de peso na balança.
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1: 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Murilo Rufi.

0: quem? 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
2: Ela trabalha silenciosamente, mas sua importância é enorme. Sem a bateria, o caminhão simplesmente não sai do lugar, fica ancorado. E quando ela falha, o prejuízo pode ser grande para quem vive na estrada. O estradeiro Álvaro deixou o caminhão na oficina para fazer a manutenção nos freios. E na hora de dar partida no bruto, foi surpreendido por ela, a bateria. Vamos ouvir.
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3: Esse caminhão aqui, ó, encostou ontem à noite para poder fazer a manutenção nos freios. Só que o Álvaro foi dar partida agora. E aí, Álvaro? Nada?
4: Não dá nada, bicho. Ó, só o barulhinho, ó. Tem alguma coisa roubando corrente. Pode ser bateria encantando, tem alguma fuga de corrente, alguma coisa que não esteja funcionando, fuga da lanterna, tem alguma coisa. Então tem que avaliar para poder ver. É uma coisa que acontece, coitado do caminhoneiro. Imagine à noite, você para viajar e tem que depender de alguém para poder te ajudar e não tem. Qual o profissional que vai ter à noite para poder te ajudar? Não vai ter. Agora fica nessa situação.
2: É, bateria é campeã em dar rasteira no motorista, fala a verdade. Por isso, é bom ficar atento. Começou em encosta no auto elétrico e faça a revisão.

Fato que é bom acaba rápido, né? Muito obrigado a todos que nos acompanharam nessa semana. 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Tchau, turma, e até segunda-feira!

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0: medo.
1: Alô, alô, alô, alô, meu povo! Bom dia, bom dia, bom dia, bom dia, bom dia pra quem é de bom dia. Olha o Viola Brasil na sua companhia em mais uma manhã. Sextou, sextou, Pará de Minas. Sextou, Centro-Oeste Mineiro. Vamos nós pra mais um dia de labuta. Vamos nós pra mais um Viola Brasil. Essa manhã maravilhosa de sexta-feira que já chega com aquela expectativa de boas novas.
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1: A partir de agora, com as graças de Deus, o nosso regente maior. Cola com Barretola na radiola. É aqui na Espacial FM, de trás do microfone potente da sua Espacial. 105,5. Pará de Minas, Centro-Oeste Mineiro. Acordando, despertando. Em mais uma manhã, que eu tenho certeza absoluta, ela chega com as bênçãos de Deus, nos protegendo, nos guiando, nos iluminando. 5 horas mais 1 minuto, depois do Brasil Caminhoneiro. Você já sabe, né? O nosso amigo caminhoneiro fica sempre na audiência, acompanhando as dicas, acompanhando os modão dos bão, né? E, acima de tudo, a companhia do radião velho de guerra, né? Que é Espacial FM, que não deixa você sozinho, sozinha, jamais. Bom dia, bom dia, bom dia, pra quem é de bom dia. Estamos começando aí essa manhã de sexta-feira, nesse 3 de julho de 2026, já te convidando, já te chamando, para que você faça parte do nosso encontro, que você me ajude a fazer esse programaço de todas as manhãs. A gente chega aqui pegando o restinho da madruga, já abrindo a nossa manhã, não é mesmo? E, acima de tudo, também pensando que o final de semana nós já estamos com um pezão nele, né? Então a gente tem que melhorar a nossa sexta-feira, buscar pensamentos positivos, né? Fugir de confusão, fugir das intempéries da vida, né? Pedir a Papai do Céu que coloque pessoas de bom coração em nosso caminho. É isso que eu desejo para mim, para você, para a família paraminense.
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1: Já amanheceu, meu povão.
3: Sou cantador e tudo nesse mundo vale para que eu cante e possa praticar a minha arte, sapateia as cordas.
1: Que essa sexta-feira seja assim, ó,
3: de cantar,
1: de muita inspiração, acordando pra vida. Cada amanhecer é uma página em branco que a vida nos dá. A gente sabe que o passado, ele não pode ser reescrito, né? Mas o presente é o momento perfeito pra recomeçar, pra gente traçar novas metas e buscar a felicidade nas coisas simples, né, gente? Não se esqueça de encarar as grandes oportunidades de hoje, mas tem que ser assim, ó, com coragem. Isso. Pois cada passo adiante é uma conquista, viu? Obrigado, meu Deus, por mais um dia, mais uma manhã, mais uma chance. A propósito, estamos vivos em mais um dia. E devemos pensar o seguinte: eu acordo hoje, meu Deus, com vigor no corpo, saúde para respirar, determinação no peito para enfrentar mais uma jornada. E a batalha lá fora já começou, né, gente? Mas antes dela, já vencemos a primeira. Levantamos da cama. Que Deus abençoe cada passo, cada pensamento, cada ação, atitude no trabalho. Que Deus nos proteja na estrada, no balcão de trabalho. Você, amigo do campo, que Deus te proteja aí, na comunidade rural, e nos dê força na hora que a gente estiver mais cansado, né? Sabedoria, paz. E vamos pra frente, com força e vigor, meu povão. Amanheceu. Olha o galinho Frederico aí. 5 e 5 no Viola Brasil, 5 e 5. É a hora da coincidência, 5 e 5.
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1: Olha quem chega pra cantar pra gente, já abrindo aqui o viola, hein? Nesse sextou maravilhoso. João Paulo e Daniel. Não espere amanhecer.

paixão desenfreada. João Paulo e Daniel, não espere amanhecer. Eu tô te falando, você tá pensando o quê, hein? Aqui a gente pega pesado, hein? Ô, bruto, aqui o sistema é daquele jeito, meu povão. Olha o reloginho, Barretinho, 5 horas mais 10 minutos, 5 e 10. Despertando a nossa manhã de sexta-feira. Aquele sextou que tá no capricho, né? Aquele sextou de renovação, viu, meu povo? É por isso que a gente te convida para você fazer parte desse nosso encontro. É. Essa energia positiva. E já começa bem cedinho aqui no Viola Brasil. Os nossos amigos retireiros, sitiantes, chacreiros, fazendeiros, os rancheiros. Para você que tá em casa também, tá na sua caminha aí, mas daqui a pouquinho já vai pular da cama, né? Para começar mais um dia de correria. Aquela jornada que é só por Deus, não é isso? Cada um buscando seu lugarzinho ao sol, né? Cada um na sua correria, pedindo a Deus que atenda os nossos anseios acima de tudo, né? Que a gente consiga aí solucionar quaisquer situações. Cada um tem sua bronca para poder resolver, né? Mas a gente tem que encarar os problemas de frente, viu? Eu aprendi muito isso na vida. Porque se você deixa de lado, probleminha vira um problemão. Não é mesmo? Somos mais fortes do que tudo isso que acontece. E a gente tem que ir tirando cada pedrinha que vai aparecendo no cabinho da gente, né? Ai, ai, ai, machucou o dedão aí. Sem querer, você deu uma bicuda, né? Pois é, mas é assim mesmo a vida, né? Às vezes a gente toma uns capotes, fica com aqueles raladão brabo, né? Aí dói, queima. Mas você sabe que vai passar, vai curar. Deus chega a pomadinha, o medicamento certo ali na ferida. Às vezes demora pra fechar também, né? Mas cicatriza. Vai cicatrizar, viu?

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0: Meu amor. Os irmãos Christian Ralph. Onde você for, eu vou, no Viola Brasil, minha gente. Para você que está chegando agora na nossa audiência, muito obrigado pelo carinho, acima de tudo, pelo capricho, né, que você tem pela Rádio Espacial FM.
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0: Alô, rapaziada!
2: Quer ver todo mundo grudado na cintura da moleque.
0: Eita,
2: não deixa ela escapar.
0: Já começar já essa sexta-feira, já grudado na cintura da moleque. Na cintura do moleque. Aí. Esse friozinho que vem pela madruga, hein? Se não tiver um cobertorzinho de orelha, como é que faz? Você tem aí uma costelinha quentinha? Tem? Tem não? Ai, ai, ai. Aí passa esse perrengão, né?
1: Gruda na cintura da mulher.
0: Você garra aí no edredom mesmo?
1: Dançar,
0: é. Gruda pega mais um travesseiro, mais dois.
1: Faz boneca,
0: isso.
1: 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Gruda,
0: 5 horas mais 20 minutos. Os nossos amigos padeiros já começam bem cedo na labuta também, né? É, os padeiros que estão ouvindo aí a nossa programação já vai marcando ponto aqui na audiência, viu, gente? O Jorge Hilton já tá dando bom dia, seu Jorge. A Renata lá do São Pedro, dando um bom dia abençoado, tá ligada. Bom dia abençoado pra você também, Renata. Expedita, também tá na audiência com nós. Muito obrigado pela audiência de vocês aí. Ela tá mandando aqui, ó. Um alô para todos aqui da Rádio Espacial FM, né? Para o Carlos Leite, nosso colega de trabalho, para toda a família, Aparecida, Emanuele, a Jussara, Reinaldo, aqui em Pará de Minas, o Zé do Bar e família lá em Onça de Pitangui, também para Penha e o Antônio Jaguara. Tá pedindo aqui a música para Dejanira e família na Lagoa Branca. O Délio Alves e família aqui em Pará de Minas. Pro Magrelo, Pelezinho, GG e família. Também pra Dona do Carmo e a Dona Leia. Expedita as intenções de oração, hein? A gente já vai puxando. Todo mundo que vai participando com a gente, né? Manda pra gente aí um áudio mais curtinho. Às vezes a pessoa grava um áudio mais de um minuto. Infelizmente, gente, os áudios grandes fica um pouco apertado pra gente estar apresentando no programa, viu? Você gravar um áudio mais curtinho pra gente, aí vai participando durante todo o programa, né? Na hora que vai tendo uma brechinha, a gente vai encaixando mais áudios ali do mesmo ouvinte. Às vezes dá pra trazer um áudio seu, dois, três, né? Tem dia que aperta, tem dia que às vezes não dá pra ir o alô pro ar, é porque muita gente na fila, viu?
3: Barretola, bom dia, Barretola.
0: Fala comigo que eu falo contigo.
3: Valeu, Peleja, tá de fé de novo.
0: Tá de fé de novo.
3: Aí, Peleja.
0: Aí, Peleja.
3: Você manda um alô pra nós aqui, Barretola, que é o Frank Frentias, Cachoeira de Alma. Venceu a noite, né, tive que descansar agora, né?
0: Graças a Deus, papai. Manda
3: um alô pra... Um alô pra, pra minha família lá, Kaique, Isabel e Alice, e a digníssima Marli, como diz o Peleiro. Alô, Barretola.
0: Tá falado, foi tá falado.
3: Na oração. Alô, Barretola, Espacial FM, sucesso é aqui.
0: E onde valeu, você estiver?
3: Barretola.
0: Valeu, seu Franklin, todos os frentistas dos postos de combustíveis, as meninas, os rapazes aí nas lojinhas de conveniências. Nosso abraço.
4: Bom dia, Barretola.
0: Bom dia, bom dia.
4: Manda a música pra nós aí.
0: Chama.
4: Do... Qualquer música de Rick Renner.
0: Aí sim.
4: Tá nós aqui na sofrência.
0: Aqui,
4: trabalhando. Às 4 horas eu tô indo embora, viu?
0: Aí sim, ué.
4: Bom dia.
0: Bom dia pra quem é de bom dia. Fala comigo que eu falo contigo.
5: Bom dia, Barreto.
0: Bom dia.
5: Rádio Espacial. Aqui tô falando, é o Adão de Fortuna. Queria que você rodasse pra mim aquela música com a Jacozinho, Ladrão de Terra. Manda pra todas as meninas bonitas de Pará de Minas, pra Feia e também pra as meninas bonitas da Guarda Soledade. Todos amigos de Fortuna. E de Pará de Minas. E,
0: aô, trem.
5: E também mandar para Anjo Marinho em Sérgio Lagoa. E também para Dejamira também. E também para todos os amigos de Pará de Minas.
0: Olha o Adão aí, ó. Adão, gente da nossa gente. O que você manda mais?
5: Vamos acompanhar, né? Na ó. Minha casa ó. Vai ter baile de barraco. Tem churrasquinho de frango. Também de carne de vaca.
0: Que é isso, Adão? Chama! A Penha tá na Jaguara, tá na audiência com a gente. Bom dia, Penha!
6: Bom dia, Barreto, bom dia, vamos que vamos mexer o doce.
0: Sextou, minha amiga.
6: Você tá chegando na hora certa.
0: Ai, que isso.
6: Beleza, chegava 5h10. Beleza, só andava corrido.
0: Não, chega cedo, porque toca música.
6: Bom dia, Beleza. Deus abençoe o dia de todos vocês, todos nós.
0: Bom dia.
6: Bom dia para todos os ouvintes aí. Todos que estiver ouvindo, bom dia. Espacial FM, o sucesso é aqui.
0: E onde você estiver?
7: Fala, Baiatola.
0: Fala bom comigo.
7: Dia, bom dia. Manda um alô aí pra turma do balé. Uhum. Pelezinho do bronze. O Pelezinho. O motorista lá do BID. Pedrita. O Café Programado. Pimenta Biquinho. E pra galera aí. Maurinho Garrado lá no Dom Bosco. Ô, oh, e que história é essa aí? Da Flor de Lopes. Beleza, sortou essa aí, hein? Anzi pra férias.
0: Coisa triste, hein, rapaz? Ele continua mentiroso, né? Continua mentiroso.
7: Manda um alô lá também pro Dinei, boca aberta.
0: Flor de Lótus, ele não tá enxergando bem, não. Ele não tá enxergando bem. A minha tatu é um dragão, rapaz. É um dragão voraz. Eita, fiança. Eu vou te contar uma historinha, viu? Sapeca o trem! Chegou a sexta-feira.
8: Acima, todo mundo batendo palma, vai! 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
0: Oh, oh, oh. 5h25, sapeca o trem. A Cleuzinha de Divinópolis. Já pulou da cama, Cleusa? Ah, de Vera. Aham. Uhum. Tá debaixo do edredom ainda, só. Ela mandou aqui, bom dia, Barretinho, sextou.
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0: Sapeca.
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0: Bom dia, Barretola. Manda um salve pro Guilherme, Zezinho, Felipe, Isaías, Pedrita, Dinei, Mata Rocha, Vantuil e pro Oswaldinho do BID. Vamos que vamos! Toca pra nós aí, Vida de Fazenda. Um abraço aí pro André, tá na audiência com a gente.
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0: Ai! Pedro Henrique tá aqui comigo também, ó. Tá na audiência com nós. Bom dia, Barretola, bom demais. Aqui é o Pedro Henrique, aqui de Nova Lima. Coloco o meu nome e da minha família na oração. Já tomei o café. Pãozinho, pãozinho com tetega. Ah, que coisa boa. Eu vou pegar um pãozinho com tetega daqui a pouquinho também, viu? Bora ali trabalhar. E aqui em Nova Lima está debaixo de neblina e muito frio. Nossa, imagino, hein? Aquela serração braba, né, irmão? Alô aí pro Andrezinho do Bronze. Boneca cobiçada. Bigode, Sarobinho. Pelezinho 262, BID, Dedezinho CrossFit, abraço. E ele mandou aqui a prova aqui, ó. Mandou a selfie pra nós, né? É, realmente. Tempinho aí tá com serração, né, rapaz? 5h27 no Viola.
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0: César e Paulinho. Eles são da família de Craveiro e Cravinho, né? Obrigado ao homem do campo! Obrigado.

0: Aí são mestres, hein?
1: Vem morrer de trabalhar pra deixar a viúva rica.
0: Aô! Modão dos bons.
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0: João Carreiro e Pardinho.
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0: Viúva rica. Coisa triste, hein? 5h41 agora, 5h41. Ai, meu Deus do céu. Tem cada situação, né, rapaz? É, tem aqueles casos daquelas viúvas que todos os maridos que passou na mão dela morreu depois, só. É, não sabe a causa, né? Mas é, todo mundo olha pelo lado da coincidência. Nossa senhora, todos que passaram. É, teve cinco que passou na mão dela. Você acredita que todos morreram? Aí fica aquela curiosidade, morreu de morte, morrida mesmo? O que que aconteceu? Ai, ai, ai. Ai, ai, ai. Só sabe que morreu. Morreu. 18 minutos para as 6 agora. 5h42. Tem muita gente aí que já vai ralar peito daqui a pouquinho, né? Ah, vamos trabalhar para a grandeza do Brasil. Ziu, ziu, ziu, ziu. Vamos mexer, vamos mexer, vamos mexer o doce aí, turma. Quem tá chegando aqui comigo, já mandando abraços aqui, ó. O seu alô vai pro ar, hein? A Elizabeth tá lá no Recanto da Lagoa. Bom dia, Barreto. Gostaria de ouvir Zezé de Camargo. Bora trabalhar, sou de Pará de Minas. Bora trabalhar, boa relação pra você aí. Viu, Elizabeth? Deus abençoe mais um dia, viu, minha amiga? Vamos lá, né? Aparecida e o Jorge Eduardo lá no Padre Libério, mandando bom dia aqui pra gente, bom dia pra vocês também. O Pimenta já tá na área, trabalhador rural, já dando bom dia, bom dia. Seu Pimenta tá na audiência com a gente também. O Guilherme lá do Grão Pará. Ô Barreto, cuidado com esse povo aí, hein? Esse povo é tudo prosa ruim, hein, Barreto? É, suspeitei desde o princípio. Ô Guilherme, você também eu vou te contar, hein? É, tô te falando. Fala comigo que eu falo.
4: Ô,
0: contigo.
4: Barretinho, manda uma música pra nós aqui no, na lanchonete da Dani, pra mãe da Dani, pro irmão da Dani, para Rosinete, para a Penha, para a família do Délio Alves e para todo mundo do hospital, Reginaldo.
0: Valeu, Reginaldo. Reginaldo. Reginaldo Rossi, bicho. Valeu, Reginaldo. 5h44 agora. Mais um aqui na pontinha do zap. Fala comigo que eu falo contigo.
5: Aô, Felipe. Bom dia, bom dia. Manda um salve. Aô,
0: sou Cleiton.
5: Manda um alô pra toda a rapaziada. E às vezes ela sem esquecer ninguém. Manda um alô pro meu amigo Adrinal, amigo Duro. É. Tá preparando aquela cabeça de porco hoje pra comer mais tarde, depois do abate, né? Tamo junto, parceiro. Vamos que vamos. Vamos pra frente, pra trás, hein, gente? Beleza? Manda uma moto chonada pra ir lá. Um alô pra toda a família Rocha e toda a família Quintiliano aí. Sextou, papai.
0: Sextou, papai. Um sucesso aqui. E onde você estiver, muito obrigado pela companhia indispensável. Aquela companhia, gente, ilustre mesmo de vocês, né? Vamos voltar na década de 90 agora? Essa aí é o nome da produtora do Leonardo, né? Leandro Leonardo, Talismã.

acertando os ponteirinhos. 9 para as 6, agora no Viola. Alô, alô, Pará de Minas. Para você que tá aí nas cidades vizinhas, tá em outro estado, tá ouvindo pela Alexa, manda seu recadinho. 99740-1013.

0: Olha os passarinhos aí pra gente matar a saudade aqui no Viola Brasil. Fio de cabelo. Aí eu vou te falar, viu, rapaz? Essa aí é histórica, né? É um dos hinos da carreira de Chitãozinho Chororó, a propósito, né? Fio de cabelo. Aí que mora o perigo. 5 para 6 agora. O que você tá aprontando? Hã? Conte-me tudo, não me esconda nada. Manda pra cá sua mensagem, seu alô. Manda o seu abraço. Tem alguém aniversariando aí na família? É? Os parentes, conhecidos? 99740105. Capricha aí. Nós vamos chegar na sua participação. Fala comigo que eu falo contigo. Bom dia.
1: Bom dia, bom dia, bom dia, com alegria.
0: Bom dia, dona Ângela.
1: O Barreto coloca a minha família, a família de todos os ouvintes, a sua família.
0: Amém,
1: a família de todos os locutores. E de todos os motoristas, de todos os padeiros, na oração e na oração do poder. O Rodrigo queria ouvir uma música. Gilberto e Gilmar, eu sempre vou lembrar de você. Ofereça a música para todos os ouvintes que estão ouvindo o programa. Rodrigo, ofereça a música para todos os locutores. Ofereça a música para todas as minhas amigas. Obrigado, Barreto. Foi muito prazer conversar com você, Barreto. Bom dia com alegria.
0: Bom dia com alegria, Angela. Muito obrigado pelos oferecimentos aí, minha amiga. Já já tem Padre Reginaldo Manzotti. Tem a oração do poder na sequência, né? Padre Reginaldo Manzotti trazendo aí a bênção para nossa sexta-feira, né? Já já, hein? Bom dia.
1: Bom dia, bom dia. Fala comigo que eu falo contigo.
0: Ei, Rosana. Seja bem-vinda, hein, Rosana. Como é que tá o sextou aí, minha amiga? É? Já começou pulando da cama ou ainda tá fazendo aquele serãozinho aí ainda? Ó, quem mais tá aqui comigo é a Ana Paula, lá do Santos Dumont, né? Ana Paula, bom dia, Barreto. Coloca meu nome e da minha família na oração da manhã. Manda música pra todos. Que Deus abençoe a todos aí. Amém. Que Deus abençoe todos vocês também, né? A Martinha tá aqui, ó. Um dia abençoado para você, Barreto e família, para todos os ouvintes, para o Pelezinho e família. Bora, bora recomeçar mais um presente de Deus para nós, né? Um amanhecer lindo e abençoado. Amém, amém. Para você, para toda a família também, viu, Martinha?
2: Bom dia, Barretola. Bom dia. Bom dia.
0: E aí, Marilene?
2: Sextou, né?
0: Sextou,
2: e esses modão aí tá muito bom.
0: Aú,
2: bom dia,
0: potência.
2: Espacial FM, sucesso aqui, é a Marilene.
0: Bom dia para você aí, Marilene. O Altair Vidraceiro já mandou mensagem de bom dia pra gente aqui. Que nossa mãe nos dê um dia cheio de vitórias. Feliz sexta, ótimo fim de semana. Amém, amém. Para você, para toda a sua família também, viu, Altair? A Carla Gonçalves também tá aqui comigo. Ô, Carla, muito obrigado pela sua mensagem. Oi, Barreto, bom dia. Bora mexer. Manda um abraço para nós da padaria, para os meninos do açougue e para minha amiga Sirlene e para todos aqui no São Pedro. Sextou. Sextou, Carla. Muito obrigado, viu? Pela audiência aí, minha amiga. Fala comigo que eu falo contigo.
3: Bom dia, Barreto. Bom dia. Especial. Daniel Lopes aqui.
0: O que você manda?
3: Coloca minha família aí na oração da manhã. Que nosso dia seja abençoado, sexta-feira. E vocês, todo mundo aí, viu?
0: Amém,
3: bom dia,
0: todos.
3: Bom dia, bom dia. Vamos que vamos. Vamos mexer o doce.
0: Bora, bora. Fala comigo que eu falo contigo.
4: Oi, Barretinho. Bom dia.
0: Olha quem tá por
4: bem?
0: Aqui.
4: Sou a Fernanda Rafaela, do bairro Vila Ferreira. Que todos nós tenhamos uma sexta-feira abençoada, com muita paz e cheia de coisas boas. Depois manda pra mim alguma música de Henrique e Juliano. Um abraço. 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
0: Ah, que gracinha, da nossa amiga Fernanda, Fernandinha, a Nandinha da bicicletinha. Quanto tempo em volta, meu, eu encontro com a Nanda aí nas ruas aí. Ela continua a mesma pessoa, viu, gente? É, continua a mesma pessoa. É, gente boa, adorável, simpaticona. Ei, Nandinha, um abração pra você aí, viu, minha amiga? Que Deus abençoe sua vida, sua família também, tá? Tudo de bom pra você, pra todos os familiares. O cowboy chonado já tá por aqui, fala, seu cowboy.
5: Bom dia, Barreto. Manda uma música aí pra nós, o cowboy, Paulo Vitor, a Pente, Pedita, todo mundo dos caudas aí. Dinossauros, Colônia, Jaguara. Manda um alô aí pra nós e manda um modão aí pra nós. Fala com o Paulo Vitor que a gente acabou o lixo, agora tá lavando com o Raul. Vamos que vamos, chama.
0: Chama. Aí eu dou valor, doutor. Tudo de bom pra vocês aí, os retireiros da tirança de leite. Que Deus abençoe nosso dia. Obrigado, Senhor. Estamos vivos em mais um dia. Obrigado, meu Deus. Padre Reginaldo Manzotti, oração da manhã. Na sequência, oração do poder no viola.

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2: Bom dia, meus irmãos. Primeira sexta-feira do mês, Sagrado Coração de Jesus, eu confio em vós. Primeira sexta-feira do mês, que Deus te dê a graça de consagrar hoje e todo esse mês ao coração dele. Também dia de São Tomé, apóstolo. Em nome do Pai, do Filho e do Espírito Santo. Amém. Senhor Jesus, que dissestes ter vindo para trazer vida em plenitude. Obrigado, Senhor, pelo dom da vida. E no início deste dia te louvo e agradeço, Senhor. Mas nossa vida, Senhor, é marcada com muitos sinais de morte. Por isso, no início desta manhã queremos pedir: livra-nos, Senhor, de toda e qualquer dependência que possamos ter. Livra-nos, Senhor, da dependência do alcoolismo. Livra-nos, Senhor, da dependência do tabagismo. Livra-nos, Senhor, da dependência das drogas. E neste momento, coloque a sua vida, mas o nome de alguém que você sabe que precisa deste livramento, que precisa desta libertação. Senhor, nós colocamos este pedido no início do dia. Afastai para longe de nós e desta pessoa cujo nome rezamos todo perigo de recaída. Reveste, Senhor, com tua armadura. Impede, Senhor, que o mal se instale. Tire a dependência. Tire a compulsão no beber, no fumar, no se drogar. Liberta, Senhor, destas amarras. Senhor Jesus, que tudo pode, cujo poder é infinito, por intercessão de Nossa Senhora, dai-nos a graça desta libertação. E então, Senhor, te glorificaremos. Como fruto deste Pai Nosso, dai-nos um dia de paz, de serenidade e de liberdade interior. Pai Nosso, que estais no céu, santificado seja o vosso nome, venha a nós o vosso reino, seja feita a vossa vontade assim na terra como no céu. O pão nosso de cada dia nos dai hoje, perdoai as nossas ofensas, assim como nós perdoamos a quem nos tem ofendido. E não nos deixeis cair em tentação, mas livrai-nos do mal. Amém. Um dia abençoado para todos.
3: Deus de toda força e poder, dá-me hoje a segurança do teu amor e a certeza de que estás comigo. Peço-te ajuda e proteção para o dia de hoje, porque eu preciso de tua assistência. Eu preciso de tua misericórdia. Tiras de mim o medo que me invade. Tiras de mim a dúvida que me perturba. Esclarece o meu espírito abatido com a luz que iluminou o caminho do teu divino Filho Jesus Cristo aqui na terra. Que eu possa hoje, Senhor, perceber toda a tua grandeza e a tua presença em mim. Sopras o teu espírito dentro de minha alma, para que eu sinta o meu interior fortalecido com a tua presença, minuto por minuto, hora por hora, dia por dia. Que eu sinta hoje a tua voz dentro de mim e ao meu redor. E em minhas decisões eu perceba qual é a tua vontade. Que eu sinta o teu maravilhoso poder através da força da oração. E com esse poder, a minha pessoa seja atingida pelo milagre que pode se realizar ao meu favor, suavizando os meus problemas, acalmando meu espírito e aumentando a minha fé. Não me abandone, Senhor. Fica comigo para que eu não me desespere e nunca te esqueças. levante meu espírito quando encontrares abatido. Ajuda-me a seguir-te sem vacilar e sem olhar para trás. Entrego-te nesse dia toda a minha vida e a vida de toda a minha família. Livra-nos, Senhor. Livra-nos de todo o mal que possa estar nos infringindo. Ainda que seja por milagre, eu sei, Senhor. Eu sei que vais me atender porque me amas e me escutas amorosamente. Desde já, eu te agradeço, meu Deus, meu Pai. E embora eu esteja com minha alma inquieta, eu te suplico, dá-me poder de aceitar, acima de tudo, que se cumpra em mim a tua vontade e não a minha. Amém.
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3: 6:10.
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pra você que tá acordando com a gente. Brigadinho, brigadão pela companhia aí. Já tá tomando moca? Vai fazer um moquinha? É, eu vou tomar um moquinha daqui a pouquinho. Mais uma xicrinha, né? Olha o moca! Chico Rei, Paraná. 6:11, Paraná de Minas. Bom dia, bom dia, bom dia.

0: um degrau na escada. 6:15 agora. Bom dia, Barretola. Peça a oração da manhã para mim, toda a minha família e amigos, e uma ótima sexta-feira para você e toda a família Espacial FM ouvintes. Sextou na Espacial. Bora mexer o doce, patrão. Eu sou Marcelão. Marcelão dos Reis aí, ó. É gente da nossa gente. A Raimunda tá chegando aqui, a Cláudia, a Dani, a Alessandra. Um abraço para as meninas aí. Já mandaram aqui bom dia para nós. Aí, que gracinha das meninas lá. O Cleiton Rios também tá marcando ponto na audiência. Bom dia alegre, abençoado, com muita paz para todos nós. Que tenhamos um fim de semana abençoado. Coloca eu, você, da rádio, todos os meus familiares e amigos na oração de hoje. A intenção está colocada, né? O que vale são as boas intenções sempre, né, gente? Tem um pessoal que vai chegando depois da hora da oração, né? Vamos trazendo aqui seu recado, sua mensagem. Bom dia! Peço orações para os meus filhos, Ricardo, Renata, minhas netas, Cecília, Maria Clara e Ana Luísa. Todos vocês da rádio, obrigada. Bom dia, Conceição Silveira, lá no Bairro das Graças. Bom dia para você também, Conceição. Bom dia, Barretola. O Zé Preguiça tá de férias. Aqui, Zé Preguiça, velho. Ô, gente, vocês perderam o respeito mesmo, né? Ai, ai, ai. O Rodrigo tá de férias. Rodrigueira tá de férias. O Juliano Costa tá aqui. Bom dia. Manda um abraço aí pra Lourdinha e o Vaval, no bairro Jardim das Piteiras. O Wanderson, a Michelle e o Miguel Arcanjo. Quem manda é o Juliano, a Leia e o Miguel Henrique, em Carmópolis de Minas. Está oferecendo oração aqui para todos nós. Hoje é só. Amém. Processo também. Aô! Eu despachei a saudade nas asas do beija-flor. Nós tá chique na rotina. Mais um aqui, ó. O Magno Pintor dando um bom dia alegre para nós. Processo também. Magno. Bom dia, Barretola. Sextou, bebê. O Niltim da Van. Aô, Niltim!
1: Menção tá que nem chiclete. Bom dia, Barretinho. Vamos para mais um dia, né? Nas graças de Deus.
0: Vamos lá, mamãe.
1: Vamos que vamos começar. Abraço para você, para todos os ouvintes, para as meninas superpoderosas, para Lindalva e o Hudson lá em Mancanudos e todos da região.
0: Aí,
1: Elânia, bairro Patafu.
0: Aí, Elânia.
1: Mandar um abraço também para dona Carmen, lá em Cláudio.
0: Ó.
1: A mãe do Rodrigo Reis, né? Nossa querida dona Carmen.
0: Que Deus abençoe ela. Ô, dona Carmen! Um abraço pra senhora.

0: Esse é o Daniel, bom de prosa, bom de viola, bom de cantiga, bom sujeito.
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0: Daniel é bom demais, né? Queridão.
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0: E nesse meio artístico aí, eu vou te falar com você, viu? Tá pra existir um caboclo igual o Daniel, hein?

6 horas mais 23 minutos, 6h23. Pessoal dos sacolões aí já estão na alerta, hein? Ah, já fazendo a reposição das bancas, né? É um dos comércios que vão abrindo as portas mais cedinho e também se preparando, né, mais cedo, né, se antecipando mais cedo. Os nossos amigos da entrega das carnes aí, os caminhoneiros também, estão na rodagem. Um abração para vocês aí, tudo de bom, viu, turma?

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2: Acerte o seu pelo meu, 6:24.

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3: Olho lá fora, olho no clima, minha gente, olha aí a umidade relativa do ar já elevadíssima pela manhã, 84%, né? Tempo claro, 14 graus em Pará de Minas.
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0: Alô, meu povo! Sextou, meu povo! É sextou que fala, né? Fala comigo que eu falo contigo, vai! Bom dia!
1: Barretola!
0: Que é isso?
1: Hora, Barretola! Bom dia, meu querido!
0: Bom dia!
1: Ô, Martinho, bom dia! Obrigadão, viu? Obrigadão, pai. Tá lembrando de nós. Bom dia, Dona Penha. Bom dia, Expedita. Bom dia, Magrelo. Bora, Pancinha. Mexeu doce. Bora que bora. Senador. Sextou, bebê.
0: Sextou. Gostei da energia. Gostei da energia aí. É, rapaz, eu tô te falando. É o Luiz Henrique. Aô, seu Luiz. Chama. A Cristiane tá aqui comigo. Bom dia, Barretola. Toca canequinha esmaltada aí. Cristiane Martins Santana de Macedo, do Santo de Virges, é o nome da mulher. Muito obrigado pela audiência aí. Quem é que tá marcando ponto, hein? Não se esqueça, viu? Não se esqueça de bater ponto aqui no nosso programa, hein? Capricha aí. Fala comigo que eu falo contigo.
2: Ô, Barretola, manda uma música aí pra nós aí, pro Cowboy, pro Zeca. Nosso grande amigo Zeca. Manda um alô aí pra nós aí.
0: Ô, Cowboy.
2: Falou? Fala aí, não, fala aí.
0: Você falou, tá falido. Ô, Cowboy. Ô, Zeca. Tudo de bom pra vocês aí, viu? Sextou ou não sextou, turma? Fala comigo que eu falo contigo.
3: Ô, Dinei, seu vagabundo.
0: Ô, respeito.
3: Só porque o Rodrigo não tá aí, você não participa mais, não, pilantra, cara de pau. Pode voltar a participar, ué.
0: Ô, tá no ar o programa aí.
3: Ô, você acha que o Barretola não vai dar você colher de chá igual o Rodrigo dá? Por isso que você não quer participar mais. Ué, é das lorotas, história, não tem mais não?
0: O Jorge Hilton chamou o Ednei na chincha aí, ó. Falando com você, ó. Nossa senhora, vocês é perigoso. 6:30 agora. 6:30, Cirlei Pinheiro tá aqui comigo, já mandou a selfie do Moquinha. Olha o Moca. Ai, rapaz, o trem tá bonito, hein, Cirlei? Ó, vai chamuscar aquele cafezinho no peito, mandar um sanduba já cedo. Aí eu dou valor, hein? Chama! Quem mais aqui comigo? O Iris. É, tem a internet sem fio, que é o Wireless, né? Ele é o Iris. O Iris tá lá em Limas de Garatinga. O Iris vai falar, ô Barretola, você zoa, eu não reviso aí também. De manhã cedo agora também, eu tô mais ou menos perdido aqui, ué. É o Wireless, não, é o Iris. Iris, seja bem-vindo, viu, Iris? Aí, ó, o nome dele é internacional, né? Internacional, ó, é gringo, é importado. Bom dia com Jesus, bom dia, amém. Aqui é o Felipe Vasconcelos de Limas do Pará. Sextou, bebê. Toca pra nós aí a poeira da estrada. Aú, Felipe. Já quer poeira já? Hã? Poeira com esse frio aí? Quer uma poeirinha? Falar em poeira, hoje eu vou tirar a poeirinha da guela, hein? Hoje eu vou chamuscar um querosene no peito. Você vai destramelar uma também? Vai! Aí, ó. Sextou, né? 6:32 no Viola. Acordando Pará de Minas. Levantando o Centro-Oeste Mineiro.

0: Ai, ai, ai, Chanceler e Montenegro. Eu adoro. São essas duplas mestres, né? Nas letras de duplo sentido, não é mesmo? Que maravilha, rapaz. É uma das duplas que a gente se diverte bastante, né? Chanceler e Montenegro, na programação aqui do Viola Brasil. Todo mundo ligado.
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0: 15 para 7.
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0: 14 para 7.
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0: Informando, 11 para 7.
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0: Quem é de bom dia, meu povo? Olha aí, sextou, minha gente. Como é que tá a sua manhã de sexta-feira aí? Já pulou da cama? Você tá só ameaçando? É? Tá ameaçando? Vai, não vai nada, né? Ih, ai, ai. Tem gente que tá na cozinha de fogão a lenha. Ah, atiçando o foguinho aí? Tá certo. Vamos lá. Tá mais fechadinha aí a cozinha? Então tá aquecendo já um pouquinho, né? Já dá um aquecimentozinho, uma esquentadinha boa. Nessa friagem danada. Ah, aquele vento ventante, com aquele sopro soprante, com aquele uivo uivante. Tá batendo nos ouvidos aí, nas orelhas. Aquele vento gelado. Nossa senhora. Tem que tampar os ouvidinhos aí, né? Principalmente as pessoas que são mais propensas, né? A ter infecção de ouvido, ter dor de ouvido, né? Tem pessoas mais vulneráveis, não é mesmo? Mas todos nós corremos esse risco, aí tem que tomar um cuidado danado. Esse trem fica batendo papo no portão, você acha que você vai só receber ali uma vizinha, né? Uma entrega, e aí quando você assusta, você tá 20 minutos batendo prosa no portão, aquele vento gelado batendo nos ouvidos, isso aí dá hospital, adoece, hein? Cuidado, viu? Tem gente que fica ruim mesmo. 9:07 agora. Oi, bom dia, aqui é a Mari, em Bom Jesus do Oeste. Queria mandar um alô pro Edinho, dizer que a gente tá ligado na programação, pedir uma música do Zezé pra ele. O povo gosta do Mirosmar mesmo, eu tô te falando. Eu achei que era só eu que gostava do Mirosmar. Obrigada, tchau. Principalmente aquelas músicas velhas, né? Eu gosto das antigas. Isso, aquelas cantigas. Do comecinho lá, né? Da carreira. Da época o Zezé namorava Zilu no portão. Você sabe da história, né? O Zezé ficava abraçado com a Zilu namorando ela e olhando pra vizinha. Olhando pra outra. Aê, Mirosmar. Perigoso! 9:07. O Fernando tá aqui comigo. Bom dia, Barretola. Bora tomar um moca. Garrar no trabalho, né? Sextou. Manda música aí pra nós. Um abraço. Valeu, Fernando César. Fala comigo que eu falo contigo. Bom dia.
1: Oi, Barretinho. Bom dia, lindeza. Bom Como é dia. Que vai? Tudo bem?
0: Bem.
1: Manda aí um alô pra mim aqui no Grão-Pará.
0: Agora.
1: Pra toda a minha família. Opa. E amigos lá nos Penhas, pras Poderosas. Pra todas as minhas amigas, aquele abraço. Pra todos vocês aí da Espacial. Beijo, Barretinho. Bom
0: Deus,
1: dia.
0: Com Deus, Rosinete. Bom dia. Tá nervoso?

0: Na época, em 94,1 Espacial FM. Você lembra da época da frequência? A gente fazendo os shows na Giros. A Thaíde Alexandre fizeram muitos shows nas festas da Espacial FM. Eles são gente, da nossa cozinha. Aí, rapaz. Eu lembro deles tomando um cafezinho com nós, comendo aquele pão de queijo, jogando uma prosa fora.
1: Cabeça fria, bota as coisas no lugar.
0: Tá nervoso? Vai pescar, senhor. Isso. Cabeça fria, coloca as coisas no lugar, né? Pra você espairecer um pouquinho. É, com esse tempo de frio, hein? Moiar minhoca na água. Igual o japonês, hein? Moiar minhoca na água. Minhoquinha toda enrugadinha, coitada. Ô, meu Deus.

Bom dia, Barretinho. Bom e abençoado dia para você. Aqui quem fala é a Cleusa, de Nova Serrana. Espacial, o sucesso é aqui, por onde a gente for. Mando uma alusão para Joana, para as meninas poderosas e para todos que estiverem ouvindo. Um abraço, tenha um bom dia, um bom fim de semana. Deus te abençoe.

0: Eduardo Costa, os 10 mandamentos do amor. Aê, musicão do Eduardo.
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0: Gente, 7:02.
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0: Aqui comigo, 7:05.
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0: Chifrência.
1: Comigo, Davi, bom demais.
0: Uai, Leandro, com Danilo e Davi, fofoca do ano. Vamos lá pro nosso aplicativo da Espacial FM pra você se dar muito bem. É muita gente ligada na gente, ganhando aí, ó, as melhores promoções do Rádio Mineiro, né? E você pode ser o próximo, pode ser a próxima de mais uma rodada da sua Espacial FM. Quem avisa, amigo, é, hein? Já tô te chamando, não deixa pro minutinho, não. Não, não deixa, não, de forma alguma, viu? Não deixa. Quero que você tenha essa sexta-feira repleta de notícias boas, viu? Que seja uma sexta-feira, acima de tudo, vitoriosa, né? Aquela sexta-feira grandiosa. Vamos pedir, Papai do Céu, motivação pros nossos corações? Vamos? Cada amanhecer é uma tela em branco e uma nova oportunidade de transformação, minha gente. Vamos escrever uma história diferente. Isso. Diferente daquelas que, na maioria das vezes, as pessoas dizem que é a sua história ou querem que seja a sua história, né? Às vezes a pessoa dá pitaco na vida da gente, quer que a vida da gente seja completamente diferente do que Deus quer pra gente, né? E como eu sempre digo, não sabemos na dica de nada do amanhã. Quem dirá daqui a alguns minutinhos, não é? Vamos pra cima com coragem, com determinação, com fé. E aí sim a gente vai alcançar as grandes realizações que a gente tanto sonha, né? Não caia em qualquer balelazinha por aí não, viu? É, o que mais tem por aí é balela, né? Gente falando isso, falando aquilo. Aí você olha para um lado, tem gente só criticando. Olha para o outro, tem gente só te diminuindo, te jogando para baixo, né? Para ajudar mesmo, você já viu, né? Para ajudar, cadê? Não aparece, né? É mais ou menos por aí. Sabe aquela charge que tem um desenho que mostra a pessoa apontando o dedo para outra com os defeitos dela? Aí na hora que ele mostra apontando o dedo assim, ó, o indicador, aí tem os outros três todos virando para a direção do seu peito, né? Quando você faz aquele gesto de tá apontando o dedo para alguém, né? Tá apontando ali o dedo, ó, o indicador aí. Só que voltando para você, tem os outros três dedinhos aqui que vai tá apontando para sua direção. Né? Então, antes de apontar o defeito dos outros, limpe o seu dedo primeiro. É mais ou menos por aí. 7:11 agora. A turminha do comércio, os nossos amigos padeiros. Um abraço para vocês aí das padarias, lanchonetes, confeitarias. Nas lojas de conveniências também. Aquele salgadinho fritinho na hora. Ai, ai, ai. Aquela estufa lotada, né? De delícias. Tem gente que já vai pegar um empadão daqui a pouquinho, você acredita? É? Pegar aquele empadão. Aí, que é copão de suco. Né? Ou de repente vai tomar um moca. Aí o moquinha cai bem, né? Pra dar uma esquentada no peito. Hein? Você gosta de um cafezinho com leite? É? Você vai de expresso ou vai de cappuccino? Pessoal da roça aí tomando aquele leitão, rapaz, com aquela nata. Eu vou te falar, viu? Pra dar uma encorajada, né, gente? Pra ver se ajuda a dar um empurrãozinho, né? Pra animar mais um pouquinho. Mas é isso aí. Tem muita gente que já mandou selfie aqui tomando café, ó. Desde o comecinho do programa, né? Mandando a selfie aqui pra gente. Dá água na boca mesmo, viu? 7:12. Olha o Evandro Júnior aí.

0: Felipe Rodrigo, aqui no Viola Brasil, cantando pra gente. Só ignora, hein? Aí, ó. Só ignora. 7h17 agora. Bora mexer o doce? Como é que tá o batidão da lata aí? Já começou tinindo, né? Que bacana, maravilha. O Evandro Júnior cantou pra gente com o Diego e Vitor Hugo, Cai na Sua Lábia. Juan e Leandro com Danilo e Davi, Fofoca do Ano. Ô, pô, fofoqueiro.
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0: 7h18.

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2: Olha que manhãzinha gostosinha de sextou, hein, meu povo? 15 graus agora, registrando nossos termômetros aqui na Major Manuel Antônio. 15 graus em Pará de Minas.
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2: Informando, 7:20.
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2: 7:21.
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2: Tamo de volta no Viola Brasil, meu povão bom. Todo mundo na número 1. Falamos diretamente aqui da Major Manuel Antônio 208, segundo piso do Predim, da sua Espacial FM. Tá todo mundo ligadinho no Barretim. A nossa amiga Betinha tá lá em Pequi. Ela tá na audiência máxima da número 1. Quero agradecer aí a participação de todos que estão chegando na rapinha final do tacho também, né? É, tem muita gente que tá acordando agora. Ô, gente, vocês estão acordando muito tarde, não tá não? É? Eu já tô madrugando, né, de hoje. Eu fui lá no galinheiro e cutuquei o galo, derrubei ele. É, o galinho Frederico. Eu cutuquei ele aí, pra ele cantar. É, pois é, né? Tem muita gente aí que já foi no galinheiro e derrubou o galinho também. Alô, meu filho, vou cantar. Já raiou o dia. Já começou o dia novo, meu filho. Você tá dormindo. Vamos lá. Tem gente que tá acordando agora, ó. A Maria das Dores, lá de Nova Serrana, tá na audiência aqui. Bom dia, Barretinho. É bom ter você enquanto o Reis descansa. Pra mim foi tão bom ouvir tudo isso que você disse agora. Ah, tá. Foi no bloco anterior, né? É, nós vamos trazendo umas palavras do coração aqui, né, Maria das Dores? Aí, minha filha, eu vou te contar, viu? Cada dia Deus usa a gente de uma forma diferente, né, Maria? Muito obrigado, viu, minha amiga? Vou falar nisso, o Cláudio Henrique do Belvedere mandou uma mensagem mais cedo aqui pedindo o pensamento positivo do Revista Show. Ô Cláudio, você não pode esperar eu chegar meio-dia, não, Zé? Meio-dia, papai. Ai, ai, ai, eu brinquei com ele, falei, não, meu filho, pode deixar que eu vou copiar e vou colar pra você aqui agora. É, o pensamento positivo de ontem, ele estava salvo. Muita gente recebe durante todo o programa, mas tem gente que às vezes fica sem receber também, né? É uma circunstância, né, gente? Não que a gente queira, vai movimentando o programa, a gente vai colando para todo mundo lá. Aí às vezes chega no finalzinho do programa, não dá tempo mais, tem que apagar todas as mensagens, né? Aí chega o próximo locutor, né? Nesse caso, após o Revista, aí vem o Igor Araújo comandando o sertanejo bom demais. Aí todo locutor, quando sai, ele limpa as mensagens, né? Pra já vir as novas mensagens de participações para aquele próximo programa. Sacumé! Aí ontem eu apaguei as mensagens que restaram no final, mas ficaram sem receber o pensamento. Aí a pessoa, quando lembra, a gente vai pedindo, a gente copia e cola. Copia e cola, Barretola. 7h25 agora. A Betinha tá na audiência com nós.
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2: Ô, oh, meu Deus. Ô, oh, Betinha. Daqui a pouquinho, horário comercial, você dá uma ligadinha aqui na Espacial, viu? 3236-0105, que a nossa equipe vai te auxiliar, tá? Pra você fazer o recadastro, né? Aí, ó. Fazer o recadastro. Não pode ficar, gente, sem ter o cadastro no aplicativo, não, senão você perde. As promoções boas, tudo. Da rádio que te dá aí as melhores promoções, os melhores prêmios, né? Na Espacial FM. Inclusive, eu vou dar uma olhadinha aqui. Não sei se vai aparecer para mim agora. Eu creio que não. Mas é. Eu já tô aqui cismado, rapaz. Tô cismado aqui, você quer ver só? É. Hoje não. É, eu tô conferindo as datas aqui. Tô conferindo as datas aqui. Pois é. Não, hoje sim, ué. Hoje sim. Hoje no Super Sucesso, daqui a pouquinho às 9 da matina, né? Tem Sextou na Espacial FM, ué. Graninha. Eu tava já com isso aqui na minha cabeça. Falei, gente, tá faltando alguma coisa aqui que eu tenho que falar. R$300. Trezentão na mão pra você. Você vai deixar pra entrar depois? Claro que não, né? Já vai lá agora. O aplicativo da Espacial FM. R$300. Trezentão na mão, Barretão. Alô, meu povo. Aê, rapaz. Quando a gente coloca um dinheiro no bolso, a gente até firma o corpo, né? Você firma o pelo, não firma? Nossa senhora. Aí já muda, R$300. Hoje já vai dar um calço bom aí, não vai? Fala comigo que eu falo contigo.
11: Barreto, bom dia.
2: Bom dia.
11: É o Wesley.
2: Ô, Wesley. Sim,
11: o Xaninho pegou férias já, né?
2: De novo.
11: Posta. O Xaninho também pega férias 24 horas também. Não todo vi. Dia tá de férias, né?
2: É licença maternidade. Não, licença maternidade não. Licença eternidade. É, ué. Nunca vi. Eu não sei como é que ele consegue isso. Vou ver se eu pego essa senha aqui da firma, né? Ver se eu consigo pegar essa senha. Tem 20. Só aqui na Espacial, eu já vou pra 23, 22, 24. Não, acho que 22. 22 anos, só aqui na rádio. Eu não consegui pegar essa senha até hoje. Consegui não. Fala assim, ô, gente, que injustiça. Oi, Barretinho. Bom dia. Ótima sexta-feira e um excelente e abençoado final de semana. A Bete do Balaio. Olha lá ela lá, ó. A Bete do Balaio. Ei, Bete, você também é outra que tem que ganhar uma multa bem sargada, viu? Sumiu do revista, não grava mais áudio, não fala mais com nós, abandonou todo mundo. Não, deixa vocês comigo que vocês vão ver. Eu pego vocês tudo na curva. 7h28 agora.
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1: Oi, Shirley. A Shirley mandou um áudio aqui, mas eu creio que seja um áudio errado, não é pra nós não, né? Mesmo assim, eu agradeço aí sua audiência, viu, minha amiga Shirley? Shirley de Torneiros, né? Ligadinha com nós. Agora 7h32. A Betinha tá lá em Pequi também. Ela mandou aqui, canta, Mirosmar. Bom dia, Barretinho. Bom dia, Betinha.

0: Bruno e Barreto, procura-se a dona da Texana 37, aqui no Revista Show, aliás, no Viola Brasil.
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0: Força do hábito, né? 7h37 no Viola.
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0: 19 para as 8.
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0: Tá na hora do Barretola Casca Fora, tá chegando o timão da informação, é a seleção da notícia. Na sequência, JC Notícias, na sua companhia, te informando do jeito que você gosta de ficar bem informado, informada, né? A gente se encontra daqui a pouquinho ao meio-dia, hein? Com Revista Show, sempre com as graças de Deus, o nosso regente maior.

0: É 7h50 em Pará de Minas.
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0: SAMU reverte parada cardiorrespiratória em ação rápida e integrada, salvando paciente em Pará de Minas.
2: Dupla é presa após furtar picanha em supermercado de Pará de Minas.
0: PRF recupera veículo furtado e prende suspeito durante fiscalização na BR-262.
2: Polícia Militar apreende adolescente por tráfico e localiza grande quantidade de drogas.
0: Homem é morto a tiros em Itaúna.
2: E ainda hoje, campanha mobiliza doações para aquecer pets durante o inverno aqui em Pará de Minas.
0: Hospital Nossa Senhora da Conceição realiza procedimento inédito e raro aqui em Pará de Minas.
2: E sextou, é dia de conferir as opções para curtir o fim de semana. Hoje é dia de agenda cultural.
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0: Agora são 7h52, 16 graus é a temperatura de momento em Pará de Minas. Está no ar a edição desta sexta-feira. Hoje é 3 de julho de 2026 e na apresentação de Hugo Lacerda.
2: E da Júlia Mendonça, chegou o momento de ficar muito bem informado aqui nas ondas da 105.5, sempre conectado no nosso
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0: E hoje é comemorado o dia de São Tomé, o apóstolo.
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0: E olha só, sexta-feira todo mundo quer saber como ficam as condições climáticas, né? Final de semana chegando, tem jogo da seleção brasileira. Mas antes de falar, Júlia, que não vai chover, eu vou te dar bom dia.
2: Vai chover gols, Hugo, se Deus
0: Domingão,
2: quiser.
0: Domingão, tomara, né? Mas do Brasil, por favor,
2: por bom favor. Dia. Bom dia, Hugo, bom dia a todos os ouvintes.
0: Vamos então conferir como ficam as condições do tempo. Abrindo o jornal de forma diferente nesta sexta-feira para falar que a sexta será de sol. Clima seco continua, com ventos de fraco a moderado. Olha só, não há previsão de chuva para a nossa região nesta sexta e nem no final de semana, mas o frio continua dando as caras para a de Minas. Tem mínima de 12, máxima de 26, Maravilhas mínima também de 12, máxima de 28. São José da Varginha, a variação fica entre 13 e 27 graus e Belo Horizonte, a mínima é de 13 e a máxima de 26 graus.
2: E olha só, Hugo, por falar em clima, as baixas temperaturas do inverno não afetam apenas as pessoas. Para cães e gatos, especialmente os que vivem em abrigos ou foram resgatados das ruas, o frio também representa um risco à saúde e ao bem-estar.
0: E pensando nisso e com o objetivo de mobilizar a população, a OAB de Minas Gerais lançou a campanha Toda Vida Importa. Aqueça seu coração e algasalhe o seu pet. A iniciativa foi estendida para diversos municípios do estado e chegou aqui em Pará de Minas para beneficiar o Centro de Controle Populacional, além de abrigos e protetores independentes.
2: A advogada e presidente da Comissão Municipal de Direito dos Animais da OAB, a Dariane de Paula Barros, explica os desafios desta época do ano e destaca a importância da participação da comunidade para amenizar essa realidade.
4: No inverno, o principal desafio que os animais enfrentam é a luta pela sobrevivência. Justamente por não ter um abrigo e uma proteção contra o frio adequada. No inverno, eles ficam mais suscetíveis a desenvolverem doenças, como a cinomose, a pneumonia. Têm mais dificuldade de encontrar água e alimento. Falta de abrigo seguro, né? A busca por um local seco, protegido do vento. Eles nem sempre encontram, e também tem a questão da sobrecarga dos protetores, que nessa época do ano é a época que mais aumenta abandono de animais, principalmente animais doentes. Muitas vezes o dono é irresponsável, quando o animal adoece ele abandona esse animal, e devido também ao grande número de animais tutelados nos abrigos, os protetores não conseguem sozinhos, né, com os seus próprios rendimentos financeiros, comprar roupinha, cobertor, tapete, lona, para proteger todos esses pets.
0: Olha, podem ser doados cobertores, casinhas, lonas, tapetes e roupas. Vale lembrar que todo o material arrecadado será encaminhado ao gestor do CCP, responsável por organizar a distribuição entre os locais atendidos.
2: E além disso, segundo a advogada, colaborar com a iniciativa vai além das doações. Pequenas atitudes no dia a dia também fazem a diferença para garantir mais proteção e conforto aos animais.
4: As pessoas podem nos ajudar da seguinte forma: divulgando os pedidos de adoção dos protetores independentes, das ONGs, fornecendo lar temporário para aquele animalzinho que está na situação de rua até que apareça um adotante responsável para ele. As pessoas também podem colocar água e ração na porta da sua casa para os animais que vivem em situação de rua, porque um animal bem alimentado ele é menos propenso a desenvolver doenças. E agora no inverno é a época mais crítica tanto para as pessoas quanto para os animais em situação de rua. Elas podem também nos ajudar divulgando a nossa campanha Algazalhe um Pet.
0: E olha só, a campanha segue até o dia 31 deste mês e as doações podem ser entregues na sede da OAB aqui em Pará de Minas, que fica localizada no edifício Serra das Piteiras, na rua Francisco Salles. O número é 119, no 12º andar, no centro, ou diretamente com qualquer integrante da Comissão de Direitos dos Animais.
2: Intervalo chegando na programação e a seguir, Hospital de Pará de Minas realiza procedimento inédito e raro aqui no município.
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0: Sempre muito bem informado aqui na Espacial FM, vamos falar de saúde, porque uma doença considerada responsável por uma das dores mais intensas da medicina agora pode ser tratada aqui em Pará de Minas com uma técnica inédita no Hospital Nossa Senhora da Conceição. Quem traz todos os detalhes para a gente é a repórter Sara Faria. Bom dia, Sara.
9: Bom dia, Júlia. Bom dia, Hugo. É isso mesmo. A neuralgia do trigêmeo é uma doença que provoca dores intensas e repentinas no rosto, muitas vezes desencadeadas por ações simples do dia a dia, como falar, mastigar ou até mesmo tocar a pele. Em casos mais graves, os medicamentos deixam de fazer efeito e a dor passa a comprometer diretamente a qualidade de vida dos pacientes. Foi justamente para oferecer uma nova alternativa de tratamento que o Hospital Nossa Senhora da Conceição, aqui em Pará de Minas, realizou pela primeira vez uma rizotomia percutânea com balão. Procedimento considerado raro e de alta complexidade na área da neurocirurgia. A técnica é minimamente invasiva e consiste na introdução de um catéter com um pequeno balão até o ganglio do nervo trigêmeo, proporcionando assim um alívio significativo da dor com recuperação mais rápida e menor agressão cirúrgica em comparação com outros procedimentos. A cirurgia foi coordenada pelo neurocirurgião Dr. Bernardo Kelfer em conjunto com o Dr. Vinícius Rivelli e representa um importante avanço para o município, além de também evitar que pacientes da região precisem ser encaminhados para centros maiores em busca desse tipo de tratamento, ampliando o acesso a uma tecnologia que ainda está disponível em poucos serviços de saúde do país. Reportagem Sara Faria.
0: Tá aí uma notícia boa, a gente inclusive acabou de postar essa informação no @espacialfm para você poder inclusive ver uma das imagens desse procedimento cirúrgico. Que notícia boa, é bom saber que a saúde para de Minas está evoluindo para ajudar as pessoas.
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2: Agora são 8h01 aqui nas ondas da 105 e é momento de conferir as manchetes. Jornal O Globo, auditoria identifica fantasmas em todos os 77 órgãos do governo do Rio. Folha de São Paulo, seleção não precisa de um craque, a torcida sim, afirma Ancelotti. O Estado de São Paulo, Igreja Católica oficializa excomunhão e primeiro cisma do século XXI. Estado de Minas, morte de casal, primo que indicou diarista suspeita que também foi dopado. E jornal O Tempo, frieza, premeditação e foco em Mega Hair. Criminóloga analisa o perfil de Paola por morte de idosos.
0: 8h02, vamos falar do FIES, porque as inscrições gratuitas para o processo do Fundo de Financiamento Estudantil, o FIES, do segundo semestre deste ano, estarão abertas entre os dias 14 e 17 deste mês de julho. O processo deverá ser feito exclusivamente pela internet, na parte do FIES no Portal Único de Acesso ao Ensino Superior.
2: E o FIES financia a graduação de estudantes matriculados em cursos presenciais não gratuitos em faculdades privadas e com avaliação positiva no Sistema Nacional de Avaliação de Educação Superior do MEC.
0: Prioritariamente, o programa vai beneficiar estudantes que não tenham concluído o ensino superior e não tenham sido beneficiados pelo financiamento estudantil.
2: 8h03, intervalo chegando aqui na programação e a seguir é momento de agenda cultural na Espacial FM. Não sai daí que a gente volta já.
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0: Oi, 8h05. Hoje o jornal começou falando da previsão do tempo, não vai chover, então uma ótima notícia para quem quer curtir o final de semana. Por isso a Sara Faria novamente volta aqui no Jornal da Cidade para poder trazer desta vez as opções de agenda cultural. E Sarinha, tem opção boa para de manhã, de tarde e de noite nesse final de semana, né?
9: Bom dia, Hugo. Eu fui cobrada aqui assim que eu entrei aqui no estúdio.
0: Por que vocês vão dar bom dia primeiro pra Júlia? Não dá pra mim. Não, eu quero saber isso aí. Qual que é a discriminação contra a minha pessoa? Já tá a última vez, ela falou que eu converso fiado, né? E eu nem ia falar isso no ar, viu, Júlia? Depois a culpa é minha.
9: Geralmente eu começo pelas damas, mas bom dia, Hugo.
0: Bom dia,
9: Sara. Igor. Bom dia, Júlia.
15: Bom dia,
9: e bom dia
15: Sara.
9: Aí pra todos os nossos
0: tá animadinha
9: ouvintes.
0: Hoje.
9: Vou curtir bastante, né, o final de semana. Bom, o primeiro fim de semana de julho chegou e vem recheado de atrações. Tem esportes, festival gastronômico e muita música boa. Então vamos conferir o que vai movimentar para de Minas nesses dias. Nessa sexta-feira, o Sonora Club recebe Ailton e Alan. No Bar do Tico, a atração é Bel Black. O de Panas entra no clima do circuito de Panas Blues com David Tanganelli. O Bar do Rodrigo recebe Claudinho Oliveira. Na Giros acontece o Arraiado no Boteco com Lucas Barros e DJ Michel Frank. O Quintal Bar promove o Dia de Rock com Samuel Lemos. O Centro Literário Pedro Nestor realiza a 8ª edição do Embalos do Centro Literário com a banda Os Ectópicos. E como já noticiamos aqui no JC Notícias, o segundo Festival de Biscoito e do Queijo segue agora na Escola Municipal de Artes e Ofícios SICA e no Museu Histórico de Pará de Minas, com oficinas de produção de biscoito. No sábado, Bariri recebe o terceiro dia de Festival do Biscoito e do Queijo, com intervenções circenses, 33 expositores, workshop e shows de João Chaves, Robson Mendes, Hélio Rashid e Trio Lampião. No Bar do Rodrigo, quem sobe ao palco é Luiz Fernando. Também acontece o evento Pedale por uma Causa com Masterclass especial no ciclismo indoor. No De Panas, a música fica por conta da banda M-Jack. A tradicional feirinha da Matriz terá praça de alimentação, brinquedos, artesanatos e show com Rodrigo Pena. O Quintal Bar recebe Victor Pascoal. O Galeria Cultural promove mais uma edição da Estação Galeria com exposição de artes, intervenções culturais e show do Oliver Duo. Na Praça Síria, a animação fica por conta de Igor e Hugo. A ABB recebe o primeiro campeonato do Clube de Xadrez Siciliana. Na Brosa Espetaria tem show com Bela Fernanda. Agora, em especial, para quem gosta de um bom forró, a Casa Velha promove mais uma noite com o forró Paredão Baiano. Na Giros acontece o forró Bodó com Marília Cecília e Rodolfo, além de outras 6 atrações. E no Tony's Bar, a noite será com o Maluquinho do Forró. E para fechar o fim de semana com chave de ouro, domingo é dia de torcer pelo Brasil. O Bariri recebe o último dia de Festival do Biscoito e do Queijo, com intervenção teatral, 33 expositores e show de Dalvan e o Ursinho da Floresta. No Bar do Flavinho tem Alessandro Couto, a Giros recebe Rayan Felipe, Gui Dias e John Vil. No Tony's Bar, a atração é Todinho Xavier, a Choperia Avenida recebe Humberto Martins, na Bros Espetaria o público confere Claudinho e Amigos, e a Casa Velha encerra a programação com mais uma edição do Domingão do Forró, desta vez com Forró Retado. Vale lembrar que toda essa programação está completa e já está disponível no site do JC Notícias, e agora é só escolher o seu evento favorito e aproveitar bastante o fim de semana.
15: Eu já escolhi o meu, vou ver o Hugo e o Igor lá no Praça City.
0: Você não cansa da gente todo dia aqui, não?
15: Mas apresentando é diferente.
0: O Igor é a primeira voz, né? Então ele tem que dar uma aquecida boa nessa voz dele, nesse friozinho aqui, para poder... Porque a segunda voz minha é boa, viu, Igão? Então você vai ter que caprichar. Respira um pouquinho agora, que tanta informação legal que você trouxe, e eu acho legal que a Sara traz uma variação muito boa na agenda cultural. Ela traz eventos que vão, de fato, de eventos culturais mesmo, no centro literário, sempre com exposições e ações literárias, até eventos mais animados, como por exemplo na Giros, que vai receber um show mais animado, tem o Forró Bodó, enfim, campeonato de xadrez. Parabéns pela sua agenda cultural, todas as vezes mais completa ainda.
9: Obrigada, Hugo. Fico muito feliz com o elogio. E, claro, tô sempre pensando aí em atingir o máximo de público possível. Inclusive, eu quero saber se você vai contar aí um spoilerzinho do que você e o Igor planejaram aí pra Praça City.
0: Ó, Igor, vamos uma palinha daqui a pouquinho? A gente faz uma palinha. No Sertanejo Bom Demais, eu vou fazer uma palinha com o Igor. Só falando um detalhezinho importante, o show de hoje no Dipanas Blues, ele é gratuito, faz parte do Circuito Cultural, que é uma parceria que a rádio também tem aqui com o festival de divulgar as ações do Dipanas Blues. E daqui a pouquinho no Teatro Municipal Geraldina Campos de Almeida e também de tarde tem uma ação para as escolas, que é o Dipanas Blues na escola, é um projeto social também. Esse é fechado para as escolas, são 400 alunos que vão invadir o teatro daqui a pouquinho. Então é mais uma ação dessa sua agenda cultural também, Sarinha.
9: É isso aí. Muito obrigada pela informação e pelo complemento, Hugo.
0: Então vamos de notícia, Júlia, porque a Sara escreveu mais uma matéria sobre alguma ação que vai acontecer esse final de semana.
15: É verdade, Hugo. Olha só, tradição, fé e cultura popular voltam a tomar conta de Pará de Minas com a festa Louvor à Nossa Senhora do Rosário, promovida pela Irmandade Os Nonatos. A programação teve início no último dia 28 de junho e segue até dia 13 de julho. Preservando uma celebração centenária que atravessa gerações e mantém viva a forte influência da cultura afro-brasileira no município.
0: Olha, ao longo dos próximos dias, a festa reúne integrantes das irmandades de diversas cidades da região, além de moradores e visitantes que participam dos momentos de confraternização e devoção.
15: O presidente da Irmandade Os Nonatos, o Wallace Souza, comenta as expectativas, mas também ressalta a responsabilidade de manter uma tradição tão importante para a história e para a cultura.
16: Expectativa grande da festa do Rosário, porque esse ano completa 124 anos de festejo à Virgem Maria, né? Primeiramente é um orgulho, né? Mas também é muita responsabilidade de tentar manter vivo o que os nossos ancestrais, os nossos antepassados trouxeram, deixaram, e a gente está tentando manter vivo até hoje. Então, assim, é uma responsabilidade muito grande, fácil, nos tempos de hoje não é fácil, né, manter, mas com fé em Deus a gente vai tentando seguir em frente.
0: E olha só, a programação continua nesta sexta-feira, às 7 horas da noite, com o início da novena. No sábado, também, às 19 horas, acontece o encerramento da novena e o tradicional levantamento dos mastros.
15: O domingo principal, dia da festa, será marcado pela alvorada às 5 horas da manhã, café às 7 até às 10 e missa às 11 horas, com almoço ao meio-dia e procissão às 5 da tarde. Já na segunda, serão realizados os agradecimentos e o encerramento da celebração.
0: Olha, o Wallace Souza reforça o convite para que a população participe das ações e sinta de perto a fé desse momento tão especial.
16: As portas estão abertas, a Irmandade é um lugar, um espaço de fé para quem tem fé poder participar junto conosco.
15: E olha, o evento acontece na sede da Irmandade, localizada na Rua Esmeraldas, número 325, no bairro Nossa Senhora de Fátima, aqui em Pará de Minas. E para dúvidas ou mais informações, o contato deve ser feito pelo Instagram, olha só, @irmandade_osnonatos.
0: 8 horas 13 minutos, intervalo, daqui a pouquinho tem noticiário esportivo, tem boletim da Copa do Mundo aqui na Espacial.
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5: É isso aí, é o Boletim da Copa na Espacial FM para trazer os resultados de ontem, os jogos de hoje. Claro, falar da seleção brasileira, será que pode pintar Neymar? Falo sobre isso daqui a pouco, mas antes vamos falar da tranquila vitória da Espanha sobre a Áustria, 3-0. A Espanha jogou muito bem essa partida, mais uma vez dominou as ações do jogo e está classificadíssima para a próxima fase, pega Portugal, que teve um jogo emocionante demais. A prorrogação foi até 19 minutos, teve gol anulado no último minuto, lance polêmico, teve o pênalti polêmico para Portugal. Mas os portugueses eliminaram os croatas. Que jogo legal de assistir, esse talvez um dos mais marcantes da Copa do Mundo, assim como foi também o da Bélgica com o Senegal, mas eu acho que esse foi mais emocionante ainda. Então Portugal com um gol de Cristiano Ronaldo, é o primeiro gol de Cristiano Ronaldo numa fase de mata-mata da Copa do Mundo. Interessante pensar isso, porque ele já marcou em 6 Copas seguidas, mas este é somente o primeiro gol dele de pênalti no mata-mata de Copa do Mundo. Então teremos esse jogão, Espanha e Portugal no caminho da França. Olha só, o último jogo da noite, já início da madrugada, a Suíça venceu sem muita dificuldade a Argélia e passou de fase. A Suíça agora aguarda os confrontos de hoje para saber com quem vai jogar, ou Colômbia ou Gana. Por falar em Colômbia e Gana, o jogo delas é o último da noite, às 10h30. Elas se enfrentam então para saber quem vai ser o adversário da Suíça. Mais cedo tem Austrália e Egito, às 15 horas, já às 19 horas, a Argentina pega o Cabo Verde. Até agora temos definidos Canadá e Marrocos, Paraguai e França, Brasil e Noruega, México e Inglaterra, Estados Unidos e Bélgica e agora Portugal e Espanha. A gente aguarda então Austrália e Egito, que vai encarar o vencedor de Argentina, o Cabo Verde, e a Suíça, que aguarda o jogo da Colômbia contra a seleção de Gana. Por falar em seleção brasileira, que pega a Noruega, o Brasil tem o desfalque já confirmado de Lucas Paquetá. A situação do Rafinha, que ainda não está definida, a CBF não está informando o período de recuperação dos jogadores e pode ter novidades, ou melhor, terá novidades nesse jogo contra a Noruega, e uma dessas novidades pode ser Neymar. Caso o técnico Carlo Ancelotti opte por um esquema um pouco mais avançado, ele teria a opção de Endrick, que já substituiu o Paquetá no jogo desta semana contra o Japão, ou a opção de Neymar mais centralizado para poder fazer esse meio de campo. Se o Endrick jogar, ele vai jogar mais à frente, Matheus Cunha vai ser recuado. Se o Neymar jogar, o Neymar fica na posição ali de camisa 10, tendo o Matheus Cunha como a referência no ataque. Quem corre por fora nessa questão de mais versatilidade é o Martinelli, eu já via, trago essa informação na semana. Outra opção, caso o técnico Carlo Ancelotti queira compor mais o meio de campo e ter um jogador mais forte de marcação, é o Danilo, volante do Botafogo, Danilo Santos, né? Que está sendo chamado na seleção brasileira, que pode compor muito bem essa vaga do Paquetá, tem um estilo de jogo de recomposição bem parecido com o Lucas Paquetá. Mas esses detalhes a gente vai saber provavelmente só no último treino da seleção, que deve ser hoje, ou mesmo no domingo, antes da partida contra

0: a seleção norueguesa. Seleção norueguesa tem aquela composição de frente que a gente tem falado nos últimos dias, Sørloth, Haaland, Musa e Ødegaard são os quatro homens de frente da seleção que levam um perigo. Claro, a defesa também com fortes jogadores, jogadores altos, mas eu acho que falando em questão de dificuldade de partida contra a seleção japonesa, a Noruega dá um pouco mais de espaço na zaga. Como eles têm esse foco muito grande no Haaland, a bola tem que chegar nele, eles precisam sair mais para o jogo, porque ele não é um cara de vir puxar jogo no meio de campo. Conta com o Ødegaard, mas se tiver bem marcado, a seleção vai ter que se abrir um pouco mais para atacar o Brasil. Claro, tem um principal centroavante do mundo hoje, isso é um risco muito grande, mas dá espaço lá atrás para a seleção brasileira, diferente da seleção japonesa, que se fechava muito bem. Agora são 8 horas 20 minutos, amanhã no Jornal de Sábado com o Sérgio Viana, ele vai trazer mais detalhes e quem sabe já adiantar alguma coisa de escalação, se o João Ancelotti vier abrir alguma coisa para a imprensa, a gente traz os detalhes no Jornal deste sábado. Com essa eu vou finalizando aqui o nosso boletim da Copa do Mundo.
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0: Por falar em Sérgio Viana, ele chega depois do intervalo com um comentário e trazendo toda a repercussão da troca da Guarda Civil Municipal de Pará de Minas. Temos falas do novo comandante.
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1: Oito horas 24 minutos. Nesta quinta-feira, o novo comandante da Guarda Civil Municipal de Pará de Minas, o Luiz Miguel dos Santos Lopes, concedeu entrevista sobre a sua nomeação para o cargo, a expectativa para a nova responsabilidade e sobre as mudanças no trabalho da instituição.
2: Olha, além de saber quem é o novo comandante, vamos trazer também no quadro de hoje uma entrevista com o ex-comandante da Guarda Civil Municipal, Lucas Costa Rodrigues, que comentou sobre a mudança e o legado que deixou à frente da corporação. Quem tem todos os detalhes é o Sérgio Viana. Sérgio, um bom dia a você.
3: Muito bom dia para você também, Hugo Lacerda, Júlia Mendonça, ouvintes e internautas. 8 horas 25 minutos, virando agora pelas ondas da 105.5. E conforme já adiantado na edição de ontem, né, no noticiário policial com Igor Araújo, a prefeitura enviou nota informando que a troca, oficializada na última quarta-feira, faz parte da estrutura administrativa do município. Segundo a prefeitura, a alteração no comando deve-se à necessidade de realinhamento institucional da atuação da GCM às diretrizes estabelecidas pela atual gestão municipal. A administração entende que, neste momento de consolidação da corporação, é fundamental fortalecer sua vocação para o policiamento comunitário e preventivo, ampliando sua presença junto à população em praças, escolas e demais espaços públicos do centro da região central, bairros, distritos e zona rural. Ainda segundo a prefeitura, reconhecendo a competência legal da GCM e sua importância para a segurança da população, a administração municipal ressalta que planeja a extensão da atuação da corporação, acompanhando seu desenvolvimento. Pois bem, gente, vamos saber agora quem é o novo comandante, o Miguel, de 40 anos de idade. Natural de Belo Horizonte, ele é servidor público municipal há 3 anos. Formado na primeira turma da GCM, onde atuou como G4, que é uma função relativa ao cuidado dos equipamentos da instituição. O Miguel tem formação, muita formação, e tem formação voltada para questões comunitárias. Aí, se encaixando muito bem, ligando com que é a proposta que a prefeitura disse em nota. Também é formado em Pedagogia, Letras e História, fez pós-graduação em Direitos Humanos, Psicopedagogia, entre outros cursos. O Miguel também já participou do curso NITOP, que é Nivelamento Tático Operacional, que é uma capacitação intensiva voltada para guardas civis municipais e sobre o uso de tecnologias não letais. O novo comandante destacou sobre o surgimento da oportunidade de estar à frente da GCM de Pará de Minas e falou sobre a proposta da prefeitura de realinhamento da instituição.
4: O convite veio a partir dos pensamentos do trabalho da Guarda. A Guarda Civil Municipal, ela tem todo o cunho comunitário e está sempre próximo ao cidadão paraminense. E nós também temos o cunho ostensivo também, trabalhamos também dessa forma. Mas nesse primeiro momento foi solicitado que a Guarda Civil Municipal estivesse mais próximo da rede de saúde, da rede de educação, próximo do cidadão paraminense, tivesse esse cunho mais de proximidade com a população.
3: Aí você de casa também pergunta qual será a nova metodologia da GCM daqui para frente, como será a atuação da GCM? Muita gente se perguntando se vai poder atender todos os casos ligando 153, daqui a pouco eu vou responder para vocês, porque antes, meu primeiro recado de hoje chegando é da Lavo. 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E às 8 horas e 29 minutos eu vou falar sobre a metodologia da GCM. Como eu disse agora há pouco, antes do testemunhal da Lavo, qual será o trabalho da GCM daqui para frente? Muita gente está se perguntando. O Miguel falou sobre essa questão. Ele afirma que a corporação não vai perder a questão da ostensividade para o combate ao crime.
4: A metodologia sempre vai ser o foco na população paraminense. O nosso grande patrimônio é a população. Então a gente vai estar mais próximos nas escolas, que é um dos cunhos que a GCM tem, mais próximo da comunidade, que é um dos maiores cunhos que a GCM tem, é mais esse lado comunitário que nós vamos exercer nesse primeiro momento. Lógico que sem perder a essência daquela ostensividade que a GCM também pode estar trabalhando. O prefeito Inácio solicitou a proximidade da população. Ele falou que a GCM, ele conhece, sabe todas as funções da Guarda Civil Municipal, ele sabe e reconhece, só que ele também solicitou a proximidade com a população, rede de saúde, rede de educação, que é um dos principais polos que a gente tem na nossa cidade. Nós vamos continuar fazendo o nosso trabalho, combatendo, fazendo tudo, só que neste primeiro momento vamos trabalhar primeiro o que é mais importante, a população paraminense. A Guarda Civil Municipal continua com os mesmos trabalhos dela, só que irá acrescentar, nós vamos acrescentar mais esse trabalho de proximidade, principalmente em escolas, saúde, as UBSs, a principal via de Pará de Minas vai ter mais esse cunho. Mas as funções da Guarda Civil Municipal, elas não mudaram. O telefone vai ser divulgado, é 153. Se caso necessário, em qualquer ocasião, pode comunicar e nós vamos estar atendendo da mesma forma. O trabalho não mudou, só estamos acrescentando isso e vai ser feito. Tento fazer, vou fazer com excelência.
3: Finalzinho aí, o Miguel fez questão de ressaltar que o trabalho não mudou. E a gente vai continuar acompanhando essa situação e, claro, a população vai dar esse retorno. 8h32, e o comandante Miguel também falou sobre a nova metodologia, né? Como eu disse agora há pouco, mas também aproveitou para elogiar o trabalho desenvolvido pelo ex-comandante, o Lucas Costa.
4: Com certeza o ex-comandante Lucas fez um excelente trabalho, um trabalho admirável. Creio que em outro tempo o trabalho dele dá para ser utilizado, vai ser utilizado. Ele não saiu da cadeia de comando no primeiro momento, ele continua nos auxiliando. Então o comandante Lucas fez um excelente trabalho e agora o primeiro momento com o pedido é esse momento comunitário agora.
3: É isso aí, 8 horas 32 minutos, mais um recado chegando aqui pelas ondas da 105.5. 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Continuando aqui nosso quadro de hoje, a gente falando sobre as entrevistas do novo comandante da Guarda Municipal de Pará de Minas, o Luiz Miguel. E também agora, gente, eu vou trazer para vocês a entrevista do ex-comandante Lucas Costa. O que ele falou? O que ele comentou sobre a mudança e como será daqui para frente? O ex-comandante Lucas Costa, que esteve à frente da Guarda Municipal durante um ano e meio, conversou com a nossa reportagem afirmando que recebeu a notícia da exoneração com surpresa, mas está deixando o cargo com um sentimento de dever cumprido e orgulho por ter desempenhado a função da melhor forma possível.
5: Hoje, finalizando esse ciclo como comandante da Guarda Municipal, né, continuo na Guarda, continuo no meu cargo, antigo cargo de inspetor de classe especial. Ao longo desse um ano e meio, né, a gente trabalhou em prol da Guarda, em prol da população de Pará de Minas, né? Foi um ano muito produtivo, julgo ser produtivo, né? Ao longo desse ano de gestão, a gente conseguiu um adicional de 30%, um adicional de risco para os guardas municipais. Nós conseguimos aprovar na Câmara Municipal o nosso Código de Ética e Conduta, né? E que deu legitimidade na atuação dos guardas, convênios que foram feitos, né, com partes credenciados, e bem como diversos atendimentos de ocorrência, atendimento à população de Pará de Minas. Então, sou bem grato, né, ao prefeito Inácio, ao vice-prefeito Luiz, a oportunidade de poder tomar a frente da Guarda Municipal e contribuir, de certo modo, né, ao longo desse um ano e meio, com a instituição.
3: E o Lucas Costa elogiou a escolha de Luiz Miguel para comandar a GCM no lugar dele.
5: O comandante Miguel, né, da minha turma de formação, grande amigo que eu tenho, pessoa extremamente competente, acho que a Guarda está em boas mãos, a instituição vai continuar alavancando, né, ganhando benefícios, e a consequência disso vai ser um trabalho bem prestado para a população Pará de Minas. Hoje eu vou trabalhar interno, né, na Guarda Municipal, e tem essa função de supervisão, né, auxiliar o comandante na supervisão da tropa, acompanhar os agentes, né, no dia a dia, e ver se o serviço está ocorrendo da forma que tem que ocorrer, se todos estão assumindo esses postos que tem que tá, né. Então é essa função de supervisão. O Miguel é uma pessoa muito competente, né? Um cara muito instruído. Você vê o currículo do Miguel, é um currículo excepcional. Então eu acredito que a Guarda Municipal está em boas mãos com o Miguel. É um perfil que ele ouve a tropa, né? Ele ouve sugestões. Então, assim, eu estou bem motivado com a entrada do Miguel, assumindo, né, o comando da Guarda, porque eu sei que a Guarda vai estar em boas mãos.
3: 8 horas 37 minutos, mais um recado chegando. 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
5: A gente teve, né, algumas ocorrências importantes aí ao longo desse um ano e meio. A gente teve uma prisão de arma de fogo na Rua Benedito Valadares. Né, a gente prendeu uma arma lá que a pessoa que estava conduzindo o veículo estava com mais de 50 munições. Né? Então foi uma arma que foi tirada de circulação, bem como outras duas armas. Já foram três armas de fogo apreendidas, né, pela Guarda Municipal. A gente tem aí como destaque também, ao longo desse um ano e meio, uma ocorrência de violência doméstica, o qual o filho ligou o fogão, o gás, né, da casa e estava ameaçando tirar a vida dele e da própria mãe. Né, então a guarda chegou, agiu rápido, conseguiu tirar essas duas vítimas, né, desse ambiente saturado, salvou essas duas vidas. Né. Tivemos recentemente, a Guarda Municipal salvou a vida de um bebê de um mês que estava engasgado, né, com leite materno. Então, assim, foram ocorrências de destaque que mostram a importância da instituição.
3: 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Quem ama, cuida por toda a vida. 8:40, e para fechar aqui, gente, a gente espera aí que a Guarda Municipal continue prestando um excelente trabalho, né, como vinha sendo prestado nos últimos 3 anos, né, aqui na cidade, e combatendo o crime, que a população, é o que a população quer. É combate ao crime, é mais segurança na cidade, pode ter mais uma metodologia diferente, mas também aí nunca deixar de atender a população. A Guarda frisou aí que vai sempre estar atendendo a população através do 153 aí, e a gente espera que essas novas mudanças aí também sejam mais significativas e melhore cada vez mais aí a segurança pública de Pará de Minas. Eu espero sim, a população quer assim, o pagador de impostos quer ser protegido. 8:41, eu fico por aqui, porque agora falando de segurança pública, falando de Guarda Municipal, a gente vai trazer agora no Jornal da Cidade o Igor Araújo e as notícias policiais aqui no Jornal da Cidade. Teve furto de picanha, teve uma ocorrência importante do SAMU e junto da PM, que conseguiu reverter um quadro de parada cardiorrespiratória aqui em Pará de Minas. Mas o Igor vai contar tudo para vocês, vou deixar para ele, passar a bola para ele agora. 8:41, um abraço a todos e até mais.
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6: São 8:41 nesta manhã de sexta-feira, final de semana. Um abraço para você que está aí curtindo o Jornal da Cidade, acompanhando as informações, sendo atualizado. E a partir de agora irá acompanhar também a informação policial.

SAMU reverte parada cardiorrespiratória em ação rápida e integrada, salvando paciente em Pará de Minas. Dupla é presa após furtar picanha em supermercado paraminense. Polícia Rodoviária Federal recupera veículo furtado e prende suspeito durante fiscalização na BR-262. Polícia Militar apreende adolescente por tráfico e localiza grande quantidade de drogas. Homem é morto a tiros na cidade taunense. Você está acompanhando o noticiário policial do Jornal da Cidade, edição de sexta-feira, 3 de julho de 2026, no oferecimento de SAMU Materiais Hidráulicos e de Acabamento e Farmácia Cruzeiro, a sua rede de vantagens. 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E a verdade chega agora, no Giro da Bronca, comigo, Igor Araújo, no Jornal da Cidade. Obrigado a você, amigo internauta, que nesse exato momento assiste a transmissão aqui do Jornal da Cidade, no nosso canal do YouTube. Está acompanhando as ocorrências policiais, um forte abraço. Onde quer que esteja, conectado com a gente aí no nosso canal do YouTube. Muito obrigado pelo seu carinho. E atenção já já, hein? Incêndio atinge residência na cidade taunense. É daqui a pouco, porque agora...

0: homem, 31 anos. Ele foi morto a tiros na noite da última quarta-feira no bairro Morada Nova 2, na cidade itaunense. A polícia militar foi acionada para atender a ocorrência de disparos de arma de fogo. E no local, encontrou a vítima caída com perfurações provocadas por tiros. Uma equipe do Serviço de Atendimento Móvel de Urgência, o SAMU, esteve no local e constatou o óbito. A área, ela foi isolada para os trabalhos da perícia técnica que realizou os levantamentos necessários para auxiliar nas investigações. De acordo com a polícia militar, a motivação do crime ainda está sendo apurada. Informações preliminares indicam que o homicídio pode ter relação com desavenças anteriores envolvendo a vítima. Ainda segundo a corporação, o homem possui registros policiais por tráfico de drogas, associação para o tráfico, homicídio, porte ilegal de arma de fogo e receptação. Após o crime, os autores fugiram em um veículo de cor preta. A polícia militar realizou rastreamento ininterrupto na tentativa de localizar os suspeitos, mas até o momento ninguém foi preso. As informações levantadas durante o atendimento da ocorrência foram repassadas à Polícia Civil, que dará continuidade às investigações para identificar a autoria e esclarecer as circunstâncias do homicídio. São 8 horas e 46 minutos. Daqui a pouco, polícia militar apreende adolescente envolvido em coisa errada, hein? É daqui a pouquinho, porque agora o incêndio atingiu uma residência no bairro Irmão Jauler, em Itaúna, durante a madrugada desta quinta-feira. O segundo pelotão do Corpo de Bombeiros foi acionado para combater as chamas. Quando a equipe chegou ao local, o fogo já havia tomado parte significativa do imóvel, atingindo 2 quartos, a sala e a copa. A residência também estava tomada por intensa fumaça. Para controlar o incêndio, os bombeiros então utilizaram cerca de 4 mil litros de água e, após extinguir as chamas, realizaram um trabalho de rescaldo para eliminar possíveis focos remanescentes. Apesar da gravidade da ocorrência, ninguém ficou ferido. De acordo com o Corpo de Bombeiros, a casa é habitada, mas os moradores não estavam no imóvel no momento do incêndio. Um filho da proprietária, que não reside na residência, compareceu ao local durante o atendimento da ocorrência. O incêndio causou danos materiais em colchões, camas e móveis, 2 dos quartos e também da sala, além de comprometer paredes e o teto da residência. A elevada temperatura também danificou a estrutura de madeira da cobertura localizada na entrada do imóvel, que passou a apresentar risco de colapso. Em razão do comprometimento da estrutura, os bombeiros então orientaram o filho da moradora a não entrar na residência até que seja realizada uma avaliação por um profissional habilitado para verificar a estabilidade da edificação. A causa do incêndio ainda são desconhecidas e também o Corpo de Bombeiros não pôde ser aí, dar mais detalhes e identificar também, né, o motivo desse incêndio. O atendimento da ocorrência foi finalizado, então, com êxito. São 8 horas e 49 minutos. 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E atenção, daqui a pouco, Polícia Rodoviária Federal recupera veículo furtado e prende suspeito durante fiscalização na BR-262. meus amigos. Deu polícia, deu notícia. Adolescente envolvido em coisa errada, hein? A polícia militar apreendeu um adolescente, 16 anos, por tráfico de drogas durante operação realizada no bairro Santa Rosa, na cidade de Divinópolis. Durante a ação, foi localizada grande quantidade de entorpecentes. Os militares receberam informações. Alguém viu? De que um indivíduo comercializava entorpecentes na região conhecida como Favelinha do Nações, utilizando então um lote com vegetação e um imóvel abandonado para esconder as drogas. Diante das denúncias, os policiais então localizaram um suspeito com as mesmas características informadas. Ao perceber a presença policial, o adolescente tentou fugir, mas ele foi abordado. Durante a busca pessoal, os militares encontraram, anote aí, 4 pedras de crack, a substância do encardido, já embaladas para a comercialização. Encontrou com ele também um aparelho celular, dinheiro e um detalhe: uma chave que abria o cadeado de um imóvel abandonado, utilizado para armazenar os entorpecentes. No interior do imóvel, à surpresa, os policiais localizaram 37 pedras de crack, a substância do encardido, embaladas para venda. Uma porção maior da mesma droga, que poderia render aproximadamente 200 pedrinhas fracionadas. Encontrou também 227 pinos e 2 recipientes contendo cocaína, 19 buchas de maconha, 6 porções de haxixe, 2 balanças, R$117 em dinheiro, 1 carregador de pistola Glock calibre 9mm. Diante dos fatos, o adolescente então foi apreendido e encaminhado à delegacia da Polícia Civil, acompanhado de sua responsável legal, junto com todo o material apreendido para as demais providências. Onde é que nós iremos parar? São 8 horas e 52 minutos. 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São 8 horas e 54 minutos. Daqui a pouco, dupla é presa após furtar picanha em supermercado aqui de Pará de Minas. Porque agora a Polícia Rodoviária Federal recuperou um veículo furtado e prendeu um homem durante fiscalização de rotina na BR-262 em Araxá, na noite da última quarta-feira. Segundo a PRF, o motorista conduzia então uma caminhonete Toyota Hilux e não apresentou a documentação do veículo. Além disso, ele teria fornecido informações contraditórias sobre a origem do automóvel, o que levantou suspeitas da equipe. diante das inconsistências, os policiais realizaram então uma verificação veicular avançada e identificaram sinais de adulteração nos elementos de identificação do veículo. A partir da análise da numeração original do chassi, foi possível, então, confirmar a veracidade e a procedência da caminhonete. Em consulta ao sistema de segurança, a Polícia Rodoviária Federal constatou que o veículo possui registro de furto em Belo Horizonte, na capital mineira, ocorrido em 16 de junho deste ano. O motorista, então, foi preso em flagrante e encaminhado à delegacia da Polícia Civil para os procedimentos legais. Já o veículo recuperado foi removido para um pátio credenciado junto ao Detran e ficará à disposição da autoridade policial. São 8 horas e 55 minutos. 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Daqui a pouco, hein? SAMU reverte parada cardiorrespiratória em ação rápida e integrada, salvando o paciente aqui na cidade paraminense. Porque agora deu notícia. Deu polícia, deu notícia. A polícia militar prendeu dois homens suspeitos de furtar peças de carne em um supermercado localizado na Avenida Argentina, na região central aqui da cidade paraminense, na última quarta-feira. Preste atenção. Os militares, eles foram acionados ao local, onde o gerente então relatou que os indivíduos entraram no estabelecimento, deram uma volta dentro do supermercado e pegaram dois pacotes de picanha de aproximadamente 2 quilos cada, totalizando cerca de R$ 400. Depois, esses indivíduos deixaram o local sem realizar o pagamento no caixa. Com base nas características repassadas e nas imagens do sistema de monitoramento, os militares então conseguiram localizar e abordar os suspeitos. Foram abordados, os quais afirmaram que teriam vendido os produtos por R$ 30 a um terceiro indivíduo, porém, não sabendo aí fornecer informações detalhadas que permitisse então a identificação ou localização do suposto receptor. Diante da situação, os suspeitos então foram presos e encaminhados à delegacia da Polícia Civil para as demais providências. Ambos já possuem registros policiais anteriores por furto. Que situação, meus amigos! Bom, e uma ocorrência de destaque aqui da cidade paraminense. Uma ocorrência de emergência. Mobilizou equipes do SAMU e da Polícia Militar aqui na cidade de Pará de Minas após um chamado inicial informando que uma vítima estaria inconsciente. Diante da gravidade relatada, a unidade de suporte avançado foi imediatamente empenhada para o atendimento do homem de aproximadamente 50 anos. No local, a equipe do SAMU constatou que o homem estava em parada cardiorrespiratória, situação que exigia a resposta rápida e integrada das equipes de socorro. Diante do quadro, Foi solicitado, então, apoio de uma unidade de suporte básico, permitindo a atuação conjunta no atendimento à vítima. Antes da chegada do SAMU, dois policiais militares já estavam no local e prestavam apoio à ocorrência, auxiliando na organização da cena até a chegada das equipes de saúde. Ainda durante o atendimento, um condutor do SAMU que passava ali pela via parou espontaneamente para oferecer suporte, né, às equipes. Com a atuação integrada das equipes, foi possível realizar as manobras de reanimação e reverter a parada cardiorrespiratória. Após a estabilização inicial, o paciente então foi encaminhado ao Hospital Nossa Senhora da Conceição, onde recebeu continuidade no atendimento médico. Informações sobre o quadro deste paciente não foram repassadas à nossa reportagem. Torcemos para que ele, né, esteja bem. Agora são 9 horas em ponto e com esta termina aqui o nosso noticiário policial desta sexta-feira, 3 de julho de 2026, no oferecimento de SAMI Materiais Hidráulicos e de Acabamento e Farmácia Cruzeiro, a sua rede de vantagens. Obrigado a você, amigo internauta, no nosso canal do YouTube, que acompanha sempre todas as manhãs aqui na Espacial FM, o nosso Jornal da Cidade, em especial as ocorrências policiais. Então, um abraço a você, amigo internauta, no nosso canal do YouTube. O Jornal da Cidade vai ficando por aqui. Tá bom? Tá falado? Tá contado? Tá registrado? Mas eu volto hoje ainda, a partir das 16 horas, trazendo o programa Sertanejo Bom Demais. Então, um grande abraço e um ótimo dia pra você.
1: Termina aqui a edição de hoje do Jornal da Cidade. 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Tenham todos um bom dia.
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Pará de Minas e toda a região. Agora é com você e comigo, né, meu irmão? Espacinho. Ah, não tô acreditando. Ih, é? Ah, é, hoje é sexta-feira, né? Rapaz, ih, é. Tá. Hoje é sexta-feira e acaba de chegar. Edinho Sanfoneiro com os dedinhos nervosos, dedinhos gordinhos, parindo. Ô, Edinho, bom dia, Edinho. Dá bom dia pra esse povo. Seu microfone tá desligado. Isso. É, pula pro outro aí, pula pro outro. Agora dá bom dia aí. Não. Pega o do lado aí, ó. Seu lado aí. É esse. Dá bom dia pro povo, Edinho. Ei. Ah, não, Edinho. Toca que é melhor. Toca. Não aprendeu até hoje falar no microfone, pelo amor de Deus. Ó, oh, são 9:08. E o super sucesso acaba de começar. Acaba de chegar. Edinho Sanfoneiro, Ticaracatá. Ai, Edinho. Ó, Edinho, um abraço pra você, meu irmão. Seja bem-vindo. Ih, agora fala. Dá bom dia. Ai. Não, tá bom. Não. Deixa. Larga. Larga isso pra lá. Ô, Edinho, aqui, ó. Vamos dar bom dia pra esse povo que é melhor. Ô, gente, bom dia. Super sucesso tá no ar. Ele acaba de chegar. Para a alegria da minha querida amiga Fran. A Fran é fã do Edinho Sanfoneiro. É a fã número um, no caso. Um abraço e obrigado pela agradável companhia sempre, tá? O Paulo Ricardo também já tá na área. A Pela, Vitória, o Bernardo, o Juno, Tatá, galera dos Gorduras. O Lucas acabou de chegar. Sônia Silveira também. Toda essa galera. Ô, gente, sextou, bebê. Sextou. É, rapaz. Toca, Edinho. Vai.

0: Olha, nesse sextou é o seguinte, ô Lucas Pereira, sem querer atrapalhar a teia de ninguém. Sextou, né, bebê? Hoje é dia, né? Né? Se espalhar, hein? Hoje é. A gente quer bater.
1: Ai, gostoso.
0: Lavar o piscocinho por dentro. Ih, é. Hoje é dia. Ó, sem querer quebrar ou atrapalhar a teia de ninguém. Eu quero saber o seguinte, meu irmão. Hoje nós vamos falar de relacionamento nesse programa Empresa Sexta-feira. É verdade, Edinho. Edinho, não precisa se esconder atrás da sanfona, não, Edinho. Temos que trabalhar esse assunto no programa. É de extrema importância. E eu tô querendo saber o seguinte, meu irmão. Quando você tem certeza que a sua esposa, a sua namorada, a sua cônjuge, o seu amor, aquela pessoa que você tanto ama, tanto gosta, tanto está afim. Quando você tem certeza que a sua mulher, você tem certeza que o amor da sua vida, você tem certeza que aquela pessoa está errada, Edinho. Você sabe que ela está errada. Hein, Edinho? Até parou de tocar a sanfona, olha o desespero. Você sabe que ela está errada. Aí eu quero saber o seguinte, Edinho. O que que você faz? Você fala que ela está errada? Você concorda com o erro dela? Você não fala nada, você omite? É o que eu estou querendo saber, Edinho. E você, minha querida, quando o seu marido está errado, você sabe que está errado. Não, ele está errado. O que que você fala? O que que você faz? Você fala na cara dele que está errado?

0: Diga, raga, diga, raga, tá.
1: Fala, meu amigo Titonho.
2: E aí?
1: Tudo bem, meu querido?
2: Bom dia.
1: Tá falando, é o Baby aqui de novo aqui.
2: Ô, Baby.
1: Ô, deixa eu te falar.
2: Me fala.
1: Manda um abraço lá pro bairro Esplanada pra mim.
2: Mando.
1: O povo lá é fã seu demais, meu camarada.
2: Coisa boa. Obrigado.
1: Manda um Puitinho, um pro Luiz.
2: Certo.
1: Um pro Coquinha, um pro Betinho, um pro Beijinho. O povo lá, entendeu?
2: Todo povo mais planado.
1: E outra.
2: Me fala.
1: Você gosta de ovo ou de frango? Fala comigo aí depois aí.
2: De ovo ou de frango?
1: Tô na ressaca hoje, meu filho. Que hoje tá fervendo, tio. Eu errei ontem na mão.
2: Puta, ele tá
1: fervendo. Bebi mais que podia.
2: Sei.
1: É nóis, Titonho.
2: Valeu, baby.
1: Ei, gente, pra ser FM, sucesso é aqui mesmo, viu?
2: E onde vocês estiver?
1: Manda um abraço pro povo aí, Titonho.
2: Grande baby, baby, baby, baby. Ô, baby.

baby. O trem tá fervendo. Ai, imagina. Ô, baby, boldo, viu? Boldo, boldo, boldo. Um salzinho de fruta, um bicarbonato, boldo. Resolve o problema. Ô, baby, agora você pediu pra perguntar... quer dizer, você tá me perguntando, pediu pra eu responder se eu gosto de ovo ou de frango? Por quê? Dependendo do que eu falar, você vai colocar na minha mão? Uai, já, né? Aqui, eu não vou pedir, não. Mas se você colocar na minha mão, seguro. Aqui, deixa eu falar. Ah, não, entre o ovo e o frango, não vai no franguinho, né? Mas o ovinho é bom também. Lá é. É, viu? Mas não traz é vivo, não. Aí você vê, além de ganhar, ainda é exigente. Ainda é que é o bichinho. Como diz a minha mãe, matado e limpinho, rapaz. É, limpinho. Vai trazer vivo, não, né? Porque nós não podemos soltar um frango vivo dentro desse estúdio aqui, não, meus. Ei, baby. Um abraço pra você. Você tá me perguntando por quê? Você vai trazer de presente pra mim? Aqui, ó. Se você for trazer pra colocar na minha mão ou frango ou ovo, deixa eu te falar, meu irmão. Só tem uma coisa que eu não gosto nessa vida, que é passar fome. Tirando isso, meu irmão, eu não vou pedir. Mas se você colocar na minha mão, seguro.

0: Oi, Ti, bom dia! Tudo bem?
1: Tudo bem, querida?
0: Hoje eu tô com 8 dias de nascimento, você tá ligado, né? Manda um beijinho pra todos os poderosos, tá bom? Pro grupo Inimigos do Fim, em especial pra Cláudia, pra Rose, pra Geis, tá bom? E se possível, toca um aí do Nenhum de Nós aí pra nós, tá bom? Ô Camila, Camila, ô Astronauta de Mármore, que eu amo. Beijos, Ti, passei aí, pensa certo aqui onde você estiver.
1: Valeu, Clé, um beijo pra você também, querida. Obrigado pela agradável companhia.
2: Oi, Ti, bom dia. Eu tô ouvindo aqui, como sempre, ovo especial todo dia.
1: Ovo todo dia.
2: Se o negócio de segurar, pegar no ovo, no frango... Ó, então eu vou fazer o seguinte...
1: Lá vem!
2: Eu te dou um foguete, você solta o jogo do Brasil pra mim ou depois?
1: Eu vou soltar pra você. Lá ele! Aqui, um abraço pra você, meu querido. Esse é o Fabiano Antônio.
3: Bom dia, tio.
1: Bom dia, Luiz. E aí, meu irmão?
3: Ô, tio. Fala. É o Luiz do Palibero.
1: Grande Luiz.
3: Manda um abraço pra minha esposa lá, a Dayane, tá lá trabalhando, trabalhadora.
1: Um abraço pra Dayane. Graças a Deus.
3: Um abraço pros meus primos aí também, aí, o Charles, o Igor.
1: E toda a galera, né? Boa.
3: O Otávio
1: também.
3: E manda um abraço aí pra turma também aí, que tá agarrado aí no volante, a turma do Uber.
1: Opa, um abraço a todos os motores de aplicativo.
3: Deus também. Abençoe todo mundo aí.
1: Amém.
3: Quinta-feira abençoada.
1: Amém, nós todos,
3: meu irmão. Um abraço também pra família Barbosa.
1: Um abraço, Luiz, Daiane e toda a família Barbosa, motores de aplicativo, raspando o dedo do volante agora. E Continente Espacial, obrigado pela agradável companhia. Como é bom ter você por aqui e a gente fazendo acontecer. Que alegria!
4: Bom dia! Deus abençoe o dia aí.
1: Amém.
4: Sextou, né,
1: amém,
4: bebê?
1: Sextou? Fala.
4: Escuta esse barulhinho aí, sei lá que já pode. Escuta. Eu não tô falando isso não, valeu?
1: Já a boca encheu d'água.
4: Chama! Sextou, bebê!
1: Igual
4: um corte! Na roçadeira!
1: Olha só, rapaz!
4: Lavando o biscoitinho por dentro, naquela zero álcool!
1: Sei! Hã? Só pra refrescar!
4: Só pra dar uma esquina, só pra dar uma relaxada! Chama!
1: Tudo que eu quero é relaxar! Ô Paulo Ricardo, um abraço pra você, pra Jéssica, Pérola Vitória, Bernardo Júnior e Tatá! E toda a galera dos Gorduras, um abraço, obrigado pra... Gente, essa galera tá com a gente segunda a segunda.
5: Bom dia, Titone.
1: Bom dia! E aí?
5: Oi, eu tô indo na frente da casa do Peleja.
1: Sério?
5: Peleja tá de férias da rádio,
1: tá,
5: do carregando tijolo, tá de servente.
1: É mesmo?
5: Chama!
1: Fazendo biquinho.
5: Só Peleja.
1: Fazendo biquinho. Tomara que ele esteja de boné, né, Lucas? É, tomara, né? É servente pedreiro. Turma da construção civil aí não é fácil, não. Seu Rodrigo tem porte físico pra isso. É da Conda do Rojão. Mas tomara que ele esteja de boné.
5: E fala com o Edinho, nós tá doido que toca uma pra nós hoje, hein? Chama. Lucas e Renato aqui, ralando na frente da casa do Pelejo aqui.
1: Olha só.
5: Daqui a pouco nós tiramos uma foto com ele.
1: Isso. tira a foto com ele e manda pra cá, pra gente poder postar, viu?
6: Bom dia, Tim.
1: Bom dia, Fran.
6: Sou Cristina, sou Santona.
1: Ah.
6: E Pontinho.
1: Edinho, a sua fã número 1, a Fran. Um beijo, um abraço. Sônia Silveira, Giovana, Cara, Rodrigão, Valéria e toda a família curtindo a gente. Assim a gente gosta. Um abraço, obrigado pela agradável companhia sempre. Tudo de bom. E diga, Tem mais. Não tem áudio pra chorar hoje, hein? Que é isso, hein?
7: Bom dia, Titóide.
1: Bom dia.
7: Aqui é Marinalva do São Francisco.
1: Tudo bem, querida?
7: Eu queria que você oferecesse uma música, que hoje é meu aniversário. Aí eu vou oferecer para minhas colegas de trabalho.
1: Ah,
7: a Rai.
1: Certo.
7: Dalila. A Mara. O Raider. E a Graziele. Eu queria ouvir a música do Pedro, Paulo e Alex. Que delícia.
1: Valeu. 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E vai ter o desafio da Copa também, valendo motorrádio, preste atenção. 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Até pra ele tocar, hein, Edinho? Doidinho esse motorrádio, até de oi nele, né? Vai levar não, viu? É pro ouvinte. Aqui, ó, motorrádio personalizado, portátil, lindo, maravilhoso. A gente vai sortear hidros assentadores do desafio da Copa. Vai ter o desafio da Copa hoje, tá? Viu, Edinho? Você vai me ajudar. Daqui a pouquinho eu vou trazer as dicas pra vocês aqui, tá? Mas antes, deixa eu trazer essa galera aqui, ó. Deixa eu trazer... claro, dar os parabéns pra Marinalva, né? Que você acabou de ouvir, aniversário dela hoje. Mandar um abraço pra Dalila, Rai, Mara, Graziella, Raidel e toda a galera de São Francisco. Marinalva, parabéns pra você, querido. Um abraço pra você do tamanho dos meus braços. Felicidades! Tudo de bom.com, Marinalva!
8: Fala comigo, Tony. Bom dia, meu
1: bom
8: querido.
1: Bom dia!
8: Mande um abraço para nossos amigos Garrada numa cenaria lá.
1: Opa, claro.
8: O Júlio Canarim.
1: Certo.
8: O Queijinho Fresco. O Bodinho, Olho de Tandera. E o César, Pouca Telha. Tony, lembrando nossos amigos lá. Curte seu programa, curte a especial.
1: Obrigado.
8: E passa o dia inteiro raspando o dedo na madeira.
1: André Luiz! Não, André Lúcio, né? André Lúcio, um abraço pra você e pra todos aí. Obrigado pela agradável companhia.
9: Ati! Bom dia!
1: Bom dia!
9: Pensa.
1: Bom dia!
9: Como é que o senhor tá?
1: Bem demais, graças a Deus, de você.
9: Eu fiquei sabendo que tá na praia.
1: Sério?
9: Queimando o popô. Saudade! Bora que bora, Ati! Bora mexer o doce sonhadinho.
1: Hoje é, hoje
9: bata
1: é.
9: Bata o pesto na barba no zuleiro.
1: Também.
9: Dá um tapa na boca do litro.
1: Se espalhar.
9: Será, Dante?
1: Um abraço, Luiz. Obrigado pela agradável companhia. Gente, a turma tá daquele jeito. A Sônia Oliveira, a Sônia Silveira, Giovana Carla Rodrigão e Valéria. Toda a galera por aqui, as Soninhas na área. Obrigado pela agradável companhia. Deus abençoe cada vez mais. Super sucesso sempre.
10: Dia, meu
1: bom
10: amigo.
1: Bom dia.
10: Hoje nós tá junto. Hoje nós, semana tava longe do Raidinho, mas hoje nós tá junto até no finalzinho do programa.
1: Senti sua falta, Vital.
10: Raidinho Safoneira alega nossas manhãs.
1: O homem tá aqui, o homem tá aqui.
10: Vai tocar o pica-pau na madeira pra nós. Opa. Meu amigo, sextou.
1: Aqui, ó, pica-pau na madeira, Edinho. Pica-pau na madeira pro meu querido amigo. Esse é o Vital, lá de Antunes, rapaz. Não, gente, tem que atender esse pedido do moço. Sai ou não sai? Você ainda lembra, o Edinho? Você ainda lembra como é que toca o pica-pau na madeira? Você ainda lembra? Lembra, né? Como é que faz? Pro Vital lá de Antunes, vai.

Rapaz, você tá doido, meu irmão. Ó, posso te falar? De Pica-Pau na Madeira a John Bon Jovi. É a salada musical da Espacial. Com certeza a emissora de rádio mais eclética do Brasil. É pra todos os gostos. Se bem que tem tudo a ver, né? Você ouviu um John Bon Jovi com um Pica-Pau na Madeira. Entendeu? É. Se espalhou! 9h30!

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2: 9:36.

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3: Muito bem, galera, tempo e temperatura, eu vou te informar. Tempo e temperatura no Pará. Ó, deixa eu te falar um negócio. Nesse exato momento em Pará de Minas, 21 graus.
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3: 20 minutos para as 10.
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3: 17 para as 10.
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2: 7 para as 10.
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2: Ah, vamos falar de coisa boa pra você e pra dona patroa. Gente, e a Vai de Cara, hein, rapaz? É a melhor frota de Pará de Minas e região, sem sombra de dúvida, meu irmão. É pra você voltar, pra você não esquentar a cachola. 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
2: Ô gente, agora são 10 horas.
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2: 10 e 2.
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0: Dia,
1: Bom
0: Titonho, que
1: desgraçadona,
0: Titonho, tô feliz demais.
1: Por quê?
0: Titonho de
1: por
0: Deus, quê? O bofo que é todo dia. Agora acabou o Guilherme Alfrades. Titonho, pra fazer Felipe, pede o Edinho pra trocar e oferecer pra esse bofe meu,
1: tá bom,
0: pelando especial para você, para os Barreto, para os locutores da rádio e para a Rosinete. Titonho, para o meu bofe também. Ai, amei.
1: Acabou pra Guilherme Alfrades. Acabou pra Guilherme Alfrades. Se espalhar. Rapaz. E o Guilherme deve estar ouvindo agora, levando um susto. Raspando o dedo no volume. Mas como assim? Acabou? Fui comunicado na rádio. Ai, meu pai. Hoje vamos fazer o seguinte. Vamos trazer o desafio da Copa. Hoje, galera, presta atenção, hein? Vai estar muito difícil. Mas hoje é valendo uma caixa de latão. É, rapaz, ó, nós vamos sortear R$300 no final do programa na promoção Sextou na Espacial, lá no aplicativo. Entra lá e se cadastra. No WhatsApp da rádio, você vai mandar o nome de um jogador. Vou dar a primeira dica. É um jogador que já disputou uma Copa do Mundo, tá? Ô, Titoim, ele está nesta Copa do Mundo 2026? Não. Olha de dica que eu já tô dando, hein? Ele não está nessa Copa 2026. Não está. Mas entrou para a história da Copa do Mundo. Vamos lá. Vamos trazer a vinhetinha do desafio para eu contar mais para vocês.

0: Brasil.
1: Cheio de dicas, cheio de dicas. Porque o de hoje tá difícil pra chorar.
2: Diga.
1: Ó, é o seguinte, presta atenção. Hoje eu vou trazer um monte de dica de uma vez só. Porque já é 10:06. E como o de hoje é muito difícil mesmo, é o desafio mais difícil de todos. Então você tem que botar essa cachola pra pensar. Valendo uma caixa de latão pra você lavar o piscocinho por dentro na hora da nossa seleção. 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Que é a marca Quimidão. Quimidão gelada. Aí sim! Ó, presta atenção. É um jogador de futebol. Beleza? Ele já disputou uma Copa do Mundo. Olha o tanto de dica que eu vou dar, ó. Vai anotando aí. Ele já disputou a Copa do Mundo já. Beleza. Ele entrou pra história das Copas do Mundo. Entrou. Ele fez história. Esse jogador não tá na Copa do Mundo desse ano, não. 2026. Tá, não. Mas ele fez história. Viu? Fez história. Ele tá lá. O nome dele tá lá. Sabe o álbum das Copas? Não é álbum de figurinha, não. Tô falando o álbum das histórias. Imagina um álbum. Imagina um livro, não álbum não, fala livro, pra você entender. Imagina um livro. E nesse livro tá a história de todas as Copas do Mundo. Então, logicamente, que tá falando lá, por exemplo, do Pelé, do Garrincha, né? Tá falando de Maradona, tá falando de Ronaldo Fenômeno, tá falando de Tafarel. Vai que é sua, Tafarel! Tá falando 7-1. Também, né? Pra se espalhar, faz parte da história, né? Das Copas, né? Gente, pelo menos uma página, hein? Pelo menos uma página desse livro tá falando desse cidadão aqui. Tá falando desse jogador porque ele entrou pra história das Copas. Ele faz parte, tá lá no... Entendeu? O nome dele tá lá. E ninguém vai tirar isso dele. Por enquanto. Até então. Eu até pensei que esse ano um jogador aí ia tirar isso dele, sabe? Ô, rapaz... É, eu pensei, mas como não foi convocado, o Ancelotti não quis levar, aí eu falei, então, por enquanto fica sendo ele então. Gente, eu já dei dica demais, só falta eu falar o que é, qual que é, porque se eu contar qual é o mérito, qual é o feito, se eu contar por que que ele entrou pra história, você já vai acertar de primeiro. Então não posso falar por que, pelo menos por enquanto, né, a não ser que ninguém acerte, aí eu tenho que falar, mas por enquanto eu não posso falar pra ver se você consegue acertar. Por que que ele entrou para a história de todas as Copas do Mundo? Entrou, gente. Entrou para a história de todas as Copas do Mundo. E é.

Brasil. Que jogador é esse? Eu tô falando de qual jogador que entrou pra história de todas as Copas do Mundo. Que jogador é esse, hein? Valendo uma caixa de latão.

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2: 10 e 12.

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0: 10

0: e 20.
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0: Parou por quê? 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

0: Brasil!
1: Agora são 10 horas e 21 minutos. Desafio da Copa valendo uma caixa de latão! Para a alegria dessa galera aqui, a Lucimar no Padre Libério, o Anderson Drummond, Marlúcio, Dona Esté e Karina, ele mandando abraço para todos os coletores, as formiguinhas e toda a galera de Pará de Minas, o Serginha Mirinha na Capitão Mineiro do Tomate, Rony Natanael, Maria Luciadora, Jennifer Ludmilla no Recanto, Paulo Ricardo, Jéssica, Prela Vitória e também Bernardo Júnior e Tatá. O Fernando César, a mamãe Naíra, a esposa Michele, a cunhada Raquel, Vinícius, Marlene, sogro Tchê no Santa Edvirs, a Gra, Lucas, Gabriel e o Dilcinho no Bairro São Paulo, a Vera Lúcia também está na área, o Paulo Marques Costa em Pedigão, Marcelão também tá na área, meu amigo Pica-Pau, Sônia Silveira, Giovana Cari, Rodrigão e Valéria, toda a família aí no São José, Ronaldo Martins de Itaúna, o Carlos, a Cris e o Vitor em Uberaba, a Adriana e o Arthur no Santo Antônio, a Adriana Clemente, mamãe Odete curtindo a gente no Santos Dumont, a Renata tá em Betim e a minha amiga Silvana, Silvana Silva Cunha do Bairro Providência, Titoi, o jogador é o Cafu. Errou, não é o Cafu não, apesar de ter uma história maravilhosa no futebol. Clani Soares, Titon é o jogador branco, poderia ser, hein? Poderia ser o branco, hein? Só pela equipe, só por... Gente, só pelo feito, aquele gol, né? Pelo feito e por ter feito. Aquele gol contra a Holanda, que o Romário só dá aquela, aquela chegadinha pra frente, pra bola não pegar nele, que golaço de falta, que gol de virada contra a Holanda, 3-2. Poderia, mas não é o branco. Errou! Titor, Ronaldinho Gaúcho. Poderia ser o Ronaldinho Gaúcho, 2002. Aquele gol de falta contra a Inglaterra. Rapaz! Poderia ser, poderia ser. Mas não é. Errou, Manu. Não é o Ronaldinho Gaúcho, mas poderia ser. Titor, então não é o Cafu? Não é, Thaís. Não é o Cafu. Quem mais, quem mais, quem mais?
2: O Titor, é, o jogador que entrou pra história da Copa do Mundo é o Cafu, brasileiro.
1: Errou.
2: O único jogador a disputar duas finais de Copa do Mundo. Entrou pro livro dos feitos.
1: Isso, isso. É um dos feitos do Cafu. Mas esse outro jogador, ele também tem um feito histórico. Ele tem um feito histórico. Assim como o Cafu, Antônio Felipe, esse jogador que a gente tá falando, ele também tem um feito histórico. Eu até pensei que outro jogador ia tirar o feito dele, vamos dizer assim, e entrar no lugar dele, se tornaria no lugar dele, mas o Ancelotti não quis levar, então, por enquanto, esse feito, Antônio Felipe, ficou só para esse jogador que eu tô trazendo hoje aqui, que eu não posso falar o nome por enquanto, entendeu? Só para você ir. Mas é tipo isso, o pensamento seu, Antônio Felipe, tá certo, Antônio Felipe, o pensamento é tipo isso mesmo, entendeu? Poderia ser o Cafu. Gostei. Ótima linha de raciocínio. Mas não é. Errou! Ô, Tito, é o Pelé, Tito. Nenhum jogador morto que é o Pelé, não. Concordo. Mas não estamos falando de grandeza, não. Nós estamos falando de um feito específico. E esse jogador marcou. Tá lá. Tá no livro das Copas. Tem uma página lá só sobre ele. O Pelé não é uma página, né? O Pelé tem uma bíblia sobre ele. O Pelé tem, no mínimo, uns 10 capítulos lá sobre ele. Esse jogador, uma página. Mas marcou. Tá na história, tá na história. Ô, Juliana, do Grão Pará, não é o Pelé, querida. Errou.
3: Bom dia, Titão.
1: Bom dia!
3: Opa! Eu acho que é o Pelé, viu?
1: Errou! Não é o Pelé, não, meu irmão. O Pelé não tem uma página, não. O Pelé tem um... É uma bíblia falando do homem.
4: Oi, Titão.
1: Oi.
4: Bom dia, Titão.
1: Bom dia.
4: Aqui é o Piriá da Vila Maria.
1: Fala, Piriá.
4: Eu, minha esposa, Indianada, eu tô ouvindo aqui.
1: Indianada?
4: Já vai lá. O nome do jogador aí é Josimar.
1: Josimar? Por quê?
4: Josimar, entrou na seleção brasileira e fez uns 3 gols lá na época.
1: Errou! Não é o Josimar, não. O Josimar hoje é cantor e canta com o Edmar. É, o filho da Marlene Amaral, minha amiga lá da capital mineira do Tomate, tá ouvindo a gente agora. Errou! Poderia ser, viu? Pelo feito e tal, poderia ser. Mas não é ele, não, tá? Vou ficar, vai ficar pra próxima aí. Tito, é o Pelé, não, gente? Não é o Pelé, não. Cristiano, é o Pelé, não. Quem mais?
5: Oi, Titânio, tudo
1: Oi,
5: bem?
1: Oi, tudo bem, Vitória?
5: Aqui é a Vitória Silvia. Que eu quero citar uma. Eu acho que pode ser o Pelé.
1: Poderia ser o Pelé, Vitória. Mas a história dele é muito grande. Não cabe numa página só, não. Viu? Um beijo, um abraço, querida. É o Thiago Silva, Titão, porque chorou. É, poderia ser. Gostei. Gostei da linha de raciocínio. Entrou pra história o choro do Thiago Silva sentado em cima da bola. É, tem muita gente que já chorou em cruz. Não, deixa pra lá. Ó, Titões, se não for o Thiago Silva, é o Zidane. Se não for pelos títulos, é pela cabeçada. Pela cabeçada, aquela cabeçada entrou pra história. Poderia ser, André Lúcio. Poderia ser. Boa linha de raciocínio. Mas não é nem o Zidane e nem o Thiago Silva. Tô gostando, galera. Titon, eu acho que é o Pumbo, Titon. Sabe? Pelo aquele golaço que fez na Copa passada. Poderia ser também. Poderia ser. E é. Mas não é. Ô, Kézia. Não é. Mas gostei da linha de raciocínio. Parabéns, Kézia. Mas não é. Titon, Lionel Messi, Mbappé, Galvão Bueno. Galvão Bueno é bom. Galvão Bueno. Não, né não, Sadona. Pelé, né não, Sadona. Para. Um beijo, um abraço e obrigado. Nossa, o que chegou de áudio e mensagem aqui. Titon, então é o Tafarel, Titon. Vai que é sua, Tafarel. Poderia ser, Cláudia. Poderia ser o Tafarel. Né? Aqueles pênaltis, aquele negócio todo. A única decisão de Copa do Mundo em penalidades. Nós fomos, né? A única não, a primeira. Não, não foi a única não, a primeira. A primeira decisão, até então nunca tinha acontecido, né? Primeira decisão em Copa do Mundo em penalidades foi com a gente. Brasil e Itália. Vai que é sua, Tafarel! Poderia ser! E quem tava no ataque naquela época lá? Romário! Poderia ser o Romário, poderia ser o Tafarel. Ô, Cláudia, gostei, mas não é. Errou!

0: Aí sim, hein? Que ataque poderoso entre Leandro e Romário.
1: Oi, Ti, bom dia.
0: Bom dia, tudo bem, querida?
1: Mandou uma música pra minha filha,
0: claro.
1: A Vitória Rita.
0: Opa!
1: Lá em Santana da Prata.
0: Parabéns, querida.
1: Hoje tá fazendo aniversário.
0: Muitas felicidades.
1: E manda também pro Carlito Jacinto. E pra vocês da rádio.
0: Obrigado.
1: Arlene Viegas, do bairro Santos Dumont.
0: Valeu, valeu, um beijo, um abraço, felicidades, um abraço tamanho dos meus braços, Papai do Céu protegendo, abençoando cada vez mais. Tudo de bom, felicidades.

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3: 10h35.

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2: Ai, meu Deus do céu, não tô acreditando. Sério? Deixa eu falar pra você agora então. 23 graus, tá aumentando, hein, a temperatura. E a máxima pra hoje é 26.
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0: presença ilustre nesse programa. Lucas Fiel e Xanin. Ah, essa dupla vai longe. Ô, gente, hoje tô mandando alô pra galera aqui em casa. Lucas Fiel mexendo aqui em casa, raspando o dedo. Aonde? Não sei se é nos fios. Não sei se tá raspando a colher. Tá lá, tá na obra. O homem não para, o homem não para. É o Rodrigo Reis, o Peleja, o Xanin. A turma já tá com saudades dele. Lucas Fiel, na casa do seu Rodrigo. E pela foto, tá mexendo no fundo. É, tá. Pela foto aqui, ó, tá mexendo lá no fundo o seu Rodrigo.
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0: Brasil! Um abraço pro seu Rodrigo, Peleja, o Xanin que tá de férias, sofrendo férias, né, seu Rodrigo? Um abraço pra você e pro Lucas aí, grande Lucas Fiel. Ah, pra turma tá lá, esse é o Lucas Fiel, né, na verdade, né? Não perde um programa da Espacial. Digaraca, digaraca, tá. Olha, Liva Zumira, tá no Walter Martins. O meu amigo falou, Titoi é o jogador Justin Fontaine. Silvio Mar, errou! Tá lá em Garatinga. A Franciele e Cristina tá no São Luís. A Cláudia Soares tá o Bebeto. Errou, não é o Bebeto.
2: Ti, resposta pro dia de hoje, pra essa perguntinha. Ronaldo Fenômeno?
0: Errou, não é o Ronaldo, não. Eu ia falar Reinaldo. Meu Ronaldo Fenômeno, não. Um abraço e obrigado.
3: Cetonho, pra mim é o Felipe Melo, Pitbull.
0: Felipe Melo.
3: Que acabou na seleção em 2014.
0: Não, foi 2014, não, rapaz. 2014 já tava até aposentado se bobear. Aqui, deixa eu te falar. Não, foi na seleção de 2010. No jogo contra a Holanda. Que deu aquela pisada lá. Foi expulso. Primeiro tempo, o homem voou, Felipe Melo. Deu um passo pro Robinho. Robinho marcou 1-0, fomos pro intervalo, ganhamos de 1-0. Felipe Melo, Pitbull, chegou no segundo tempo, foi expulso, pronto. Aí lascou tudo, Júlio César também, catando borboleta lá, Júlio César. Foi 2010. Paulo Marques Costa. Nós fomos eliminados por causa disso, foi 2010. Aí 2014 foi o 7-1 contra a Alemanha. Mas não é o Felipe Melo também, não. Mas linha de raciocínio boa, viu, Paulo? É isso mesmo. Esse camarada, ele fez história. Tá lá na história lá do futebol, tá?
4: Bom dia, Titonho.
0: Bom dia.
4: Sobre a perguntinha aí, a resposta é o Pelé.
0: Errou. Não é o Pelé, não. Ô, Titonho, é o Roberto Carlos, lateral esquerdo, disse o Carlos Lopes. Não, não é o Roberto Carlos também. O Elin Gesseiro também falou Roberto Carlos, não é. A minha amiga Vera Lúcia Diniz está na área. O David Angerley, todos vai na história de Fátima.
5: Oi, Titonha, aqui é a Adriana de São Cristóvão.
0: Oi, Adriana.
5: É o Romário?
0: Romário! Não, não é o Romário. Titonha, é o Robinho. Não é o Robinho, meu amigo Tico Tico Pedreiro. Titonha, Nilton Santos. Poderia ser, viu, Maicon? Mas não é o Nilton Santos, tá? Mas bom palpite. É o Garrincha, Titonha. Poderia ser também, Sirlene. Mas não é o Garrincha, não. Quem mais?
6: Bom dia, Titonho. Que é R10, Ronaldinho Gaúcho. Esse jogador que você tá falando aí, não seria o Roberto Carlos, não?
0: Errou! Não é o Roberto Carlos, não. R10. E também não é você, viu, R10. Ô, Titonho, é o Didi, Titonho. O Valdir Pereira. O Didi. Ou então é o Garrincha. Ô, Manuela, não é nenhum e nem outro. Um beijo, um abraço e obrigado.
7: Titonho, é o Túlio Maravilhas.
0: Que saudade de você. Não é não, Carlito. Não é o Túlio Maravilhas, tá? Um abraço. Quem mais?
8: Ô, Titonho, que é a Silvia do Voto Matiz. É o Zizinho.
0: Zizinho?
8: Ele jogou em 1950, uma vez, e ficou pela história.
0: Aí, ó, tá vendo? É essa linha de raciocínio. Silvia, muito bem pensado. Um chute maravilhoso. Esse jogador foi mais ou menos Zizinho também, assim, entendeu? Entrou pra história. Foi um feito. Um tigre-gatica, mas até agora não foi batido. Eu pensei que esse ano, presta atenção, gente, presta atenção na dica. Eu pensei que esse ano o Ancelotti levaria um jogador para a nossa seleção brasileira que talvez ia até bater esse feito, viu? O feito do rapaz lá. É. Eu posso falar? Deveria ter levado. Para mim seria titular. Muitas pessoas pediram ele. Leva ele! Leva ele! Até acho que ele é um dos jogadores mais injustiçados da história do futebol brasileiro. Nunca foi para uma Copa do Mundo jogando em alto, sabe? Jogando em alto, aquele... jogando o fio da bola, rapaz. Anos e anos e anos e anos. Ganhou tudo que você possa imaginar. Campeonato Brasileiro, Copa do Brasil, Libertadores, ganhou tudo. Nunca teve uma chance. Eu pensei, ah, capaz que esse ano ele vai, né? Não é possível, né? Até penso porque os que tem lá também. Aí talvez até quebraria esse feito, viu? Desse jogador aí que eu tô falando. É. Talvez quebraria o feito. Tem que olhar aqui direitinho, mas eu tô achando que quebraria o feito. Pelo menos empatava, né? Mas quebraria, pensando aqui direitinho, como ele ia jogar mais de uma partida e tal. É, quebraria o feito. Provavelmente, é, talvez seria campeão, aí o feito seria maior ainda. É. Mas não levou, né? Tá, beleza. Ó, fala pra mim, qual é esse jogador? Didô, é o Richarlison? Não é. É o baixinho Romário? Não é. Quem mais tá aqui falando? É o Zagallo? Não é. É o Cafu? Também não. A Sadona mandou. O Birajara? O Luciano Birajara? É o Léo? Errou! Não é não, nenhum desses. Deixa eu ver se tem mais algum aqui. É o Bebeto? Não é não. É o Andrés. Como é que fala o nome desse? Ah, o Iniesta, né? O Iniesta. O espanhol, né? Não, errou. É o Jairzinho, furacão da Copa. Poderia ser, mas ainda não. É o goleiro Fábio. Não, pois é. O goleiro Fábio nunca jogou uma Copa do Mundo, Fernando César. É isso que eu tô falando. Se levasse o goleiro Fábio, eu queria que o goleiro Fábio estivesse na Copa. Tá? Olha. Deveria ter levado o goleiro do Clube Atlético Mineiro, porque o homem, além de cobrar pênalti, cata. Deveria ter levado o goleiro Fábio. Não precisa falar por quê, né? O currículo dele já diz. Se tivesse levado o goleiro Fábio, talvez quebraria aí o ticaracatiga desse jogador que eu tô falando. Entendeu, Fernando César? Pois é, mas não levou, né? Então, por enquanto, o feito fica lá só pro cidadão mesmo. Que é o nome do cara que eu tô tentando trazer aqui. Ô, Tito, é o Tustão? Não, não é o Tustão. É o goleiro Júlio César? Errou! Né, também não. É. Se eu falar mais, eu conto. Ô, Tito, é o Daniel Alves? Né, não. É o Hulk? Também, né, não. É o Kaká? Também não é o Kaká, não. Ai, meu pai. Quem mais? Tigaraca, tá. Muito bem, acho que por enquanto, né? Tá bom, depois eu olho mais aqui, mas por enquanto não vi ninguém. O goleiro Dida, Titoi. Não, o goleiro Dida já foi pra Copa do Mundo, Tigaracatiga, etc e tal. Ele era o reserva do Marcos, né? Na Copa de 2002 era Marcos, Rogério Ceni e Dida. Titoi, é o Roberto Carlos? Não, gente, não é o Roberto Carlos. Roberto Carlos agora tá fazendo Cruzeiro, cantando por aí. É o Djalma Santos, é o Dunga, é o Tostão, é o Falcão. Não é não. Aí, ó, mais uma dica que apareceu aqui, ó. Ronaldinho Gaúcho, né, não? Aqui, mais uma dica aí, ó. Se tivesse levado o goleiro Fábio, ele bateria o feito, ou teria feito o mesmo feito, tigaracatiga, etc e tal, desse jogador que eu tô tentando falar pra vocês quem que é. Entendeu? Não levou o goleiro Fábio, o mais injustiçado da história do futebol brasileiro, sem sombra de dúvida, né?
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0: Brasil! Até agora ninguém acertou. Ó, atenção produção, se ninguém acertar eu vou levar essa caixa de latão pra mim, viu? Pra eu poder saborear durante o jogo da nossa seleção brasileira. Yeah. Aí domingão contra a Noruega eu tô tomando um latão da melhor marca de cerveja que existe, que é a Quibidão.

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2: 3 para as 11.
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4: Rapaz, teve um acertador aqui, hein? Teve um acertador, hein? Um acertou. O Carlos, lá de Uberaba. Acabei de ouvir a resposta. Nem posso colocar o AD no ar. Achei a... Ah, rapaz, falou a resposta certinha. Tá lá em Uberaba. Preciso espalhar. Será que vai ganhar essa caixa de latão? Sozinho! Você tá em Uberaba, Carlos? Depois você me fala, tá? Manda seu nome completo. Parabéns. Acertou, né? Não ganhou a caixa de latão ainda não, mas acertou. Ah, rapaz, tô gostando. Acertou, miserável. Até que enfim, rapaz. Pareceu um... 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
2: 11:01.
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2: 11:04.
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0: Aqui, Titão, que arrumou esse carro meu aqui, foi as picaretas aqui. Será que ele é bom? Ele disse que tem fama, né? Não sei. Seu zóio de gato aqui, ó.
1: Zóio de gato, zóio de gato.
0: Você tem fama aí. E ele que arrumou meu carro aqui, ó. Será que pode ter garantia pra pagar ou espera mais uns meses aí?
1: Ai, Deus, Ned, esse é meu amigo, é o Baby, ouvinte aqui da Espacial UF. Baby, baby, baby. Grande Baby, zóio de gato, é verdade. Tá lá raspando o dedo nos carros e curtindo a Espacial. Esse aí você pode confiar, esse eu confio, viu? Só confio nele. Ô, Deus, Ned, só confio nele, Deus, Ned. Ai, é um abraço pra essa galera, obrigado. E a turma tá por aqui, todo mundo tentando acertar que é o jogador. Ô, gente, já apareceu um sortudo aqui, né? Assim, um cara esperto, vamos dizer assim, né? Ele não ganhou ainda a Cagilatão, não, hein? Mas por enquanto ele tá ganhando sozinho, hein? Sozinho! É, rapaz, cadê ele aqui? Tem tanta mensagem. Deixa eu ver se eu consigo achar ele aqui. Cadê? Ele acertou. Até então é o único, né? Aqui, ó. Carlos Ferreira da Silva. Ele tá lá em Uberaba. Como é que nós vamos fazer, hein? Ei! Ele vai ter que doar essa Cagilatão pra alguém aqui, porque senão vai me querer, né? Tá lá em Uberaba, hein? Por enquanto tá ganhando sozinho. Acertou, miserável. Ó, gente, é porque tá muito fácil. Se você agora somar as dicas. Foi isso que ele fez. Ele somou as dicas. O Fábio, o goleiro Fábio, do Fluminense. Ele chama atenção, hoje em dia. Ele chama atenção pelo futebol, né, que ele apresenta, mas também por um algo a mais. Por quê? Hein? Tem um monte de goleiro bom no Brasil, não tem? Tá, e no mundo? Tem também. Só que o Fábio, ele tem um diferencial. Qual que é esse diferencial? Por quê? Que o pessoal fica admirado assim, gente, vocês já viram tanto que o Fábio tá jogando? Por quê? Não tem? Porque se eu falar, eu contei a resposta. Não tem? Ele tem um diferencial, não tem? E talvez por causa desse diferencial é que o Ancelotti não levou, às vezes. Acredito seja por isso. Entendeu? Pois é. Esse jogador de hoje, ele tinha, no caso, né, quando ele disputou a Copa do Mundo, que não tá nessa Copa não, tá? Ele já disputou a Copa do Mundo e entrou pra história. Porque ele tem o mesmo diferencial do Fábio. O mesmo. E entrou pra história. Agora, se eu falar mais, eu conto, né, Carlos? Ô, Carlos Ferreira da Silva, se eu contar mais, eu tô arrancando a caixa de latão do centro. Muito bem. A dica, mais uma dica. Gente, agora não tem como não. É só somar. 2 + 2 = 4.

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2: 11:13.
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5: Uma operação integrada de combate ao tráfico de animais silvestres e a crimes ambientais resultou na apreensão de mais de 150 aves em Minas Gerais. Realizada ainda nesta semana, a Operação Libertas mobilizou equipes da Polícia Militar de Meio Ambiente, da Polícia Civil, do IEF e do IBAMA. A ação terminou com 7 pessoas presas, outras 6 conduzidas para prestar esclarecimentos e aplicação de multas que ultrapassam R$500 mil. O assunto agora é economia e inovação, e a Receita Federal começará a emitir a partir do dia 31 de julho o novo CNPJ em formato alfanumérico. Segundo o órgão, a adoção do novo modelo, anunciada em outubro de 2024, é necessária para ampliar a quantidade de combinações disponíveis e garantir a continuidade de novas emissões nos próximos anos. Vale lembrar que a alteração vale apenas para os novos registros. Direto da redação com a repórter Sara Faria.
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0: já tá em outra boca.
1: Titonho, manda um abraço pra mim, Rodrigo Fábio, voltando de Santa Lagoa. Eu tô mandando um beijo pra minha amada, Flaviane.
2: Ô, Rodrigo Fábio, um abraço pra você, meu irmão. Obrigado pela agradável companhia, tudo de bom. Vem com Deus, vem com Deus. Rodrigo Fábio, raspando o dedo do volante. Voltante de Sete Lagoas. É, rapaz, vem com Deus e obrigado pela carona. Ô, gente, ó, vou te contar pra vocês o que aconteceu. Muitas pessoas, mas muitas pessoas mesmo, acertaram. Depois da dica que eu falei lá do goleiro Fábio, né? Aí ficou fácil. Aí muitas pessoas acertaram, muitas mesmo. Vai ser impossível eu trazer o nome de todos que acertaram, viu? É, porque não vai dar tempo, né? Já 11h33, mais de 50 pessoas acertaram. Impressionante. A dica que eu dei do goleiro Fábio, que joga no Fluminense, acabou. Matou. Ah! Pum! Aí eu... Sabe quando acende aquela luzinha? Acendeu a luz, entendeu? Só que é o seguinte, eu não vou dar conta de trazer o nome de todas as pessoas que acertaram. Mas por causa de tempo mesmo, né? Que já é 11h34, ainda tem que trazer muitas músicas, trazer, né, todos os nossos comerciais. E muitas pessoas também erraram. E eu também não dou conta de trazer o nome de todos que erraram. Eu vou tentar depois mandar um abraço meio que geral, mas sem falar as respostas. É só pra você não ficar sem um abraço. E pra você, né, ver que eu li sua mensagem, que eu ouvi seu áudio, tá? Mas muitas pessoas acertaram. É, parabéns pra vocês que estão acertando aí. Legal, tô gostando. Então agora já vamos sortear a caixa, né, de latão entre vários ouvintes. É, até quando eu contei aqui, ó, eram, quer ver? É, aqui, ó, mais um que acertou, aqui, ó, mais um que acertou, Daniel Xavier, mais um que acertou, legal. Meu amigo Lucas Pereira acertou também, ó, até, quer ver? Ó, o Anderson Alves acertou também, o Anderson Alves Azevedo, Bairro São Cristóvão. Agora ficou fácil, né, gente? Deixa eu ver aqui, ó, quer ver? Ó, 18 pessoas já acertaram. Pra você ter ideia, 18 pessoas já acertaram, 18 ouvintes já acertaram, mais de 50 participações, né, mais de 50 participações, desde a hora que eu falei do goleiro Fábio em diante, né, os anteriores eu não tô nem contabilizando só do, depois que eu dei a dica do goleiro Fábio pra cá, mais de 50 participações, o computador é bom que entrega tudo, né. Mas, ó, tá aqui, ó, mais de 50 participações, 18 acertaram até então, 18 pessoas. Pensa numa caixa de latão que vai ser disputado, meu irmão. Só porque eu dei a dica do goleiro Fábio. Tem base?
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2: 11h35.

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2: É, rapaz, a turma tá acertando, hein? Agora tá acertando com força, hein? Mas, quanto? 25? 25 acertadores, ia falar mais de 20. 25 acertadores, pra ser mais preciso, já acertaram aqui. Quem é o jogador de hoje do desafio da Copa ali numa caixa de latão? Olha, olha, quem sempre acerta também, sem sombra de dúvida, é quem faz a melhor escolha. 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
2: Olha, tempo e temperatura, eu vou te informar. Teve temperatura no Pará, nesse exato momento, 24 graus. E a umidade relativa do ar de 45%, tá bom?
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2: 20 minutos para o meio-dia.
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2: 19 para o meio-dia.
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14: Bora, Rio!

0: parou, por quê? Por que parou, gente? Olha, eu vou te falar um negócio. Que sucesso! Eu tô impressionado como vocês entendem de futebol. As dicas que eu dei aqui, eu vou te falar, não tem como você ficar... Se você não tiver pelo menos assim, sabe? Uma noçãozinha, ou então assim, não sabe nada de futebol, mas foi juntando as peças do quebra-cabeça. É, porque não tem a resposta pronta no Google, não. Não tem, não tem, não tem. 35 ouvintes já acertaram. 35 ouvintes conseguiu acertar a resposta de hoje. Nós vamos sortear até então essa caixa de latão entre esses 35 ouvintes, rapaz. Rapaz, quantas latas que vem no latão? Hã? Mas senão a gente dá uma lata pra cada um, não. Muito bem. Ó, continua tentando acertar aí. Vou nem dar dica mais, que agora tá muito fácil. Faltando apenas 14 minutos para o meio-dia e a reta final do programa, tá? Infelizmente, não vou conseguir colocar todos os áudios no ar, todas as mensagens, mas sabe que eu tô ouvindo e lendo uma por uma. Acertou? Vai estar participando do sorteio. Parabéns pra vocês! A turma tá acertando mais uma vez!
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0: Muitos acertando por aqui. Até o Guilherme Alfraz acertou. Até o Guilherme Alfraz. Muito bem, Guilherme Alfraz também sabe de tudo de futebol e um pouquinho mais, né?
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0: Ô, gente, 9 para o meio-dia.
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0: 9 para o meio-dia.
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0: Diga, rega, diga, diga, diga, rega, taca. 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
3: 3 minutos para o meio-dia.
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3: Rapaz, estamos de volta. O telefone aqui tá chamando. Alguém tá precisando de mim? Depois vocês me falam o que é. Eu tenho que ir embora, já faltando apenas 2 minutos para o meio-dia. Tô super atrasado, preciso espalhar, mas também, né, como diz a minha mãe, pudera, né, pudera que vocês participarem demais desse programa hoje, hein, gente, que maravilha. Olha, Márcio Frota, Soninha, toda a galera aí, Cláudia Peixoto, Poliana, Eliane, Aurinda, Vantuir, a Grazi de Perdigão, a Fernanda, o Claudinei, querida, Manuela, Renilde, Átila, Laceda, Piriá, né, Piriá, Indianara, o Bruno, a Ana, Sueli, Ricardo, Silva, Cristiano, Sabon, nossa, hoje, gente, é mensagem demais. Muitos acertaram, alguns erraram, pra falar a verdade, a maioria errou. Mas muitos acertaram a resposta de hoje, viu? Né? Aqui, ó, mais um aqui que respondeu certo também. É, o Daniel, o grande Daniel Xavier, tá concorrendo também ao caixa de latão, né? É, quem mais? Edivânia. Ó, muitas pessoas. Parabéns pra todo mundo que respondeu corretamente, mas é só um que vai levar a caixa de latão. Antes de eu revelar aqui quem é o jogador e a caixa de latão, para quem vai, deixa eu dar os parabéns para quem vai ganhar R$300. Precisa espalhar? Trezentão na mão, rapaz. Promoção sextou na Espacial. Maria Aparecida, ela é moradora do Padre Ibério. Final telefone 0003. Olha que telefone bacana. 0003. É a Maria Aparecida. Parabéns para você. Leva para casa R$300 na promoção sextou na Espacial. Trezentão. Parabéns. Vai curtir o final de semana. Para você que respondeu o nome do goleiro egípcio. É, o nome dele é... Agora é o brabo, né? Acredito que seja assim, tá? Se não for, vocês me perdoam. É Essam El Hadari. Essam El Hadari. É um goleiro egípcio, meu irmão. É isso mesmo. Que estreou em campo na Copa de 2018 na Rússia. Com 45 anos... e 161 dias. Ele alcançou esse marco histórico na vitória do Egito por 2-1 sobre a Arábia Saudita, onde defendeu ainda, olha rapaz, ainda defendeu um pênalti, hein? Entre os jogadores de linha, o recorde pertence ao camaronês Roger Miller, que atuou na Copa de 94 para os Estados Unidos com 42 anos e 39 dias. Então, o goleiro mais velho a disputar uma partida de Copa do Mundo é o goleiro egípcio Essam El Hadari, que entrou em campo na Copa do Mundo de 2018. Muito bem, então você que respondeu isso, parabéns, acertou. Todos vocês acertaram. E para você, preste atenção, para você que respondeu corretamente, nós vamos sortear uma caixa de latão. Deixa eu dar os parabéns então para ele, Lucas Pereira Silva Amaral, que leva para casa uma caixa de latão. Que também foi um dos que respondeu corretamente, né? Lucas Pereira Silva Amaral leva pra casa essa caixa de latão. Vai lavar o biscocinho por dentro, vai tomar aquela gelada. Precisa espalhar! Diga, raga, tá. Vai tomar sim aquela caixa de gelada por nossa conta, né, xará? Ó, ô Lucas, a melhor marca de cerveja tem no planeta, viu? É a marca Quibidão Gelada. Não tem nenhuma melhor, não. Gente, vou ficando por aqui, muito obrigado. E amanhã tem mais, se Deus quiser, né? Sabadão, ao vivaço por aqui. E eu quero você comigo mais uma vez, tá? E seja o que Deus quiser. Amanhã nós vamos perguntar o resultado do jogo do Brasil. Vamos fazer? Amanhã pergunta, você dá seu palpite. E a gente continua a festa por aqui. Ó, só pra você não se esquecer, o desafio da Copa continua no programa Revista.
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3: O desafio da Copa continua com o nosso querido amigo Wilson Barreto, WB, trazendo mais prêmios e um novo desafio para vocês. Boa sorte para todo mundo, vou ficar em casa ouvindo. Valeu, valeu!

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4: Gente, agora meio-dia, 5 minutos!
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3: Informando, 7:30.
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0: Tô me aguentando hoje, hein, gente? Me segura!
1: Oi, Chuchu, boa tarde.
0: Boa tarde.
1: Tudo bem, né? Boa tarde pra vocês, todo mundo da espacial aí. Como é que vocês tá aí? Beleza pura?
0: Vamos demais.
2: Oi, Chuchu. Outro. Boa tarde.
0: Boa tarde.
2: Estou chegando em casa.
0: Ah, maravilha.
3: Barretola.
0: Muito boa tarde para você, querido. Boa tarde. Boa tarde para de Minas, todas as cidades que interligam o Centro-Oeste Mineiro. Sextou com S de sucesso.
4: Aê,
0: e coisa boa, hein? É, já estamos já no clima do jogão da seleção, né? É, e a gente já tá esperando goleada. Vai, Brasil!
5: Brasil!
0: 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Nossa, esse radinho vai ser o seu xodózinho, viu? 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Todo mundo tá comentando nas ruas, é, todo mundo tá querendo ganhar, todo mundo tá pedindo.
6: Palmas para ele!
0: É, coisa boa! Tô te falando. Aqui, deixa eu falar com você. Com as graças de Deus, o nosso regente maior.
7: Graças a Deus!
0: Como sempre, eu já tô aqui, ó, sentadinho na minha cadeirinha. Porque o papai...
8: O papai chegou.
9: Papai.
8: Oh, oh, oh, oh, oh.
10: Aê, tarô.
8: Oh, oh, oh.
10: O papai chegou.
0: Dá licença, dá licença, dá licença, dá licença, dá licença, dá licença, dá licença, dá licença, dá licença, dá licença, dá licença. Eu tô chegando.
11: Anca!
0: Estamos entrando aí na sua casa, hein? Estamos chegando no seu ambiente de trabalho, no seu lar, doce lar. Dá licença, dá licença. Vamos começar aqui mais um Revista Show. Nesse sextou que tá daquele modelo. Por favor, alguém me tira de perto de mim, que eu não tô me aguentando hoje, hein? De tanta felicidade. Eu já tava esperando chegar o sextou, né? É, chegou a sexta-feira, bebê!
11: Sextou, bebê!
0: Já pode ou tá cedo? Não, já tá mais do que tarde, né, gente? Hã? Já tá mais do que tarde. Nossa senhora, eu já tô querendo. Você já tá podendo já? Eu tô querendo ouvir, eu tô querendo... Deixa eu dar uma estraladinha aqui nos meus dedos, peraí. Ah, que coisa boa. Eu tô doidinho pra destramelar um, viu?

0: Eu quero saber como é que tá o clima aí onde você mora. Conte-me tudo, não me esconda nada. Manda um zap pra cá no 99740105.
1: É brincadeira, hein?
0: Ô, lugarzinho abafadinho, hein? Pará de Minas tá daquele modelo, né, gente? Você vai me falar aí se o tempo tá chuvoso, tá ensolarado, ou se tiver muitas nuvens onde você mora, você vai falar assim, ô Barreto, o tempo aqui tá nuviado, viu?
2: Aqui tá ensolarado, viu? Tem nada nuviado aqui não.
0: Vai ter
2: tá
0: não?
2: Ensolarado.
0: Você mora onde? Aqui em Pará de Minas é tempo de muito sol, né? Umidade relativa do ar agora na casa dos 42%, termômetros registrando 25 graus. Mas tem muitas nuvens hoje, hein, gente? Hã? Hoje tá nuviadinho, nuviadinho.
3: Tá chovendo aí, aqui tá chovendo.
4: Tá chovendo, só fora. Dentro de casa tá tudo seco ainda, por enquanto.
3: Tá chovendo, choveu a noite inteira e tá chovendo.
5: Okay. Aqui choveu e relampagou.
6: Você tá doido?
7: Aqui tá chovendo e repangalejando.
0: Nossa Senhora!
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0: Segue nós, Queiroz. Diego e Vitor Hugo, beijei a cura.
10: Quando a

temporada. Diego e Vitor Hugo, beijei a cura. Olha, aí tem separação no mundo das celebridades. Uai, mas nem começou, gente. Nem começou. O cantor sertanejo Luan Pereira. O Luan Pereira, gente, terminou o seu noivado com a influenciadora Victoria Miranda. Você tá sabendo aí? Hã? Você já chorou hoje? Já? A separação foi confirmada.

que estão, de repente, muito conturbada, agenda lotada, muitos compromissos. Vida de famoso geralmente é assim, né? Já que o casal tava dando passo já, gente, para poder a relação ficar mais séria ainda. Hã? Que coisa, hein? Eles já estavam morando juntos, ué. Separaram. Eu não sei. Mas vamos trazer aqui os xarás, o Santana e o Pereira. O Santana e o Pereira, para cantar pra gente. Eu sou sentimento, olha aí. 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

0: então aí, Romário. Opa, cadê? O que você tá aprontando aí? Eu tô curioso pra saber cadê você, viu?
1: Cadê você?
0: Tô te esperando. Todo mundo participando aqui comigo, hein? Cadê você, Barretinho? Opa, eu tô aqui, ó. Espacial. Tô aqui na número 1 do seu coração.
2: Sumir.
0: Não some não, hein? Some não, hein? Some não, hein? Todo mundo aqui comigo. Daqui a pouquinho tem a Cuca Maluca. Vamos brincar, meu povão bom.
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0: Confira, 12:26.

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3: Olho lá fora, olho no clima, minha gente. Ó, Pará de Minas com cobertura máxima de sol. Meu Deus, 25 graus na muleira, hein? Vamos beber aguinha, gente.
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1: Vamos lá, todo mundo se divertindo, tá na hora de fazer aquele chamadão geral na sua Espacial FM, pra você brincar, interagir, se descontrair aqui com a gente. Pois é, nós já madruguemos hoje, né? É, o Barreto já tá deixando a colchonete aqui dentro do estúdio. Fazendo as férias do Reis do Viola Brasil e fazendo o nosso revista show, nossa empreitada de todas as tardes, não é mesmo? Você já passou hoje cedinho comigo? É? Você já acordou cedinho com o Barretinho? Sério? Todo mundo ligadinho no Barretinho, tim, tim, tim, tim.
2: Aê, tarô!
1: E agora você continua aí, né? É isso, coladinho com o Barretinho aqui. Você não vai me dar bolo não, viu? Pra você brincar, participar aqui com nós aqui, ó.
3: Morri!
1: É, ó, trazer a mesma turma que tava de manhã, juntando com a turma da tarde agora. Isso. Vamos fazer uma fusaca aqui de tarde também, gente. Vocês ficam ativos aí, viu?
3: Cuidado!
1: Fica ativo. Vamos lá, já tá trazendo aqui a Cuca Maluca pra começar o nosso desafio. Vamos brincar, vamos lá? Aí!
4: Caramba.

0: cara, ô coroa, vamos jogar, meu amigo, minha amiga. Nós temos aqui, ó, a novinha disputando com a coroinha. Será que a coroa vai ganhar ou a novinha hoje, hein? Vamos começar com a coroa? Destacando a coroa. A coroa aí, ó. Você tem que dizer quem é o cantor, que na sua opinião é o melhor. Nossa senhora, essa aí é marcante, hein? Eu adoro, viu? Eu adoro.
1: Quem é o cantor?
0: Gian Giovanni.
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0: Ah, essa coroinha aí, essa coroa hoje tá enxuta, hein, produção? Essa coroa.
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0: Essa música é forte, hein, gente? Convite de casamento, já.
1: Ah, é?
0: É uma das músicas que eu mais gosto de Gian Giovanni.
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0: Nós estamos precisando de ensaiar mais, hein, produção?

0: Cara ou coroa? Vamos trazer a novinha, vamos trazer a novinha. A novinha. Olha aí.
1: Vamos quebrar tudo.
0: Oh! Tá quebrando o estúdio, é isso? Pera aí. Vai cair na minha cabeça. Pera.
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0: A novinha.
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0: MC Daniel. E Glória Groove.
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0: Ó. Oh.
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0: Pode.
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3: Alô, meu amor.
0: A glória.
2: Cara,
0: a glória aí, ó. A glória.
4: Eita glória.
0: A glória aí.

0: será quem que vai ganhar?
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0: mais. A coroa, Jean e Giovanni, convite de casamento. A novinha, MC Daniel e Glória Groove. Nunca mais. Quem é o cantor?
1: Quem é o cantor?
0: Quem é o cantor que você vai escolher?
2: Garoto, garoto, meu amigo, vamos
0: jogar. 997401105. Caro coroa, meu amigo, minha amiga, vamos jogar.
3: Chegou mensagem pra você.
0: Oba, eu adoro. Daqui a pouquinho você sair.
4: Opa!
0: A sua mensagem, hein? Conte-me tudo. Não me esconda nada.

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3: 15:15 para uma.
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3: Por aqui, meio-dia e 47.
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2: 11 para 1.
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Daqui a pouquinho tem desafio da Copa para você brincar com a gente. Tem aquele presentão especial para você tirar a poeirinha da goela. Caixa de cerveja Latão. Ai, ai, ai. Já vai se preparando.

0: Victor e Léo, Borboletas, Hugo e Guilherme, todo mundo, menos eu, Ana Castela. 5 para 1 agora. Você já está participando aí da Cara ou Coroa? Hoje nós temos aqui a coroinha, a coroa, Jean e Giovanni. Convite de casamento. Essa é clássica, hein? E a novinha, MC Daniel e Glória Groove, Nunca Mais. O que, que você me conta aí, hein?
1: Seu Barretola, fala a hora isso. Fala comigo. Fala o tempo aí na Major Manuel Antônio. Tá chuvoso, tá ensolarado ou tá no viado?
0: Tá no viadinho. No viado, viu, seu Renato? Tá no viado o tempinho aqui, rapaz. E tá ensolarado também, tá quentão, hein? Meu Deus do céu. Que é isso? Quem mais tá aqui comigo, hein? Boa tarde, Barretinho. Bora almoçar. É a Erlânia. A Erlânia tá na audiência. Tá lá no Patafufa, Erlânia. Já tá pegando o caidura, hein, rapaz? Bom apetite pra você, viu, Erlânia?
2: Come um marmitão, né?
0: Não, come não, senhor. Come marmitão, não. Quem falou que ela come?
3: Lá vem ela!
0: Lá vem a Erlânia!
3: Lá vem ela!
0: Será que ela come um marmitão mesmo?
2: Come um marmitão, né?
0: Ah, mas deixa ela comer também, ué. Gasta muita energia pra trabalhar, né? Tem que comer mesmo, ué. Vai. Tem que comer mesmo, ué.
4: Ô, Barretola. Fala a hora, Barretola. Vamos que agarrada aqui no fundinho do chaninho, Barretola.
0: Que te isso?
4: Manda um vídeo do pico, você vê o pico do homem aí, Barretola.
0: Não, isso aí tá errado.
4: Homem, tá até suando.
0: Que é isso? Botaram o chaninho pra trabalhar nas férias, rapaz. Deixa eu dar um play no vídeo aqui. Que é isso? Ó, pegou ele de revestrez. Que, ó, pegou o popozão do chaninho aí, não, ué. Aí você me quebra, ó. Oh. Aí não, ué. Pegou ele de revestrez, pegou ele de escosta. É câmera escondida? É câmera escondida do SBT? É, quem bolou essa aí? Foi o Ivo Holanda! Foi o Ivo Holanda! Eu nunca vi, mas é muito.

0: boa, a câmera escondida lá, ó. É, o Peleja está, está com o popozão apontando para a direção do, da, da câmera. Aí, ó, saiu do SBT. Ai, meu Deus do céu. Eu vou te contar, viu? Vocês não têm tempo não, hein? E eu vou acreditar que vocês estão trabalhando, viu? Vou acreditar que vocês estão muito ocupados aí. Peleja, colocou o Peleja de servente lá na obra. Aí, ó. alguém tem que trabalhar, né? Alguém. Ai, ai, ai. O Guilherme, Guilherme tá lá no Grão-Pará. Fala comigo que eu falo contigo. Boa tarde, Guilherme.
1: Fala, Barretola.
0: E aí?
1: Boa tarde. Manda um alô pra nós aqui no Grão-Pará.
0: Toda hora.
1: Que história é essa aí que os caras estão trabalhando atrás do Xanin?
0: Você viu lá? Mandaram um vídeo aqui, rapaz. Mandaram um vídeo. O Xanin tá trabalhando de ré. Trabalhando de ré lá na obra lá. Na casa dele lá. Eu acho que ele não sabe que eles filmaram e jogaram na rede, viu? Eu acho que ele não tá sabendo que jogou na rede.
2: Ô, Barretona, fala ouro.
0: Fala comigo.
2: É o Thiaguinho lá dos Lima, do Pará.
0: E aí, Thiaguinho?
2: Mandar um abraço aqui pro, na obra aqui, pro Marco, Jonathan e o Rogério, lá da Covadanta. Tchau, obrigado. Sextou, né,
0: Tchau,
2: bebê?
0: Obrigado. Vocês estão esquecendo de votar. Vocês estão esquecendo de votar. Cara ou coroa? A coroa, Jean e Giovanni. Aí, ó, convite de casamento. E a novinha MC Daniel com a Glória Groove, Nunca Mais. Só tão esquecendo de votar. Só isso, mais nada, viu? Só tão esquecendo de votar.
3: Aô, Barretola!
0: Ô, ordinário!
3: Seu vagabundo!
0: Ô, respeito, rapaz!
3: Lógico que é o Jean Giovanni, né? A coroa aí é muito pior, você dá doido! Foi o Pelejo que mandou chamar você de vagabundo.
0: Vocês sabem, eu vou chamar o delegado pra vocês daqui a pouquinho, viu? Chamar o delegado pra vocês. Vocês vão ver onde é que vocês vão parar, hein? Eu, hein? Tô te falando, rapaz. Essa cambada tá sem serviço, né? Aham.

0: Essa mulher, essa veio de encomenda, hein? Essa aí veio de encomenda.
1: Me dê, babá.
0: Boa hora, mais 4 minutos agora. Essa Lauana, quando ela chega, mas chega chegando, viu, né?
2: Hã? Que piseiro gostoso, menino.
0: Faz sinão, mamãe. Eu vou te contar, mas também, gente, eu vou... Ela só canta musgão, ué. Só canta musgão.
3: Entendeu? Não entendeu.
0: Só musgão. Lauana não tem musguinha. É só musgão, né? Isso, e ela canta com vontade. Ela puxa lá do fundão mesmo. Isso. Com ela não tem tempo ruim, não. É por isso que o povo fica doidinho. Doidinho com a Lauana. Aí, ó. Lauana Prato. Hã? É, agora comendo prato. Não é Prado, senhor. É Prado.
2: Chama ele, Jesus.
0: Lauana Prado. 1:05 agora, tá chegando o desafio da Copa. Desafio da Copa agora. Eu quero ver. Se você é o bichão, se você é a bichona. É agora. É agora.
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0: Vamos aqui com o desafio da Copa agora. Ah, meu Deus do céu, tem gente aí que já tá esperando para poder responder. Chegou aquele momento de você brincar com a gente aqui no 99740105. Desafio da Copa! Hoje nós temos tema livre, né? É, a produção me informou aqui. Tema livre hoje, Barreto. Todo mundo vai acertar.
1: Todo mundo vai acertar.
0: Tá valendo o quê, produção? Hã? É o etanol? É o etanol? É a querosene? Ai, ai, ai. É querosene, gente, ó. Tá valendo a querosene hoje. Tá valendo. Tem uma caixa de cerveja latão te esperando aqui. Lá no aplicativo da Espacial FM. É... Nós temos muitos e muitos outros prêmios, viu?
6: Por favor.
0: Mas eu vou captar agora participações pelo WhatsApp, porque a gente depende de respostas, né? Você vai mandar respostas pra gente aí. Você pode gravar áudio, você pode mandar mensagem de texto. Dentre os acertadores, estarão concorrendo a essa caixa de cerveja latão. Qual foi a maior goleada da história da Copa do Mundo? Quem estava jogando? Você vai falar aí quem são os adversários e qual foi o placar, né? A maior goleada da história da Copa do Mundo. Quem estava jogando?
6: Aê,
0: quem estava em campo? E qual que foi o placar? É notícia triste? Nossa Senhora, a gente fica lembrando daquele placar, né? Fica lembrando. Ai, ai, ai, sei não, hein? Sei não, hein? Oi, ai, ai, todo mundo aqui comigo no Desafio da Copa. Você sabe por quê? Você vai participar aqui comigo, deixando aí o seu placar. Isso, deixa o seu placar para nós aí, para você tá deixando a sua resposta e tá concorrendo, hein?
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8: Nesta semana foi divulgado o balanço do primeiro mês da Operação Cerco Fechado, estratégia de segurança e inteligência do governo de Minas para combater organizações criminosas e ampliar a presença do Estado em territórios considerados vulneráveis. Ao todo, foram mais de 1.000 prisões, quase 12 mil quilos de drogas, 2.415 munições e 95 armas brancas. O assunto agora é esportes e o fato do Endrick não ter entrado em campo no empate por 1-1 com Marrocos na estreia do Brasil da Copa do Mundo no último dia 13 de junho gerou burburinhos e até brincadeiras sobre o relacionamento dele com Carlo Ancelotti. No entanto, ontem em uma coletiva de imprensa, o jogador fez questão de mostrar toda a admiração que tem pelo treinador, ressaltando que ele sabe muito bem o que faz, que é uma pessoa iluminada e que também sempre apoia toda a equipe. Direto da redação com a repórter Sara Faria.
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0: 1:09.

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8: Aqui comigo, 1:13.
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2: Por você, pra você, do jeitinho que você gosta de ouvir sempre. Pensamento Positivo aqui do nosso Revista Show. Vamos nós para mais um pensamento positivo, para mais uma reflexão. Hoje, sugestivamente, a reflexão sextou, meu povo.
1: Graças a Deus!
2: Chegamos no fim da semana, praticamente, né? E nem tudo deu certo. Ai, ai, ai, eu sei. Teve porta que não abriu, teve palavra que doeu, teve dia que a conta apertou. Na verdade, a conta, matematicamente falando, não tá fechando. Mas você tá aqui, vivo, respirando, com gente que te ama. Mesmo que seja pouca gente. Às vezes, não chega a contar nos dedos de uma mão, né? Mas você tá com saúde, viu? Pra poder lutar. Mais uma semana já está aí, se aproximando. Isso é motivo para agradecer, minha gente. Porque coração grato é igual terra boa. Tudo que planta dá. Agradece pelo pouco. Agradece pelo que deu errado também. Porque te ensinou. Quem é grato no pouco, Deus olha e fala: esse aqui eu posso confiar com muito. Pegou a visão? Quem é grato no pouco, Deus olha e fala: esse aqui eu posso confiar com muito. Moral da história. É, minha gente. Então, fecha essa semana com gratidão no peito. E ó, abre a próxima com fé no coração, hein?

0: Olha, Barretinho, eu prefiro Jean e Giovanni. Nossa, essa música é bonita demais. É Anaí Macedo, Regando para Céu, fez sucesso, quem sei.
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0: Part-Time Lover. Queremos saber de você aí, desafio da Copa valendo caixa de cerveja Latão. Qual foi a maior goleada da história das Copas, hein? Ou da história da Copa? Quem tava jogando? Quais eram os adversários? Qual foi o placar? Hã? Conte-me tudo, não me esconda nada. E você vai votar aqui, ó, na nossa cara ou coroa. A coroa hoje, Gian Giovanni, convite de casamento. A novinha, Glória Groove, com MC Daniel. E aí? O que, é que você me conta? Quem é o cantor que você escolhe? Nossa senhora. Vai lá. Manda ver aí.
1: Cadê você?
0: Tô te esperando.
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0: Oba, eu adoro.
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0: Simone Mendes! Esquece que na rua tem uns beijos perigosos, hein?
1: É isso?
0: É! Tem umas camas que pega fogo.
2: Cruz credo, que coisa feia, Barreto.
0: Isso é efeito paranormal, viu, gente? É efeito paranormal. É. Essas camas que fica pegando fogo. Meu Deus do céu. Efeito paranormal. Isso não existe. Ai, ai, ai. Daqui a pouquinho tem você aqui comigo.
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0: Oi. 1:27.

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3: Pará de Minas agora com umidade relativa do ar nos 38%, em 26 graus. 26 com bastante sol na cidade.

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1: 1:29.
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5: 1h31.
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1: Ai, ai, ai. Desafio da Copa, valendo caixa de latão. Cervejão dos bons. Aê, rapaz. Valendo caixa de cerveja latão aqui pra você. Vamos lá. 997401105. Opiniões através do nosso WhatsApp. É, você não vai dar uma nota não, hein? Você não vai dar uma nota não. Você pensa bem aí. Pensa bem aí. Desafio aqui da Copa. Nós estamos perguntando pra você qual foi a maior goleada da história da Copa. Quem goleou quem? Oh, meu Deus do céu. Nada, quem foi que levou os golos? Quem levou os golos? É, você sabe? Tem gente que sabe quem tava em campo, ó. Tem gente que sabe aqui, ó, o placar, você tem que falar o placar, tem que falar quem tava jogando. Isso. Qual é que era a cor do carção dos homens? Não, aí também, aí já é demais, né? Aí não, aí já apelou feio. Aí apelou feio. Essa caixa de latão hoje, você tá achando que você vai arrancar ela de mim aqui assim? Hã? De moleza. Você tá achando que você vai arrancar ela de moleza?
2: Não, segura.
1: Não. Não, não é assim também não. Você não vai levar ela assim no grito. Você quer ganhar no grito? Ah, só dê um gritão, você ganhou.
3: Que isso, rapaz? Tenha calma, rapaz. Tenha calma.
1: Eu tô calmo.
3: Você está impossível.
1: Não, mentira. Eu tô calmo. Pera aí que eu tô calmo. Ó, o pessoal tá respondendo aqui, ó.
4: Por favor.
1: Vamos lá. Vamos trazer aqui uma coleção de áudios.
5: Chegou mensagem pra você.
1: Oba, eu adoro, oba. Fala comigo, fala contigo.
6: É Barretona. Pior Oi. Que ver o popozão do Xanin.
1: Ó, lá vem.
6: Penudo. É ver essa flor de lótus aí tatuada no seu panturrilho.
1: Não, que é isso, rapaz? Aqui tem flor de lótus aqui não, rapaz. Olha o Lorivan, olha lá ele. Não, aqui é dragão, rapaz. Aqui é um dragão forte. Dragão voraz. Aqui tá cuspindo fogo, rapaz. Tá pensando aqui, rapaz? Flor de lótus. Que é isso, hein? Fala comigo que eu falo contigo.
7: Boa tarde, Luiz Parreira, aqui é o R10, Ronaldinho Gaúcho.
1: Aí,
7: o pintor aí, aqui, o Beto aqui, né? Mas é. O Valdomiro aqui tá tonto numa hora dessa aqui, tá falando que a maior goleada da Copa do Mundo foi Alemanha e Brasil aqui, 7-1, mas eu acho que não foi não, viu? Ele tá aqui chorando aqui, tá bravo, falou que a Noruega agora vai pegar rabo com o Brasil. Eu falei com ele assim, calma, nem começou o jogo ainda, porque você tá meio tonto, né?
1: Calma, não, isso aí é movida, aí tá nossa, turma aí, você trabalha com isso aí, ô R10, ô bruxo. Essa turma é movida a etanol, rapaz. Que é isso, hein? Os homens, quando você conversa com eles, eles estão cuspindo fogo mais do que o homem do circo. Cuspindo fogo. Teve um lá que queimou o bigode dele 3 vezes aí, ó.
8: Oi, oi, oi, Chuchu. Boa tarde, tarde linda, muito abençoada de Deus pra tu, toda a sua família.
1: Amém pra você também. Chuchu,
8: manda aí um super alô pra mim, pros meus amores, Jaime, Ashley, Adriana, Nicole. Minha mamãe, Dona Ruth, meu genro Carlos Eduardo, pra toda a galera de Pará de Minas, Florestal, Ribeirão do Ouro, Mequeni Marinheiro.
1: Oh.
8: Beijo, especial FM, sucesso aqui, a gente sempre juntos e misturados.
1: Tamo junto, valeu, Hernânia.
9: Maior goleada da Copa do Mundo foi...
1: Foi?
9: A Hungria.
1: Ó. Oh.
9: 10-1 com El Salvador.
1: Meu Deus. Ó, a batucada. Ó, e a Creuza lá do Recanto. O resto é só gravação da programação aqui, ó. Aê. Vamos aqui, registrando as respostas. Estamos registrando, viu, gente? Qual foi a maior goleada da história da Copa? Quem goleou quem? Alguém goleou alguém, hein, gente? Eu já, a produção mandou essa resposta aqui pra mim. Alguém goleou alguém. Aí, ó. Tem que falar aí. Tem que falar pra mim aí o placar. Quem é que tava em campo? Sapeca aí, vai. Fala comigo que eu falo contigo.
10: Boa tarde, Barreto. Marlene Santos do Mundo. Nossa, Barreto, aqui 7-1, gente, não esquece nunca mais, né? Alemanha, nunca Brasil. Pior de tudo, no Brasil.
1: E?
10: Eu sou mais as coroas, claro, as coroas. Né? Muito mais. Passei bem, sucesso aqui.
1: E onde você estiver... Valeu, Marlene. Ela votou aí na Carol Coroa. Gê Giovanni.
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4: Agora na Espacial 11 para as duas.
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2: Agora na Espacial, 10 para as 2.
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3: 7 para as 2.
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Esse é o som do The Cure, I've Been To You Days, aqui na programação do nosso Revista Show. Você já sabe, né? Uma das marcas registradas aqui da nossa programação Mundo, do Flashback, nacionais e internacionais, pra gente matar a saudade sempre, né? Leandro e Romário, Corações Egoístas, com Ícaro e Gilmar. Gente, daqui a pouquinho nós vamos pro comércio, hein? Já já nós vamos estar falando da reinauguração da Farmácia Cruzeiro. Isso! Fica na expectativa. Daqui a pouquinho você vai estar sabendo aí como economizar. É? Toda a família. É saúde no ar. Daqui a pouquinho.

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2: Informando 2:03 na Espacial.

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1: Acerte o seu pelo meu, 2:06.
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0: Barreto.
1: Estamos de volta na programação do nosso Revista Show, meu povão bom. Pois é, eu falei que a gente ia pro comércio, que a gente ia pra praça. É muito bom, né? Quando a gente vai pro comércio, sempre tem novidades no ar, sempre tem grandes promoções. E acima de tudo, vamos falar de preço baixo e vamos falar de saúde. Nós vamos direto agora pra reinauguração da Farmácia Cruzeiro, que vai acontecer amanhã, né? Mas antes, a gente tem que saber os detalhes, não é mesmo? Eu vou chamar aqui o nosso amigo Jader, que tá lá na Farmácia Cruzeiro agora e vai bater aquele papo com a gente. Ô Jader, boa tarde, seja bem-vindo aqui no programa Revista, Jader. Tudo bem contigo?
2: Boa tarde, Barreto. Tudo bom? Boa
1: tudo tarde, joia. Ouvintes. Muito obrigado pela sua participação aqui. Seja bem-vindo na programação da Espacial, viu, Jader?
2: Eu que agradeço a oportunidade de estar podendo falar com vocês.
1: Bacana. Fala pra gente aí, ô Jader, como é que estão os preparativos dessa reinauguração da Farmácia Cruzeiro? O que é que o ouvinte da Espacial e os nossos amigos clientes da Farmácia Cruzeiro podem esperar para essa reinauguração amanhã, Jader?
2: Ô, Barreto, amanhã a gente vai fazer essa reinauguração a partir das 9 horas da manhã. 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
1: Olha que maravilha! 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
2: Isso, a gente está falando reinauguração porque a loja foi toda reformada e com a cara nova.
1: Entendi.
2: E a gente está ali naquele ponto ali, tem 94 anos, né?
1: Rapaz,
2: a gente está no mesmo ponto.
1: Começou ontem, então. Começou ontem, né, Jader?
2: Ontem.
1: Começou ontem. 94 anos de tradição, rapaz, no mesmo endereço?
2: É, no mesmo endereço. E a gente fez uma loja mais confortável, climatizada,
1: que bacana,
2: produtos mais maravilha, bem expostos e com uma grande variedade de produtos. E o atendimento a gente sempre procura ter
1: um capricho, né? Um cuidado.
2: Muito pela, né? O capricho com a ética, a preocupação com o receituário médico, com a saúde das pessoas.
1: Maravilha, tá? Isso é muito bom e a gente precisa muito disso num comércio. De uma forma geral, esse atendimento, esse capricho com o cliente, isso é muito bacana. Ô Jader, a gente fala sempre de promoção. 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
2: Barreto, isso eu tenho que agradecer mesmo, que a população de Pará de Minas, os clientes que vão lá na farmácia, sempre me apoiaram bastante.
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2: Eu agradeço muito isso a todo mundo.
1: Isso é muito bacana. Eles reconhecem, eles reconhecem a batalha e o esforço de cada comerciante, sabe, da luta ali, né? Isso aí é muito bom. 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Ah, tá quebrando tudo hoje para amanhã ficar novinho em folha e ficar bonitinho, ficar agradável, não é isso?
2: É isso. E tem uns sorteios aí, não tem?
1: É, rapaz, aqui tá tendo sorteio aqui na grade da programação. Inclusive, a gente vai tá trazendo algum detalhe aqui no decorrer para o ouvinte que estiver ligado aqui na programação do nosso Revista Show. A gente vai estar trazendo mais detalhes aqui no decorrer do programa, viu?
2: Ok.
1: Ô Jader, vamos lá. 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
1: 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E vamos lá, gente, para bater um papo, tomar um cafezinho, conhecer a reestruturação aí da Farmácia Cruzeiro, já tradicional na Benedito Valadares. Viu, Jader? Um abração para você e para toda a equipe.
2: Um abraço para você também e sucesso para vocês também, tá?
1: Muito obrigado. Ótima tarde aí. Tá. Tudo de bom.
2: A equipe agradece. Obrigado.
1: Nada.

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1: Vem ficar comigo!
0: Nossa senhora, não tem caixa pra isso não! Ai, ai, ai! Oh, meu Deus do céu! Ah, rapaz! Os operandos da música sertaneja. E aí, você já votou aí? Já votou? Já? Tá rolando, hein? Tá rolando. Cara ou coroa? Muita gente já votou. Tô esperando o seu voto aqui. Você vai escolher aí a coroa ou você vai escolher a novinha? Hã? Fala comigo aí. O que você escolhe? O que você escolhe?

0: Vamos jogar, meu amigo, minha amiga. A coroa, Jean e Giovanni. Nossa senhora. Convite de casamento. Jean e Giovanni, a coroa. MC Daniel com a Glória Groove. Nunca mais. É a novinha. O que é que você me fala, hein? Você pode participar também do desafio da Copa Espacial FM valendo a caixa de latão. Aô, potência!
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0: Aquela caixa de latão, do jeitinho que você tá imaginando aí, ó. Ô, Barreto, vai chegar naquela hora boa, hein? Vai chegar naquela hora boa. Vai, Brasil!
2: Brasil! Uma joia
0: cobiçada. Desafio da Copa. A gente quer saber de você o seguinte. Qual foi a maior goleada de todas as Copas? Qual foi a maior goleada? Quem tava jogando? Qual foi o placar? Fala pra mim! Olha a novinha aí, a novinha, a novinha! A novinha aí! Quem tá na audiência é a Elza Maria. E aí, Elza? Fala comigo que eu falo contigo.
3: Ô, Barreto, aqui é a Elza Santos de Vista. Eu acho que foi a goleada da Alemanha no Brasil.
0: Sério? Aí, ó, já deixou a opinião dela, né? Já deixou a opinião dela. Tá valendo, valeu, valeu. Quem mais aqui? O Samuel, Samuel Faria, tá no bairro de Fátima. Ele mandou aqui, ele mandou. Aí, ele sabe, rapaz. Ele sabe, tá concorrendo. Valeu aí, Samuel. A Luara Cristine, do João Paulo II. Ela mandou aqui a maior goleada. Que é isso? Você copiou e colou aí. O Google soltou até fumaça, hein, Luara? Ô, Luara. O Google, nossa senhora. A Luara soltou até a pelinha do dedo. Ficar digitando. A pelinha, que a pelinha do dedo dela já não tá com a pelinha mais no dedo, não. Vamos registrar a sua resposta aqui, viu? A Lívia Zumira. A Lívia Zumira colocou aqui os placares. Vai, Lívia. Ô, Lívia. Você também googou tanto aí, menina? Lívia Zumira, do Walter Martins. Vamos registrar aqui a sua participação, viu, Lívia? Vai pensando, vai pensando aí.
4: Deixa eu contar uma potoca pra você.
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0: nunca tomou um caldo de mocotó? Não?
1: Dançou, gatinho.
0: É, deixa pra próxima, gatinho. Deixa pra próxima, gatinho. Tem jeito não, viu, gatinho? Pois é, gatinho. Você, aí, ó, a Nayara Azevedo deu um recado aí, que ela tem dó desses meninos criados com vó. Tá certo,
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0: Wilson Barreto. Vamos pro comércio. 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
0: 2h29.

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3: Continuamos com clima de sol aqui em Pará de Minas, nesse exato minuto, umidade relativa do ar 38% com 26 graus.
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3: Acerte o seu pelo meu, 2h33.
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0: Tamo de volta com Wesley Safadão e o Rei Vaqueiro. É meio Julino. Ah, a coxa.
1: Conta essa história pra nós,
0: pai. A coxa.

0: Zezé de Camargo, amigo, irmão da lua, amigo das estrelas. Pra você que tanto pede na programação da Espacial FM, a gente toca pra você. Essa aí é mais uma daquelas, né? Do nosso coração pro seu coração aí, tá bom? Ó, tá rolando o desafio da Copa, valendo caixa de latão. Ô, cervejão latão, pra você aqui, ó, no nosso WhatsApp. Você vai mandar aí a sua opinião, a sua resposta. No desafio da Copa, estamos perguntando aqui qual foi a maior goleada da história da Copa. Quem são aí os adversários? Quem que estava jogando? Qual que foi o placar? Você sabe?
1: Puxa!
0: Eu garanto que você sabe. É, eu tenho certeza absoluta que você sabe.
1: Puxa!
0: Não chora não! Chora não, neném! Entra lá no nosso zap para você deixar a sua resposta aí, vai!
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0: 12h47.
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0: 10 para as 3.
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2: 6:06.
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Gustavo Lima aí, Transa Pendente, na programação do Revista Show, Everton Gabriel. Tá mandando aqui, ó, o placar. Qual foi a maior goleada de todas as Copas? Hã? Quem goleou quem? Qual que foi o placar? Ele sabe, rapaz. O Pé Vermelho dos Correios tá na audiência. Esse aí é gente da nossa gente. O Pé Vermelho também sabe. Ô, Pé Vermelho! Tá curtindo a nossa programação? Isso. Tá na atividade, tá na correria aí, guerreiro? Boa relação, tudo.

0: Mais acertadores, desafio da Copa. Qual foi a maior goleada de todas as Copas? E aí, qual foi o placar? Quem estava jogando? Acertando aqui, ó. César Mota, já sabe. Gabriel Ferreira do Santos Dumont. Quem mais aqui comigo? O Maicon Santos do São Pedro falou: boa tarde, Barretola, fala a hora. A goleada foi da Austrália contra a Samoa Americana. 31-0.
1: Você tá doido?
0: Olha a hora da coincidência. Tudo igual na Espacial, 3 e 3. Como é que...

0: Lucas. Bruno Barreto, Texana 37. A Rosinete tá na audiência com nós. Fala comigo que eu falo contigo,
1: Oi, Rosinete. Boa tarde.
0: Boa
1: Como
0: tarde.
1: É que vai? Tudo bem?
0: Bom demais.
1: Barretinho, manda aí um alô pra mim aqui no Grão Pará, pra toda a minha família e amigos lá nos Penhas, pras poderosas, pra todos vocês em especial, pra todas as minhas amigas também. Eu vou ficar com a coroa, Barretinho, Jean Giovanni. Beijo.
0: Bacana, registrada aqui a sua resposta. Caro Coroa, ele escolheu a coroa. Jean Giovanni, convite de casamento. Essa música tem um tecladinho que eu vou te falar, viu? É marcante, hein? O tecladinho.
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0: Vamos conferir, 3:06.

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9: Aqui comigo, 3:08.
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0: Essa é que eu chamo de uma homenagem merecida, né, rapaz? Eu me deparei hoje com essa informação bem cedinho. Vem aí, vem aí, vem aí, vem aí, Ayrton Senna do Brasil!
1: Brasil!
0: Você viu? O reconhecimento é muito bom, a gente precisa de reconhecimento na vida, né? Ayrton Senna é reconhecido como herói da pátria e entra no panteão da pátria. A lei número 15.447 oficializa homenagem ao tricampeão da Fórmula 1, que também deixou o seu grande legado, não só na corrida, né, na pista, mas também na educação com seu instituto Ayrton Senna. É, rapaz, ajudando aí as criancinhas, né? O tricampeão mundial de Fórmula 1, Ayrton Senna, foi oficialmente declarado herói da pátria. Que bacana, rapaz! Ele agora passa a integrar oficialmente o livro dos heróis e heroínas da pátria no Panteão da Pátria, em Brasília!
1: Brasil!
0: Vem aí! Ayrton Senna do

0: Barretola, aqui. Vamos parar com essa conversa fiada aí?
1: Aham.
2: Eu não entendi o que ele falou.
3: Coitado! Toca, toca a minha música aí, vai! Manda

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3: A Polícia Militar está à procura dos suspeitos de um homicídio registrado em Pitangui. O crime aconteceu no dia 1º de julho, no bairro Padre Libério. A vítima, um homem de 40 anos, foi encontrada com ferimentos provocados por disparos de armas de fogo e teve a morte constatada no local. A perícia da Polícia Civil realizou os trabalhos de praxe e a Polícia Militar segue em rastreamento para identificar e prender os autores. Informações podem ser repassadas de forma anônima pelos telefones 181 ou 190. E agora falando de loteria, nenhum apostador acertou as 6 dezenas do concurso 3026 da Mega Sena realizado nessa quinta-feira. O prêmio acumulou está estimado em R$33 milhões para o próximo sorteio. Os números sorteados foram 14, 19, 42, 45, 48 e 54. 40 apostas acertaram 5 dezenas e vão receber mais de R$37 mil cada. Para o próximo concurso, as apostas podem ser feitas até às 8 da noite de amanhã, em qualquer lotérica do país ou pela internet no site ou aplicativo da Caixa. A aposta simples com 6 dezenas custa R$6. Direto da redação, repórter Sérgio Viana.
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6: É pra já, 3:22.

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5: Pará de Minas, registrando agora em nossos termômetros 26 graus, minha gente. Seguimos com tempo firme.

0: E sol em 26 graus.
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0: 3h24.
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3: Agora, 3h27.
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3: Já começou! As antiguinhas, que você já estava quase esquecendo, estão de volta. Vamos começar abordando aqui o cenário do pop rock nacional. Mais um verão de 84. Inimigos do Rei. Joguem eles no calabouço.

0: com você. Tá rolando aí o duelo Egito e Austrália. Em busca de primeira disputa de oitavas na história, equipes se enfrentam hoje, sexta-feira. Começou às 3 horas da tarde, horário de Brasília, lá no AT&T Stadium, em Arlington, nos Estados Unidos. O vencedor do duelo desta sexta-feira enfrentará o vencedor do jogo entre Argentina e Cabo Verde. A disputa das oitavas de final será na próxima terça-feira, dia 7, às 13 horas, horário de Brasília, no Mercedes-Benz Stadium, em Atlanta, nos Estados Unidos. 1 para o Egito, 0 para a Austrália. E aí? Tá rolando a redondinha. 3h31 agora. Sabe quem é que tá com a mão no concreto?
1: E aí, Barretola? Sextou que fala, né? Bora!
0: Sextou!
1: Na hora que eu estiver tomando minha cervejinha, comendo minha carne assada, não quero ninguém me molando, viu? E na hora que eu tô trabalhando, ninguém vem cá me ajudar.
0: Aí, ó.
1: Cadê o povo aí que mexe na construção civil, ó?
0: Cadê?
1: Bora que bora. Raspar a colher no concreto.
0: Ah, bruta! Valeu, Grazi! Boa relação aí.

0: Ô, Berretola, manda aí pra nós aí uma cintilopa aí pra nós aí, pra marcar o tomar meu clube.
1: Ô, Barretola, eu tive que filmar o candanga assim, que ele não vai filmar aí de frente e sai fora.
2: Boa tarde, Barreto. Aqui é a Neuza Belvedere. Eu quero a coroa. Quero a coroa, viu? Que Deus abençoe vocês aí da rádio.
3: Boa tarde, Barreto. Boa tarde. É nós aí outra vez, né? Ô, Barreto, vou falar com você. Eu vou ficar com a coroa. É a mais linda. Obrigado, Barreto. Foi muito prazer conversar com você, Barreto. Boa tarde, que alegria.
4: Cuca Maluca, desafio.

0: Chega aí.
1: Pode entrar.
0: Pode entrar.
1: Quem tá aqui, tá em casa.
0: Essas festinhas aí são só para maiores de 18 anos, viu? É bom a gente fazer uma observação aqui, né? Latino, festa no AP. Vai rodar bunda lelê. Coisa triste, hein?
2: É brincadeira, hein?
0: O que tem de gente que tá na audiência ligada na gente. Muito obrigado pelo carinho aí. A Cleonice Soares está na Vila Maria. Ela tá dando o placar aqui, ó. A maior goleada de todas as copas. Ela sabe. Aê, turma. O Google tá até soltando fumaça aí hoje, hein? Hã? O Google aí hoje tá soltando fumaça. Meu Deus. A Cleusa tá lá no recanto, tá na audiência com nós. Boa tarde, Cleusa. A Nilma Aparecida Teixeira tá na matinha. Ela também acertou. Tá valendo a caixa de latão, hein? Ó, oh, você já imaginou? Chamuscando uma querosene no peito, hein?

0: muita gente chegando aqui na fila, pedindo pensamento positivo. Eu acabei de diagramar o texto, já tô caminhando pra vocês aí, viu? Ô Barretola, copia e cola. A Jussara tá lá no bairro Belvedere, tá pedindo. Vou mandar pra você aí também, Jussara. Estão pedindo o pensamento de ontem, de hoje e de antonte. Eu só tenho o de ontem e o de hoje, viu, gente? Isso! Vou mandar pra vocês aí, emoção em dose dupla, pra vocês refletirem aí. E a gente quer sempre que vocês estejam de bem com a vida, né? Com as nossas reflexões. Bacana.
1: Boa tarde, Barretinho. Boa tarde. Barreto, a goleada histórica.
0: Oh.
1: A vergonha mundial,
0: não,
1: né? Foi Brasil contra a Alemanha, que o Brasil perdeu.
0: Mentira,
1: de 7-1,
0: tá,
1: né,
0: para
1: a Alemanha, que foi assim, muito triste, né, que voltaram para o Brasil,
0: não,
1: né, com o rabinho para as pernas,
0: não,
1: sem título.
0: Respeito.
1: Mas é isso, Barreto. Você acha um sete beijos, professor. Você poderá escolher um dado se você afim.
0: Você quer dizer isso,
1: beijo, Barreto.
0: Olha o gol, vai. Você embolou tudo no final aí, ué. Embolou tudo aí, ué. Ah, oh, meu Deus do céu.
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0: Tem uma música, parece que é do MC Sapão, né, que fala: vou desafiar você, eu vou desafiar você. Pois é, que Deus o tenha, né, MC Sapão. Eu vou desafiar você. Estamos te desafiando, qual é a maior goleada da Copa de todos os tempos, né? Às vezes você pega lá uma Copa lá do Pelé, lá com o Garrincha, o Tostão, aí você pega o resultado, às vezes é o resultado maior, tá lá, né? Ai, ai. Tem muita gente respondendo aqui, todo mundo de olho no latão. Cervejão de latão, valendo uma caixa de latão. Que coisa, hein? Muitos placares, né? Placar no plural, placares. Placares, não. Placares. Muitos placares chegando aqui. Eu não sei. Mas aqui, ó. O William. Ele tá mandando. O William sabe. William sabe, tá lá no bairro João Paulo. Valeu, William. César Mota, boa tarde, Barretola. O César também sabe. Nossa, o pessoal do Google já mandou uma notificação pra nós aqui, ó. Alguém de Pará de Minas está participando de uma emissora de rádio e está copiando e colando muito. Alguém? É, não vou mandar a lista pra vocês, hein, Google? Vou mandar a lista aí, vocês vão ver. Mais um aqui, ó. A Nilma, lá da Matinha, também acertou. A Késia Vitória, ela tá na comunidade rural de Bom Sucesso. Ela também acertou, né? Rapaz, já tá acabando o programa, hein? Vamos trazer resultado daqui a pouquinho, viu? Daqui a pouquinho nós vamos trazer o resultado. Fala comigo que eu falo contigo!
3: Boa tarde, Barretola. É o Valdir Leão aqui de Antunes.
0: Ô, Valdir.
3: O placar de domingo vai ser
0: 4-1
3: para o Brasil. Um abraço e boa noite.
0: Ô, Leão. Você já tá rugindo adiantado. Mas tá valendo aí, tá valendo. Ele tá dando placar já do domingo. Nós estamos pedindo outra perguntinha aqui, viu, Leão? Mas valeu, Leão. Mais um aqui, ó. É, quem tá participando é a Marlene Viegas. Manda música aí pra minha filha que hoje está aniversariando, a Vitória Rita, lá em Santana da Prata, desejando ela muitas felicidades. Parabéns pra você, viu, Vitória Rita? Saúde e vida longa. Quem tá mandando é a Marlene Viegas, do bairro Santos Dumont. Ela tá fazendo um biscoito de polvilho lá. Nossa senhora, mandou pra nós um vídeo aqui, ó. Aí você arrebenta com o papai aqui, ô Marlene Viegas. O que acontece na casa de Viegas, fica em Viegas. Ô Viegas, você não pode fazer isso não, viu? Covardia danada, senhor.
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0: Agora 3h46.
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0: 3h47.
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18: Ô Barretola, fala a hora.
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0: Na Espacial 11 para as 4.
19: 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Ó.
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0: Resultado, a histórica goleada de todas as Copas foi de 10 a 1 entre Hungria e El Salvador. É, 10 a 1 da Hungria em cima de El Salvador. Ocorreu em 15 de junho de 1982 na Espanha, válida pela primeira rodada do grupo 3 da Copa do Mundo de 1982. Você falou aí, Alemanha em cima do Brasil, foi triste, mas não foi essa maior não, viu?

0: Pedro Paulo e Alex. Ai, credo, que delícia. Vamos com o resultado aqui agora. Caro Coroa. Nossa senhora, hein? Oh, tem um cantor aqui que eu vou te falar, rapaz. Esses bichos é bruto. Esses bichos é bruto, hein? Giovanni, a coroa! Nossa, convite de casamento! 90% da intenção dos votos em cima da novinha MC Daniel com a Glória Groove, só 10%. Ah, mas tá bom, tá bom, tá bom. É, o MC Daniel com a Glória. A Glória ganhou 10, então vamos dar 5 pra Glória e 5 pro Daniel, né?
1: Eita Glória!
0: Acabou o programa, bateu o sino!
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0: é hora de partir.
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0: É triste a dor do parto, mas eu tenho que partir. Eu volto amanhã bem cedinho, madrugando na Espacial FM, comandando o Viola Brasil. Tá chegando o Igor Araújo, o Sozé, pra comandar o sertanejo que é bom demais. Some não!
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0: Falou!

Daquele filme A Volta dos Que Não Foram. Pois é, eu trouxe o resultado aqui do desafio da Copa, mas esqueci de falar. O Wellington, que tá aqui no nosso WhatsApp do Recanto, o Wellington Pevermay, ele que se deu bem aí, ó. É, tá entre os primeiros que respondeu a resposta certinha hoje do nosso desafio da Copa, descolando a caixa de cerveja Latão. Agora sim! Já posso bater o cartão, produção? Vamos bater ponta agora!

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2: 3h59.

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14: 4 e 4.
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Boa tarde, sextou, bebê! E a partir de agora, na nossa Espacial FM, mais um programa no ar, o nosso Sertanejo Bom Dia!

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1: Hoje é sexta-feira.
2: Senhoras e senhores, finalzão de semana chegou. Sextou.
1: Hoje é sexta-feira.
2: E a partir de agora iremos juntos até as 19 horas com o melhor da música sertaneja no nosso programa Sertanejo Bom Demais. Já por aqui, na sonoplastia, o José. Boa tarde, sonoplasta.
3: Tarde pra vocês, gente.
2: Muita coisa hoje no nosso programa, né, José? Finalzão de semana chegou, hein?
1: Cerveja, cerveja, cerveja, cerveja, cerveja, cerveja.
2: Nesse momento eu conto com o seu carinho, com a sua audiência na nossa programação. WhatsApp liberado, hein? É, você enviando a sua mensagem de texto, você enviando a sua mensagem de áudio no 999.

0: Daniel, discurso ensaiado. Essa aí é boa demais, hein? É o Daniel.
1: Menos assim.
0: Matando a saudade, né, Sozé? É mais. Haja coração, hein, Gente, agora são 4 horas 17 minutos no Sertanejo Bom Demais. E a partir deste momento, nós vamos trazer perguntinha no nosso programa. Tem pergunta hoje? Atenção! A pergunta desta tarde de sexta-feira, do seu final de semana, é a seguinte.

do seu Zé. É na capanguinha dele. É na capanguinha dele. Iniciando, atenção. Atenção. O que tem na capanga do Sonoplasta. Iniciando com a letra P. O que será? Será o quê? Ai, ai, ai. Ai, ai, ai, ai, ai. Hoje é na capanga do Sonoplasta. Iniciando com a letra P. A partir de agora, envie sua mensagem aqui pra nós, hein? No 99974-0105. E daqui a pouco, hein? Daqui a pouco eu vou trazer também o desafio da

0: enxugue o rosto. Eixa, Zé. Ronaldo Adriano, pra matar a sardade. Essa é boa, hein?
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0: Gente, são 4 horas e 22 minutos. É o nosso programa Sertanejo Bom Demais. É a nossa Espacial FM. Já lançamos a nossa brincadeira. O que tem na capanga do seu Zé? Hoje é com a letra P, hein? O que será que o seu Zé tá levando na capanga? Iniciando com a letra P. Alô, Anderson! O Anderson vem chegando por aqui, tá marcando presença no bairro Santa Edviges. Ô, Anderson! Ele tá falando que é pastel, viu, seu Zé? Então já vai levando um pastilinho na capanga. Será que é um pastilinho? Hã? Será que é um pastilinho que o seu Zé tá levando na capanguinha dele? Ai, ai, ai. A Beatriz Rodrigues, no bairro São Francisco. Ô, Beatriz! Boa tarde, viu? Seja bem-vinda, Beatriz. E ela tá dizendo que é pizza, viu, seu Zé? Só ela vai levando um pedaço de pizza. Olha aí. Será que é pizza que o seu Zé tá levando na capanga? Ai, ai, ai. O que tem na capanga do seu Zé? Hoje iniciando com a letra P. A Valéria também chegando por aqui do bairro Padre Libério. Ô, Valéria! A Valéria já tá sendo mais radical, viu, seu Zé? Tá falando que é pinga mesmo. Só lá vai levando é pinga na capanga. Nossa senhora! Será que é uma pinguinha? Uma pinguinha da boa? Será? Será? Ai, ai, ai, ai, ai, ai! Será que é pinga? O que tem na capanga do sonoplasta aqui do nosso programa, iniciando com a letra P? Tem mais abraços, hein? Tem mais participação. É gente, todo tipo, todo jeito, todo lado, toda banda acompanhando a nossa programação. Alô, Eliane!
2: Boa tarde, Guaraújo. Tudo bem? Oi, deixa eu te falar. Eu tô

0: na roça, sextou, né? Na casa de papis. Manda, hoje eu vou mandar um abraço para pessoas diferentes, viu, Igor? Manda um abraço para minha neta Micaele, que também está aqui na roça. Pro meu sobrinho afilhado, Pouca Teia. Pro meu irmão Elimar. Pro meu pai Salvador. Pro meu irmão Edmilson. E para todos nós aqui na roça, Cachoeira dos Martins. Tchau, obrigado. Eliane Morro Santa Cruz.
1: Ô Eliane, um abraço pra você aí na roça, Eliane. Tá abraçando a família, Sozé. Ô, Lianinha, obrigado pela participação, viu? Pela audiência. A Penha lá na Jaguar, ô Penha. Ela tá falando, ô Igor, boa tarde, vai beber uma mais tarde. Ah, Penha, Penha, Penha. E ela mandou aqui, ó, um áudio. O que, que é isso aqui, Penha, que você mandou aqui?
2: José tá levando a capanga, é cachaça.
1: Cachaça? É com a letra P, minha filha, não é com a letra C, não. Foi quais, viu? Foi quais? É com a letra P, Penha. Penha com a letra P também, né? Começa com P, né? Ô, Penha, um abraço pra você, a todos aí da Jaguara, acompanhando o nosso programa Sertanejo Bom Demais. Intervalinho chegando. É curtinho, é rapidinho. E daqui a pouco a gente volta. O que tem na capanga do seu Zé? Iniciando com a letra P. Participe você também, hein?

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2: 4:26.

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2: Ô, tem bom. Agora é recado importante, né, Igor?
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3: Gente, a temperatura 26 graus em Pará de Minas, tempo aberto, com a umidade marcando 39%.
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1: Gente, é o nosso Sertanejo Bom Demais, é a nossa Espacial FM, são 4 horas 33 minutos desta tarde de sexta-feira, finalzão de semana. Oh, sozinho, as mensagens tá cortando alta aqui no nosso programa, viu? Hoje, o que tem na capanga do sonoplasta? Iniciando aí com a letra P. O que será, hein, que o São Zé tá levando na capanga? Iniciando com a letra P. Alô, José Adão! Ô, Zé Adão, um abração, viu? E ele tá falando aqui, ô, José, que o senhor vai levando a capanga é pipoca, hein? Será? Será que é uma pipoquinha? Será que é uma pipoquinha que seu Zé já vai levando a capanguinha, hein? A Roseni, ô, Roseni, tá ligadinha com nós, hein? Tá marcando presença lá no bairro São Pedro. E ela mandou a seguinte mensagem, tá escrito aqui, ó. Abençoada tarde, meus amigos. O seu Zé está levando na capanga pepino? Falando em pepino, fala para o seu Zé que ele vai ter um pepino para descascar. Eu estou fazendo um baixo assinado e uma manifestação em frente à mercearia para que o seu Zé abra a cadernetinha aos clientes e venda fiado. Já tenho mais de 3 mil assinaturas, então ele vai ter que aturar. Ô, só Zé, olha aí. Olha aí, só Zé. É um comprô contra o senhor, só Zé. Olha aí, só Zé.
2: Que mulher chata, senhor.
1: Que é isso?
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1: Ô, Roseni. Não vai ter jeito não, Roseni. É, nem com baixo assinado, viu, Roseni? Um abraço pra você, viu? Obrigado pela participação, pela audiência. Igor, aqui é a Ana Clara. O que o seu Zé tá levando na capanga é pastel, Igor. Ana! Um abração, viu? Obrigado pela participação. Será que é pastel? Será que é pastel que o seu Zé tá levando na capanguinha? E ele chegou, só Zé. Ele vem de lá. Ele vem de lá, só Zé. Será que hoje ele tá no meio da bicharada, tá no terreiro? Ou será que ele tá passeando? Tá fazendo aquela via sacra de final de semana? Ô, Jailson!
3: Fala com nós, seu Igor. Que é o Jailson da Fazenda Campo Alegre. Gostaria de passar essa música aí, tiver no Pão da Goa, oferecer de 0 a 100, pra não esquecer de ninguém. Ê, meu, chegou a sexta, vamos atrás do sábado. Tá descendo a serra ali, ó. E domingo tem jogo do Brasil, torcer pra perder. Se a Mara entrar, você passa longe de televisão, viu?
1: Que
3: tem que derrubar ele.
1: Ô, Jair, torcer pra perder não, aí não. Aí você me quebra, Jair. Tem que torcer pra ganhar, rapaz. Que é isso? Que é isso, Jairzão? Não tô entendendo, você não está revoltado? Tá revoltado com o jogo? Eita, nós. Jair, um abraço pra você em Campo Alegre, Jairzão. Muito obrigado pela participação aqui no Sertanejo Bom Demais. Menino, bom tá lá o Jairus, né? Nossa, já não presta, mas é bom. E por falar em jogo, chegou o momento, hein? Chegou o momento, hein? Pode trazer, sozinha. Vamos lá.

Atenção, rapaz! Trazendo nesta tarde de sexta-feira o desafio da Copa. Você buscou essa musiquinha longe, hein, Zé? Tá tirando do disco, né? Da vitrola, né? Oh! Desafio da Copa aqui no nosso programa. Valendo um motorrádio bonito pra você acompanhar os jogos da seleção. E também, claro, acompanhar a nossa programação aqui, ó, na Espacial, no Sertanejo Bom Demais, hein? Nós vamos sortear hoje um motorrádio. E o desafio da Copa aqui do nosso programa é o seguinte, hein? A pergunta que eu te faço, vamos ver se você é bom, meu amigo, entendido do futebol. Qual país venceu a primeira Copa do Mundo em 1930? Alô, garoto! Responda se for capaz, hein? Qual país venceu a primeira Copa do Mundo em 1930? E as mensagens já pipocando aqui, viu, Sozé? Nossa Senhora! Tá chegando gente todo tipo, todo jeito, todo lado, toda banda, Sozé! É o desafio da Copa, vem! Envie sua mensagem, participe você também no 99974-0105. Tem o Motorrádio te aguardando no final do programa. Qual país venceu a primeira Copa do Mundo em 1930? Oh!

0: Fogo, seu Zé!
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0: Mercearia Boca Ardida! O forró hoje tá de pé, né mesmo, seu Zé?
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0: Fred e Paulinho pega fogo, cabaré! Gente, deixa eu mandar um abraço aqui, ó. A turma tá respondendo também aqui. O nosso desafio da Copa, né, Zé? Ô, povo bom, senhor. As mensagens tá pipocando aqui, Zé. Aqui, ó. Igor, boa tarde, tudo bem? Aqui é a Angélica Oliveira.

0: foi o Uruguai. O Uruguai, Igor, em 1930. Angélica, Angélica. Será que foi Uruguai, hein? O Matheus Souza, também ligadinho com a agenda no bairro São Cristóvão, dizendo que foi o Uruguai que venceu a primeira Copa do Mundo. O primeiro país a vencer a Copa do Mundo, segundo Matheus Souza, foi o Uruguai. A Andréia também ligadinha com a gente no bairro Santa de Virges. Ô Andréia, dizendo que também foi o Uruguai, apostando aí que foi o Uruguai, né? Olha aí, olha aí, olha aí. Júlia Cristina.
1: Oi Igor, boa tarde, tudo bem? Oi seu Zé. O seu Zé hoje tá levando a capanga com a letra P, é pirulito. Ai que delícia, daqueles pirulitão, viu? Adoro.
0: Rapaz. Júlia Cristina, será que é um lurito? Será que é um lurito? Ô, Júlia, um abraço pra você aí na comunidade de Ripas. Aí, ó, a Júlia tá falando que ela vai levando o lurito na capanga, viu, Zazé? Será? Hoje é com a letra P na capanga do seu Zé. O que será, o que é? Com a letra P na capanguinha do seu Zé. Envie sua mensagem, participe com nós e no 99...

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2: 4h52.
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2: Conferindo 4h52.
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4: 4:57.
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0: de casa ou de fora. Zé. A turma tá que tá, viu, Zé? A turma tá que tá. O pessoal marcando presença aqui com a gente, né? Respondendo aí a nossa perguntinha. O que tem na capanga do seu Zé? Hoje, iniciando com a letra P. O que será na capanguinha do seu Zé com a letra P? E nós vamos debulhar mais participações, José. Mais abraços aqui no nosso programa. Alô, Cowboy!
1: Boa tarde, aqui é o Cowboy. Manda um alô aí pra nós aqui na Colônia, nos Caldas. O que tem na capanga do seu Zé, que todo mundo, que todos os cowboys gostam. Manda uma moda aí pra nós aí. É 4:30, quem fez, fez, quem não fez, não faz mais. Vambora, sextou, papai.
0: Menino bom tá aí, né, Zé? Só não presta, mas é bom. Ô, cowboy, falou que todo cowboy gosta, mas você não falou o que é, ué? Rapaz, você não falou o que é, não. Aí não, cowboy. Mais um abraço pra você, viu? Obrigado pela participação, pela audiência na nossa programação.
2: Boa tarde, Guaraújo, pra você, seu Zé, e pra todos os ouvintes. O que tem na capanga do tio Zé hoje, ele tá levando aí uma massa de pastel pra fazer lá na mercearia dele. Espacial FM, sucesso aqui, onde você estiver, Ronaldo Martins.
0: Ronaldo Martins, da cidade de Itaúna. Ô, Ronaldo! Será que é uma massa de pastel, hein? Hoje é com a letra P. O que tem na capanga do Sonoplasta, iniciando com a letra P? Envie sua mensagem aqui pra gente. No 99974-0105. E continua, né, José? Continua o desafio da Copa, hein?
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0: É isso aí, desafio da Copa! Participe com a gente, nós vamos sortear aqui no final do programa o Motorrádio para você acompanhar os jogos da seleção brasileira e também a nossa programação. Oh, para você que está chegando agora, hein? A pergunta é essa: qual país venceu a primeira Copa do Mundo em 1930? Qual teria sido aí o país que venceu a primeira Copa do Mundo em 1930? A Cláudia Peixoto, Cláudia! Boa tarde pra você também, Cláudia! Tá ligadinha lá no recanto, tá dizendo que é o Uruguai. Ela tá postando aqui que é o Uruguai. Será que é o Uruguai, hein? Tem mais abraços aqui. Quem é que tá chegando agora respondendo também? Pode trazer, só Zé. O Lucas, ele tá falando o quê? É mesmo, só Zé. Uruguai também. Lucas Bernardo, um abraço para você no bairro São Cristóvão, viu, Lucas? Muito obrigado pela participação, pelo carinho aqui no nosso programa. Alô, Renilde! Ô, Renilde! Também ligadinha, tá no bairro Santos Dumont. Tá dizendo que é o Uruguai, hein? Renilde, um abraço para você. Tá apostando também que seria aí o Uruguai. Ai, ai, ai. Qual país venceu a primeira Copa do Mundo em 1930? É o desafio da Copa aqui no Sertanejo Bom Demais. Tem mais abraços aqui, tem mais participação. A Cleonice Soares, a Cléo Cléo lá do Vila Maria, também chegando por aqui dizendo que é Uruguai. Ô, Cléo! Aquele abraço, hein, Cléo? É, até a Cléo tá dizendo que é Uruguai também, hein? Qual país venceu a primeira Copa do Mundo em 1930? Participe com a gente!

0: Trânsito Parado. Ótima tarde pra você na sintonia, acompanhando a Espacial, acompanhando o Sertanejo Bom Demais. A gente só tem a agradecer a sua audiência aqui com a gente, hein? Alô, Cleusa! Cleuzinha! Um abraço pra você aí em Divinópolis, viu, Cleusa? Sextou, né, Cleusa? Muito obrigado pela participação, seja bem-vinda, Cleusa! Tem mais, hein? Tem mais participações aqui no Sertanejo Bom Demais. É a turma marcando aquela presença bacana com nós, hein? A minha amiga Sônia Silveira tá dizendo aqui no desafio da Copa, viu, José? Que a resposta é o Uruguai. Será? Será que é o Uruguai? Alô, Lucas!
1: Oi, Igor Araújo, tudo bem? Boa tarde. Aqui é o Lucas, do bairro São Cristóvão. E quem ganhou a primeira Copa lá em 1930 foi o Uruguai.
0: Lucas Bernardo, do bairro São Cristóvão, falando que é Uruguai também. Até o Lucas, hein? Igor, boa tarde. Quem venceu a Copa em 1930 foi o Uruguai. 4-2 em cima da Argentina. Sou eu, a Marta. Estou aqui no Jardim das Piteiras acompanhando o programa. Ô, Marta! Muito obrigado pela participação, viu? Pela audiência. Minha amiga Sônia Silveira, né? Ligadinha sempre com a gente. Ô, dona Sônia, dizendo que foi o Uruguai. O Tiago, Tiago Fagundes. Ô, Tiago, como é que você tá, Tiago? E ele tá falando, olha, Igor, em 1930 foi Uruguai, viu? Uruguai que ganhou a Copa. A Célia Guimarães. Ô, Célia! Também ligadinha com a gente lá em Garatinga, dizendo que a resposta do desafio da Copa é o Uruguai. A Célia Guimarães também dizendo que é Uruguai. Não acabou, não! Alô, Edilson! O Edilson também vem chegando por aqui, tá marcando presença com a gente lá na Várzea, dizendo que o primeiro campeão mundial em 1930, na primeira Copa, foi o Uruguai. Edilson, aquele abraço pra você, viu? A Eliana, oi, Eliana, um abraço, viu? Um abraço também a Thalita, acompanhando aí o nosso programa Sertanejo Bom Demais. O Carlos, também o Emanuel e a Luana, pessoal de Pequi, na audiência. Eliana, Thalita, Carlos Emanuel, né? E também a Luane em Pequi. Nós só temos a agradecer aí a participação. E a Eliana dizendo que é o Uruguai. Resposta do nosso desafio da Copa. Hoje valendo um motorrádio para você acompanhar os jogos e também a programação da nossa espacial. Participe com a gente. Envie sua mensagem de texto, envie sua mensagem de áudio no nosso zap no 99974-0105. E hoje, o que tem na capanga do seu Zé? Hoje, iniciando com a letra P.

0: Sampaio! Doidão, hein? Doidão por você! É o forrozão, hein? Danado do bolso! E hoje tem, né, Zé?
1: Hoje tem festa na mercearia.
0: Oh, tá todo mundo convidado, viu, gente? O rastapé, o ralabucho, é hoje! É hoje na mercearia Bocardida, lá na comunidade do Pau Furado, e tá todo mundo convidado! E rapaz, e o trem hoje aqui tá bom demais, viu? Nossa Senhora! Ó, presta atenção, no final do nosso programa, ó, presta atenção, anote aí. No final do nosso programa hoje, você poderá faturar um motorrádio, é isso mesmo, tem um motorrádio te aguardando aqui no final de Sertanejo Bom Demais. Pensa que acabou? Acabou não. Temos também uma linda camisa exclusiva da Mercearia do Sozé. A Mercearia Bocardida, lá da comunidade do Pau Furado, é a camisa aqui do nosso programa Sertanejo Bom Demais. Acabou? Não acabou. Tem mais! 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
2: 5:17.

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1: Pois é, e hoje tá rolando, hein? Tá rolando o Motorrádio aqui no final do Sertanejo Bom Demais. Então, ó, se você ainda não está participando, participe. Nós estamos com o desafio da Copa. A perguntinha de hoje do nosso desafio é a seguinte: qual país venceu a primeira Copa do Mundo em 1930? Participe!

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13: 5h25.
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0: o nosso programa sertanejo, bom demais, é a nossa Espacial FM, o Povo Bonson. Seja bem-vindo, viu? Seja bem-vinda. Muito obrigado aí pelo carinho, pela participação aqui na nossa programação. E nós seguimos em frente aqui, né, José? Nós seguimos em frente aqui, o pessoal marcando presença. Alô, Márcio! O Márcio tá aqui, rapaz. Olha ele aí.
1: Boa tarde. Quem ganhou a Copa foi o Uruguai, viu? Espacial foi meu sucesso aqui. Agora que você tá levando a capanga, eu não sei não. Vou ficar te devendo. Com Deus, meu irmão.
0: Ô, Marção. Com Deus também, Márcio. É hoje o que tem na capanga do seu Zé. Iniciando aí com a letra P. A Raimunda. Ô, Raimunda. Tá sempre ligadinha com a gente. Muito obrigado pela participação, Raimunda. Tem mais.
2: Ô, Igor. Boa tarde. Aqui é a Bianca. O seu Zé tá levando na capanga com a letra P. É Panetone. E da Copa é o Uruguai.
0: Olha aí. Respondeu as duas perguntinhas num áudio só, viu, José? É dois coelhos com a cajadada só, né? Hoje o que tem na capanga do seu Zé, iniciando com a letra P. E no desafio da Copa, a pergunta é: qual país venceu a primeira Copa do Mundo em 1930? É a perguntinha da Copa. Tem mais, hein? O Edson, ou melhor dizendo, o Edilson, ele tá lá no município de Garatinga, viu, sozinho? Tá lá na Vargem da Cachoeira, na Várzea, melhor dizendo, da Cachoeira, tá acompanhando o nosso programa. Ô, Edilson, um abração pra você, moço. Igor, oi. Quem venceu a Copa do Mundo em 1930, Igor, foi o Uruguai. Quem é que mandou essa mensagem aqui? Meirinha. Ô, Meirinha, será que foi o Uruguai, Meirinha? Não sei não, hein? Não sei não. Tem mais abraços aqui. A Marli Nogueira, também ligadinha com a gente. Ô, Marli, tá marcando presença em Nova Serrana. Ô, ela tá querendo aí um motorrádio, viu, Sazé? Ela tá respondendo aqui, ó. Falou que quem levou a primeira Copa em 1930 foi o Uruguai. E o que tem na capanga do senhor, só Zé, é pão de queijo. Marli, um abração pra você, Marli!

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2: 5h38.

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3: Gente, temperatura 23 graus em Pará de Minas, céu aberto. A umidade relativa do ar 46%.
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3: 5:42.
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3: 5:45.
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0: Gilmar, nós não vive sem mulher. 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Ê, Sazé! Essa é boa, hein, Sazé? Que forró danado do bom, hein, senhor?
1: Hoje tem festa na mercearia.
0: Eu sei disso. E hoje eu tô lá, Sazé. Oh, lá na mercearia Bocardita, lá na comunidade do Pau Furado. É a mercearia do seu Zé. Meus amigos, hoje nós vamos sortear aqui no final do programa. Anote aí, hein? Um motorrádio. É, tem um motorrádio te aguardando aqui no final do Sertanejo Bom Demais. 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É a camisa aqui do nosso programa Sertanejo Bom Demais. 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Perguntas de hoje. A primeira, o que tem na capanga do seu Zé Sonoplasta? Iniciando com a letra P. A segunda é o desafio da Copa. Qual país venceu a primeira Copa do Mundo em 1930? Responda, participe! Boa sorte!

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2: 5h56.
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4: Ô, tem bom, agora é recado importante, né, Igor?
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2: 5:58.
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3: 6 horas.
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0: É o melhor da música sertaneja na nossa Espacial FM e neste momento trazendo a oração de final de tarde, início de noite. É hora de falar com Deus.
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0: Senhor Deus, obrigado por tua presença em nosso caminho e por todas as bênçãos desta semana. Ao iniciar esta noite, entregamos em tuas mãos nossas famílias, nosso trabalho e nossos sonhos. Abençoa os lares, protege quem está viajando, fortalece os que enfrentam dificuldades e concede saúde, paz e esperança a todos. Que esta noite seja de tranquilidade, descanso e união. E que nunca nos falte fé para recomeçar a cada novo dia. Abençoa também, Senhor, o nosso programa e todos os ouvintes que estão nos acompanhando agora. Senhor, nos abençoe e fique sempre com a gente. Amém.

0: bonita essa música na voz de Sérgio Menotti e Fabiano, né, Sazé? Hã? Que música, hein?
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0: Gente, 6 horas 16 minutos. Você acompanhando a Espacial FM, acompanhando o nosso programa Sertanejo Bom Demais. Alô, Adriana Clemente. Um abraço aí no bairro Santos Dumont. Dona Odete também ligadinha. Agora a mamãe do Arthur, a Adriana, né? E o Arthur no bairro Santo Antônio também, ó. Ligados aqui no Sertanejo Bom Demais. A gente agradece a participação. Resposta da pergunta de hoje, Uruguai, hein? Laís da Mata. Ou melhor dizendo, Tamata, né? Ô, Laís, obrigado aí pela participação também, pelo carinho. A Rosilaine, também passando por aqui do bairro João Paulo, dizendo que a resposta sobre o desafio da Copa é o Uruguai. Será que é o Uruguai, hein, gente? Será que é o Uruguai? Qual país venceu a primeira Copa do Mundo em 1930? Essa é a nossa perguntinha de hoje. Qual seria o país que venceu aí a primeira Copa do Mundo em 1930? Rosilene, ligadinha aqui também com a gente no Sertanejo Bom Demais, dizendo, Sozé, que o senhor já vai levando a capanga, é um palito. Hoje também nós temos aqui a seguinte brincadeira. O que tem na capanga do seu Zé, iniciando com a letra P? Ai, ai, ai, o que será que o seu Zé está levando com a letra P na capanga, hein? Hoje nós vamos sortear o motorrádio da promoção Desafio da Copa, aqui no final de Sertanejo Bom Demais. Vamos sortear também uma linda camisa exclusiva da mercearia do Sozé, a mercearia Boca Ardida. Camisa aqui do nosso programa Sertanejo Bom Demais. E tem também um liquidificador da promoção de reinauguração da Farmácia Cruzeiro, da Avenida Benedito Valadares, ou melhor dizendo, da Rua Benedito Valadares. Então, ó, prêmios e mais prêmios no final do nosso programa. 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Em instantes, o Boletim da Copa!

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3: 6h22.
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0: 6 horas 23 minutos, começando mais um boletim da Copa do Mundo pelas ondas da 105.5 aqui na Rádio Espacial FM. Mais um dia de Copa do Mundo, mais um classificado e hoje ainda sai mais dois classificados, hein? E vamos começar com quem passou, avançou no sufoco. O Egito passou aperto, mas venceu a Austrália com cavadinho e choro de Salah. Não foi o melhor jogo da Copa do Mundo, longe disso, gente. Mas o Egito se virou contra a perigosa bola aérea da Austrália e se classificou agora há pouco às oitavas de final nos pênaltis nesta sexta-feira em Dallas. 1-1 no tempo normal e nos pênaltis os zagueiros australianos chutaram para fora. Salah marcou com cavadinha e Abdel Maghdi fez o gol da classificação. O apito final veio com o choro do técnico Hossam Hassan do Egito e também do craque Salah. E a seleção egípcia avança em sua melhor campanha na história das Copas do Mundo. E vai pegar o vencedor de Cabo Verde e Argentina, que jogam daqui a pouco. Argentina e Cabo Verde se enfrentam nesta sexta-feira às 7 da noite. Está chegando daqui a 35 minutos, mais ou menos, pelo horário de Brasília, para a segunda fase da Copa do Mundo. O estádio de Miami, nos Estados Unidos, vai receber esse duelo aí importante para ver quem vai passar para as oitavas de final e pegar o Egito. O duelo de Messi, um dos melhores jogadores da história da Copa do Mundo, maior artilheiro da história, que tem 19 gols em Copas do Mundo, contra a sensação da Copa, o famoso vozinha goleiro de Cabo Verde. Você está torcendo para quem? O craque argentino, o Messi, ou para o vozinha, Igor Araújo?
1: Vozinha.
0: Vozinha, né?
1: Cabo Verde.
0: Vozinha conquistou todo mundo e a gente tem esse negócio de torcer para os times menores, para as zebras. Uma zebra tinha uma sensação. Por outro lado, tem muita gente que vira assim: não, deixa a Argentina passar que a gente quer ver jogaço aí, quartas de final, semifinal, final. Tem também os torcedores brasileiros que amam torcer pela Argentina e também pelo Messi, né? Um dos maiores jogadores da história do futebol mundial. Mas vamos ver quem vai passar para a próxima fase. Argentina e Cabo Verde daqui a pouco às 7 da noite, valendo pela segunda fase da Copa do Mundo. Outro sul-americano em campo nesta sexta-feira é a Colômbia, que vai enfrentar a Gana às 10h30 da noite. Quem passar deste duelo pega a Suíça nas oitavas de final. E por falar em futebol sul-americano, Argentina daqui a pouco, Colômbia mais à noite. O Brasil joga domingo às 5 da tarde contra a Noruega e ficou para o último treino a decisão de Carlo Ancelotti sobre o substituto de Lucas Paquetá na seleção. Em atividade nesta sexta, em Nova Jersey, o treinador observou Gabriel Martinelli. Na quinta, tinha testado Danilo Santos no time titular. O italiano deixou o mistério no ar para a

0: partida de domingo contra a Noruega, valendo pelas oitavas de final. O herói da classificação contra o Japão, Martinelli foi quem permaneceu mais tempo em campo no time principal nesta sexta-feira, em formação similar à do segundo tempo do jogo contra os japoneses. Internamente, o camisa 22 é apontado como favorito para a vaga. Nesse cenário, o jogador do Arsenal se posiciona mais por dentro, quase que como um meia atrás de Matheus Cunha no papel de centroavante. Já a entrada de Danilo Santos vai manter a estrutura de um tripé no meio de campo e foi a formação testada por mais tempo na quinta-feira, hein? Com o jogador do Botafogo, a seleção em momentos variou para o 4-4-2 com um losango no meio de campo, uma vez que Matheus Cunha baixa para ser a ponta de cima, abrindo espaço para Vini e Rayan atacarem a área. Em determinado momento no trabalho de quinta-feira, Ancelotti chegou a colocar Igor Thiago no comando do ataque com Matheus Cunha recuado para o meio de campo. A estrutura é similar à que jogou o segundo tempo diante do Japão. Mistério o que faz aí o Ancelotti para saber quem será o substituto de Paquetá, que se lesionou na partida contra o Japão. 6 horas 28 minutos, a gente sempre acompanhando a Copa do Mundo, os principais jogos, entrando aqui com os resultados, os boletins da Copa. Amanhã tem noticiário esportivo dentro do Jornal da Cidade, trazendo informações da Argentina, da Colômbia e mais informações da seleção brasileira, que joga, lembrando, domingo às 5 da tarde contra a Noruega, valendo pelas oitavas de finais da Copa do Mundo. Uma boa noite a todos, eu volto com você, Igor Araújo, e até mais.
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0: Santiago! Com ela, Ana Castela! Meia-noite e meia! São 6 horas e 38 minutos! Quem é que tá chegando aqui no programa, Sazé?
1: Boa tarde! Aqui é a Maria Eduarda de Pomital. E quem ganhou a Copa do Mundo em 1930 foi o Uruguai.
0: Maria Eduarda, aquele abraço pra você, Maria! Então foi Uruguai? Será que foi ou será que não foi, hein? Ai, ai, ai!
2: Boa tarde, família. Deus abençoe todos vocês aí, todos os ouvintes. Manda um alô aí pra mamãe, Vera Luz e Diniz. O abençoado do Mongoloide. Meu querido vizinho, tio Carlos Leite, né, e toda a família. Dona Maria, mãe do Marcelão e do Tonzinho. E minha mãe Zilda ali no JK também. E quem ganhou a primeira Copa em 1930 foi o Uruguai. 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
0: Olha aí, Sozé. Alô, David. Um abraço pra você, rapaz. Obrigado pela participação. Tá respondendo a nossa perguntinha aqui na programação. Oh, um abraço, viu?
3: Eu acho que o Sozé tá levando aí um apavo pra enterrar os fiados que ninguém pagou. Tô desconfiado.
0: Olha aí, Sozé. O Robson no recanto participando com a gente, hein?
4: Fiado nem se o mundo acabar. Fiado tá trancado. Fiado tá enterrado. E com missa de 7 dias.
0: Robson, ouviu aí, né, Robson? Igor, boa noite. Sou eu, Vinícius Martins. Resposta de hoje... Uruguai, pois é, nós temos aqui, ó, o desafio da Copa no nosso programa. A pergunta é essa: qual país venceu a primeira Copa do Mundo em 1930, hein? Qual seria o país? Leonilda Antunes, boa noite, Leonilda, seja sempre bem-vindo, hein? Alô, Valdeir, o Valdeir também ligadinho com a gente, um abraço para você, Valdeir. Tá abraçando aqui todos os alunos, né? Como é que é o negócio aqui? Ah, ele tá falando, ó, abençoada sexta-feira, parabéns a todos os alunos que passaram essa fase e também os que se formaram. É o Valdeir Davan. Ô, oh, Deir, velho! Um abração pra você, obrigado pela participação, pela audiência aqui na nossa programação, Deirzão. O que tem na capanga do seu Zé hoje, hein? Iniciando com a letra P. O que será?

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2: 6h42.

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2: Gente, o tempo aberto neste momento. A temperatura marcando 21 graus. A umidade relativa do ar 54%.

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2: 6:44.
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Neto e Frederico. Deixa eu mandar um abraço. Alô, Júnior. Tá ligadinho com a gente, o Júnior Santos. E ele tá falando, só que o senhor já vai levar na capanga um pingente, viu? O Edilson, também ligadinho com a gente. Um abraço pra você, viu, Edilson? Seja sempre bem-vindo.

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2: 6h52.
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2: 6h53.
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2: 6h56.
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meus amigos, é o nosso programa Sertanejo Bom Demais, é a nossa Espacial FM. Deixa eu mandar um abraço ao Sérgio Melo. Ô Sérgio, um abração, viu? Obrigado pela participação, pela audiência aqui no nosso programa Sertanejo Bom Demais. E hoje, nossa brincadeira foi a seguinte, né, Sazé? Foi a seguinte: o que tem na capanga do seu Zé? Hoje, iniciando com a letra P, hein? Essa é a primeira pergunta. Meus amigos, na capanga do seu Zé, iniciando com a letra P, ele vai levando uma pinga. É uma pinguinha que o seu Zé já vai levando na capanguinha. Ô, trenzão! É uma pinga que o seu Zé já vai levando na capanga. Quem fatura presente, hein? Ó, tá saindo aqui na capanga do seu Zé, quem tá faturando aqui? Uma linda camisa exclusiva do nosso programa Sertanejo Bom Demais. Hoje, Luciano Souza Oliveira. Luciano Souza Oliveira, ele que é do bairro São Luís, final de telefone 2332. 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Quem fatura é Mariane Caroline Almeida. Mariane Caroline Almeida, do Vila Maria, final de telefone 6251. Faturou! E aí, Sazé, nós ganhamos? Como é que ficou a situação? Hã? Ou menos a sexta-feira, Sazé? Ah, pelo menos a sexta-feira. Não ganhamos a semana, não, né, Sazé? A semana não teve jeito, não, né? Mas pelo menos a sexta-feira salvou, né? Salvou. Bom, e agora nós vamos trazer aqui a resposta do desafio da Copa. A nossa perguntinha foi a seguinte, do desafio da Copa aqui no Sertanejo Bom Demais. Qual país venceu a primeira Copa do Mundo em 1930? Resposta do desafio da Copa. Gente, em 1930, quem faturou a primeira Copa Mundial foi o Uruguai, viu? Resposta de hoje: Uruguai. E quem tá levando pra casa? O Motorrádio na promoção. É, quem fatura este lindo Motorrádio é Angélica Oliveira. Angélica Oliveira, final de telefone 5001, faturando então um lindo Motorrádio da nossa promoção Desafio da Copa. E aí, Sozé, vambora. Porque amanhã, sabadão, né, Sozé? Amanhã tem mais Sertanejo Bom Demais a partir das 16 horas. Sabadão, todo mundo convidado a marcar presença também com a gente aqui na nossa Espacial FM. É, gente. Domingão tem jogo do Brasil. Vamos torcer, vamos acreditar. Nós vamos avançar, hein? Se Deus quiser, nós vamos avançar. Vambora, Sazé. Grande abraço, moçada. Boa noite. Fiquem todos com Deus e até amanhã, às 16 horas, no Sertanejo Bom Demais. Bye, bye, pessoal.

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16: 8:05.
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Opa, boa noite, estamos começando mais um Conexão aqui pela Sua Espacial FM 105.5, a mais ouvida. O sucesso é aqui sempre. Boa noite para você que está em casa, boa noite para você que está no seu trabalho, boa noite para você que está no trânsito, onde quer que você esteja. Muito obrigado, viu, pela sua audiência, muito obrigado pela sua participação aqui no Conexão. Muitas pessoas já participando com a gente pelo 99974-0105. Olha, boa noite para você, viu? Você que tá aí tomando aquela, né? Aquela geladinha, bem devagarinho. Tem gente que trabalha amanhã ainda, né? Amanhã ainda é preto na folhinha, né? Amanhã ainda é preto na folhinha. Mas tem gente que não trabalha amanhã, já pode extravasar aí um pouquinho, né? Um abraço aí para todos vocês. E o pessoal que está no trânsito, o pessoal que está trabalhando, não pode, né? Só pode tomar um cafezinho, tomar um refrigerante. E a moçada que trabalha aí nos coletivos, trocadores, passageiros, meu abraço para vocês. Motoristas de aplicativos também, que bom que nós estamos juntos. Taxistas também com a gente. Alô, taxistas, boa noite para todos vocês. Motoristas do transporte escolar também com a gente. Um abração, viu, gente? Nessa sexta-feira gostosa, que fica muito mais gostosa com a sua audiência, que fica muito mais gostosa com a sua companhia. Daqui a pouquinho tem o resultado, né, dos jogos da Copa do Mundo para você, né, de hoje. Jogando neste momento, né? Cabo Verde e Argentina, 1-0 para a Argentina. Dona Joana falou que vai ficar 3-1 para o Cabo Verde. Ei, ai, hein? Vamos ver o palpite da Dona Joana. O 1, ela está acertando, né? É, Dona Joana? 1. É, ontem ela me confidenciou que acha que vai ser 3-1 para Cabo Verde, hein? Acho que a Dona Joana tomou uma fininha. Que bom que nós estamos juntos. Então você participando, viu? 99974-0105. Todo mundo ligando e se ligando com a gente, viu? 99974-0105. Conexão, a programação é do Ricardo Alexandre, a direção é de Matheus Mendonça e do Ricardo Alexandre. Até às 11 da noite, você vai comigo. E o seu Conexão, que começa bem demais, viu? Começando com o Zé Neto e o Cristiano. Tem fama de louco. Boa noite pra você.

Nossa, começou bem demais, hein? Conexão de hoje com o Zé Neto e o Cristiano. Fama de Louco. 8:11, Espacial. 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

É o João Bosco e o Vinícius Curtição, aqui no seu Conexão. Não quer falar. 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Boa noite pra você. 8h14 agora. Olha, um abraço para você que está chegando, você que está sintonizando agora e aqui na Espacial. Ana Lúcia, um abraço para você, obrigado, viu, pela sua participação com a gente. Ana Lúcia é lá de Betim. Alô, Betim, um abraço para todos vocês de Betim. Também o Antônio Carlos, meu xará, sempre ligado com a gente. Obrigado, viu, pela participação aqui no Conexão. O Marcelão está sempre com a gente. Anair, um abraço aí para vocês, viu, pessoal lá do Recanto da Lagoa, né? Que bom que nós estamos juntos.

0: noite. Ô Nair, boa noite.
1: Carlos, eu gostaria de oferecer uma música para Marcelo Valentim, toda turminha do Recanto. Manda pra mim aí, é Amado Batista.
0: Qual
1: Seguindo
0: a música?
1: A Multidão. É Nair do Recanto. Se
0: Seguindo a Multidão. Beleza, Nair, um abraço, viu? Pessoal, já pedindo também as músicas e do Moda de Rancho. Alô, o Vandeir tá com a gente. Alô, Vandeir, lá de Pitangui. Um abraço. A Rosa Pura, lá de Pitangui também, tá com a gente. Alô, Rosa Pura, boa noite.
2: Boa noite, meu amigo.
0: Tudo bem, Rosa Pura?
2: Estou nos toca, tornando.
0: Ah, e aqui não tá tornando.
2: Nós estamos tomando um suco, abrindo fogão de lenha.
0: Vendo
2: peixinho, fazendo feijão, arroz, com a feijoada.
0: Que coisa boa.
2: E eu quero mandar aí pro Fofolete Original, a Cris, pro David, pro Rodolfo Caju, pra Ana Paula de Chapadão, pra Jane, o Teixeira, pra Lília Moritega, o João.
0: Sim.
2: E nós aqui, né? Tô nos torno, Eloíno.
0: Tá entornando Paulo. Todos aí o hoje, hein?
2: Vantuir é nosso patrão aqui.
0: É o patrão, sim.
2: Nós estamos agarrados aqui. A Bitinha também, manda pra Bitinha lá, Alessandra.
0: Beleza.
2: Lá de Pitangui. Nós estamos aqui nos torno, tomando aquele suco gelado.
0: Epa, isso é bom
2: pra
0: demais.
2: Você também? Tá.
0: Obrigado, viu?
2: Eu quero aquela hoje, vou escolher um. Eu gosto mesmo é de rua.
0: Epa.
2: Cerveja e tequila.
0: E tequila.
2: Ô, meu amigo, eu esqueci da Dona Joana, da Branca e do Giba. Ô, Dona Joana, vamos tomar uma?
0: Ah, você chamou, foi chamar. Foi convidar, hein, Dona Joana, pra tomar aquela fininha, hein? Será que você vai? Só pelo sorriso, é claro que vai, né? Um abraço. O pessoal tá lá nos tornos, então, entornando todas nessa sexta-feira. Gostosa, né? Que fica muito mais gostosa com a sua companhia. Olha também o Rodrigo Pena. Ele começou os trabalhos ontem. A Melzinha, ele mandou fotos pra gente, viu? É o Rodrigo, a Andréia Aparecida e a Memel, de orelhinha em pé, tá vestida a caráter hoje. Tá com a roupa do Brasil, da seleção brasileira. Né, Rodrigo? Um abraço, boa noite.
3: Boa noite, Carlinhos.
0: Tudo bem?
3: Rodrigo Pena entrando em cedo, hein?
0: Pois é. Agora, rimou, hein?
3: O trabalho é 5h10.
0: Começou 5h10 hoje.
3: Vou parar agora só dia 5 de agosto, porque segunda-feira começa as férias, amanhã só até meio-dia.
0: Nossa, que é isso, hein? Coisa boa.
3: No meio do mês, partiu morada nova. Vou trazer um tucunaré pra você de presente.
0: Beleza.
3: Bora. Vou mandar um beijo pra minha esposa André Aparecida, pra querida. Ganhou uma roupinha no Brasil hoje.
0: Pois é, eu tô vendo aqui pela foto.
3: Será agosto, eu tô pensando aqui ainda. Que
0: já tá pensando.
3: Fazer. Eu acho que vai ser um sangue de galinha cebolado.
0: Nossa, que delícia. Pois é, o pessoal lá já tomando umas e outras, né, Dona Joana? E pensando o que vai ser o tira-gosto. O sangue de galinha cebolada, de certeza que vai ter, né? Nossa, hein? Esse pessoal mata a gente de fome, hein, Dona Joana?
4: Ai, ai, ai.
0: É, a Dona Joana fica passando a língua nos lábios ali, quando fala na branquinha, na geladinha, na tequila. É, né, Dona Joana? Ela fica passando a língua nos lábios ali, mas aqui não pode, né? Aqui não pode tomar, mas ela fica até saltitante, viu?
4: Ai,
0: agora 8h19. Um abraço aí pra todos vocês, viu, gente? Obrigado aí pela audiência, obrigado pela companhia de vocês. Que bom que nós estamos juntos, né? Pessoal de Garatinga também tá com a gente. É o Cleiton de Garatinga. Alô, Cleiton, um abraço. Cleiton lá de Garatinga. Ô, Carlos, estamos aqui no sítio do Buracão. Eu, a minha namorada, Alice, estamos tomando aquela gelada. E ouvindo a melhor de Pará de Minas, Espacial FM, o sucesso é aqui sempre. E aqui você fica por dentro de tudo, né? Estão jogando nesse momento a Argentina e o Cabo Verde. A Argentina estava vencendo, né? Estava vencendo aí de 1 a 0, mas Cabo Verde acaba de empatar o jogo, né? Está 1 a 1. O palpite da Dona Joana é 3 a 1 para Cabo Verde. Então, tá, lá vai, né, Dona Joana? Devagarinho, você vai chegar no seu placar, será, hein? Pois é, tá 1 a 1 o jogo, hein? Que você fica por dentro de tudo, viu, o que está acontecendo aí na Copa do Mundo de 2026. 8h20 agora, The Rolling Stones, Stand Up, boa noite pra você!